0: A criação da nova modalidade, o governo prorrogou o prazo do Desenrola MEI já existente. A modalidade que atende microempreendedores com dívidas de até R$20 mil junto à União fica disponível até 29 de janeiro de 2027. Nesse caso, podem ser abatidos todos os valores de juros, multas e encargos. Com isso, o valor do débito pode ser reduzido em até 70%. A coordenadora da dívida ativa, Mariana Correia, destaca que as adesões a esses planos de negociação podem ser feitas pela internet.
1: O procedimento é 100% online, via Regularize. O contribuinte consegue entrar lá dentro, consultar a sua dívida, simular os descontos máximos aplicáveis àquela dívida, verificar se ele tem condições de aderir àquele acordo e concluir aquela negociação 100% digital em coisas de minutos.
0: O endereço para aderir às modalidades do Desenrola MEI é www.regularize.pgfn.gov.br. Reportagem Gabriela Noronha.
2: Vítimas de violência doméstica que forem afastadas do trabalho por medida protetiva terão a renda garantida.
3: A medida terá validade por até 6 meses e garante também o pagamento a mulheres sem vínculo previdenciário.
2: O governo federal seguiu o parecer da Advocacia Geral da União após o entendimento do Supremo Tribunal Federal sobre a Lei Maria da Penha.
4: O parecer da Advocacia Geral da União garante a mulheres vítimas de violência doméstica o afastamento remunerado do trabalho por até 6 meses, desde que determinado pela Justiça como medida protetiva. Esse afastamento já era previsto na Lei Maria da Penha, mas a norma não especificava quem pagaria o salário da trabalhadora nesse período. A incerteza sobre o recebimento da remuneração fazia com que muitas mulheres tivessem de optar entre a segurança e o próprio sustento, como destaca a ministra substituta das mulheres, Eutália Naves.
5: Um passo muito importante para que nenhuma mulher precise escolher entre proteger a própria vida e garantir a sua sobrevivência econômica e muitas vezes também da sua família.
4: O parecer da AGU segue entendimento do Supremo Tribunal Federal, que em junho esclareceu que o empregador é responsável pelo pagamento dos 15 primeiros dias de afastamento e o Instituto Nacional do Seguro Social, INSS, pelo restante do período. Nos casos em que a mulher é contribuinte individual, facultativa ou seguradora especial, o INSS vai pagar o benefício integralmente. Já para as mulheres que não são seguradas da Previdência, o pagamento terá natureza assistencial. A presidente do INSS, Ana Cristina Viana Silveira, destaca que bastará a decisão judicial para que o Instituto faça o pagamento.
6: O INSS tem a responsabilidade de assegurar que esse direito chegue a essas mulheres com agilidade, respeito e sensibilidade, especialmente para mulheres que enfrentam a violência doméstica.
4: Após a publicação do parecer da AGU, o Ministério da Previdência Social e o INSS terão até 15 dias para regulamentar o pagamento. As dúvidas podem ser tiradas pelo Disque 135 do INSS ou pela Central de Atendimento à Mulher, o Ligue 180. Reportagem Luana Karen.
3: E quando o assunto é proteção e garantia de direitos da mulher, o dinheiro que chega todo mês também faz diferença.
2: E por isso que o Pix Pensão foi criado, para facilitar o pagamento e o recebimento da pensão de um jeito mais simples e seguro.
3: Vamos entender mais sobre a medida que começa a valer no ano que vem.
7: O Pix Pensão entrará em vigor em julho do ano que vem. A medida altera o Código de Processo Civil para permitir o pagamento de pensão alimentícia de forma automática, via Pix, conforme decisão judicial. Antes da sanção da lei, o pagamento dependia exclusivamente de quem devia a pensão, que podia optar entre transferência manual, boleto ou desconto em folha de pagamento, no caso dos assalariados. Juliana Hernandes Cores, coordenadora geral de políticas de cuidado da Secretaria Nacional de Autonomia Econômica e Política de Cuidados do Ministério das Mulheres, detalha a mudança.
8: A gente tem números que mostram que as mulheres, principalmente mulheres, ficam sem a garantia dos seus direitos, como é exercido o direito hoje. 90% dos pedidos de execução de alimentos não são constantes, então a gente entende que o Pix suspensão vai facilitar aí não só a tramitação judicial, mas a tramitação bancária também.
3: As mães ou responsáveis legais que detenham a guarda de crianças e adolescentes beneficiários de pensão alimentícia poderão solicitar o Pix Pensão a qualquer momento do cumprimento da sentença. Para isso, será preciso procurar um advogado ou defensor público, acessar o processo judicial onde a pensão foi definida e pedir o Pix automático. O interessado precisa informar nos autos os dados bancários, agência, conta e chave Pix cadastrada, tanto de quem recebe quanto de quem deve pagar. E só então o juiz vai expedir a ordem eletrônica para que o sistema bancário agende o pagamento, como explica o advogado especialista em direito de família, Marcelo Lucena.
9: Então, uma parte devedora, independente de sua vontade, ela vai receber uma ordem judicial em sua instituição financeira e naquela data que o juiz determinar ou no acordo que foi feito e homologado pelo judiciário, naquela data fixa, será cadastrada uma ordem judicial para que se transfira de forma automática o valor referente à pensão pelo tempo que ficar determinado.
3: Por se tratar de decisão judicial, o Pix da pensão alimentícia só poderá ser cancelado ou alterado a partir de nova manifestação da Justiça. Reportagem Graziele Bezerra.
2: E a partir de hoje, o pagamento via Pix por aproximação pode ser feito para valores acima de R$500.
3: Para mudar esse limite, a pessoa deve procurar o banco onde realiza a transação e solicitar a nova quantia máxima que o cliente vai permitir.
2: Essa nova regra foi autorizada pelo Banco Central em junho e passa a vigorar a partir de hoje.
3: Clube Esportivo fecha acordo para a ocupação de um patrimônio público.
2: É o Centro de Treinamento Rei Pelé, uma referência no cenário do futebol brasileiro.
3: Entenda o que representa para os dois lados o acordo assinado hoje em Brasília.
10: O Santos Futebol Clube negociou um acordo com a União para garantir a permanência no Centro de Treinamento Rei Pelé por 20 anos, renováveis por igual período. Por meio desse acordo, o clube ganha segurança jurídica sem que a área deixe de ser patrimônio público. Como disse a ministra da Gestão e da Inovação em Serviços Públicos, Esther Dueck.
11: A gente tem uma propriedade da União que vai ser preservada, vai ser cuidada. É um imóvel maior. Área muito importante, muito valiosa. O patrimônio vai deixar de ser um motivo de litígio para cumprir sua função social.
10: O Centro de Treinamento Rei Pelé tem cerca de 40 mil metros quadrados e fica no bairro do Jabaquara, em Santos, São Paulo. O complexo foi inaugurado em outubro de 2005 e se tornou uma referência no cenário do futebol brasileiro profissional. As negociações foram conduzidas pela Advocacia Geral da União e, segundo o Jorge Messias, o advogado-geral, representam mais que uma transação econômica.
12: Nós entendemos que este patrimônio da União, ele tem um trabalho e um serviço que transcende a uma equação econômica. Nós estamos falando do valor imaterial que ele representa, não só para a sociedade santista, mas para toda a sociedade brasileira.
10: A partir do acordo, o Santos Futebol Clube assume uma série de compromissos relacionados a ações sociais, investimentos nas categorias de base e conservação da área. Reportagem Luciana Colares de Holanda.
2: Hoje é dia do idoso, uma data para lembrar que cuidar da saúde também é uma forma de garantir mais qualidade de vida e proteção na terceira idade.
3: E entre esses cuidados, a imunização tem um papel importante. Manter as vacinas em dia ajuda a prevenir doenças e complicações que podem ser mais graves em pessoas idosas.
13: Envelhecer com saúde também passa pela vacinação. Manter a caderneta em dia é uma das formas mais simples e eficazes de prevenir doenças graves, reduzir internações e garantir mais qualidade de vida. No Sistema Único de Saúde, pessoas com 60 anos ou mais têm acesso gratuito às vacinas previstas no Calendário Nacional de Vacinação. Em Brasília, a aposentada dona Gilmara Teixeira tem a caderneta de vacinação completa. Aos 70 anos, ela não esconde a preocupação de ficar livre das doenças.
14: A vacina em dia, a gente livra da doença. Não quero ficar doente. Eu sou com 70 anos e eu quero ter uma vida saudável.
13: O exemplo da dona Gilmara é a recomendação para todos os idosos. Entre as principais vacinas estão a da gripe, aplicada todos os anos, o reforço contra a Covid-19 a cada 6 meses, além das vacinas contra hepatite B, tétano e difteria. Dependendo da situação de saúde, do histórico vacinal, também podem ser indicadas vacinas como a da febre amarela e a pneumocócica, que protege contra formas graves de pneumonia e meningite. A diretora substituta do Programa Nacional de Imunizações do Ministério da Saúde, Ana Catarina de Melo Araújo, explica a importância da vacinação para os idosos.
15: A criança e o idoso, ele é mais vulnerável. Então, às vezes, uma doença que na fase adulta ela não teria uma complicação tão importante, mas na fase do idoso ela pode complicar e até levar ao óbito ou deixar alguma sequela.
13: Com o avanço da idade, o organismo fica mais vulnerável às infecções. Por isso, manter a vacinação atualizada ajuda a evitar complicações, internações e até mortes provocadas por doenças que podem ser prevenidas. Para a dona Gilmara, do começo da reportagem, a vacina é proteção e vida longa.
14: Vacina salva vidas e muitas vidas. Vamos confiar. A ciência está aí para poder estudar e ensinar para gente que a vacina é fundamental na nossa vida.
13: A recomendação é não esperar uma doença aparecer para procurar proteção. Atualizar a caderneta é simples. Basta procurar a unidade básica de saúde mais próxima, levando um documento de identificação e o cartão de vacinação. Mesmo quem perdeu a caderneta deve buscar a unidade para que os profissionais avaliem o histórico e indiquem quais vacinas ainda precisam ser aplicadas. Reportagem Pablo Mungin.
2: E idosos podem contribuir também para salvar vidas.
3: Novas regras autorizam que pessoas com 70 anos ou mais sejam doadoras de sangue.
2: O regulamento também reduziu o tempo de espera para que pessoas temporariamente impedidas possam voltar a doar.
3: A coordenadora geral de sangue e hemoderivados do Ministério da Saúde, Luciana Carlos, explicou pra gente essas mudanças. Acompanhe a entrevista. Coordenadora geral de sangue e hemoderivados do Ministério da Saúde, Luciana Carlos. É um prazer ter a senhora com a gente aqui na Voz do Brasil. Vamos falar então sobre essas mudanças nessa parte de doação de sangue que foram anunciadas recentemente. A doação de sangue passou a ter então novas regras para coleta, armazenamento, isso, transporte, não é isso? Entre essas mudanças está o prazo, por exemplo, para quem fez tatuagem, piercing, endoscopia. Explica pra gente então quais essas mudanças.
16: Bom, eu queria agradecer inicialmente, né, a oportunidade de estar conversando com o Brasil inteiro sobre isso. E, na verdade, essa atualização do regulamento técnico da hemoterapia no Brasil é uma coisa que a gente esperava há muito tempo. Está sendo muito bem recebido e saudado por toda a hemoterapia brasileira, porque a gente tinha algumas regras que datavam de 2014. Então, eram regras e normas que já estavam um pouco defasadas e distantes da necessidade de segurança dos serviços. Então, agora a gente tem realmente uma atualização desse regulamento técnico e isso faz com que a gente tenha mais segurança para doadores e pacientes, porque a gente, melhorou, né, a segurança desses regulamentos ou desses critérios que são aplicados, né, para que as pessoas possam ou não fazer a doação de sangue com segurança.
2: E por que foram feitas essas atualizações, então?
16: Existem várias tecnologias que surgiram, algumas situações epidemiológicas que mudaram, alguns critérios técnicos que antes a gente não tinha evidência da segurança e hoje a gente tem. Então, assim, são atualizações técnicas e científicas mesmo que surgem ao longo do tempo e que a gente vai precisando fazer a adequação. Infelizmente, teve um tempo muito longo e agora a gente conseguiu trazer essa adequação, que não está restrita apenas à doação de sangue ou aos critérios de doação. A gente também tem outras alterações de incorporação de tecnologias, uso, por exemplo, de ferramentas informatizadas dentro do serviço para atendimento ao doador. Então, várias oportunidades de atualização que foram feitas, né? E sempre voltadas para a segurança dos doadores, porque o que a gente precisa é que os doadores doadores, as pessoas que podem doar, elas realmente façam a doação com segurança e tranquilidade e continuem saudáveis e até voltem a doar, né, como doadores regulares, e para a segurança também dos pacientes que vão receber esse sangue ou esses componentes que são produzidos a partir do sangue doado.
3: Agora, só pra gente deixar mais claro, né, eu cheguei a mencionar aí os prazos para quem fez tatuagem, piercing. A senhora pode dizer pra gente, então, quais são as principais mudanças, principalmente as que mais impactam os doadores?
16: É, uma das coisas que mudou e que a gente fica muito tranquilo e feliz com essa mudança é o tempo máximo de doação. Então, a idade máxima para fazer a doação. A gente tem vários doadores regulares que chegavam a 70 anos e que não podiam mais doar por causa do corte que a gente tinha no regulamento anterior. Agora, essas pessoas, se saudáveis, avaliadas pelo médico do serviço, elas podem continuar fazendo a doação. A tatuagem, a gente tinha um tempo de inaptidão longo. Agora, a tatuagem feita em serviços regulamentados e fiscalizados pela Anvisa, o tempo é de 7 dias. E aquelas tatuagens que são feitas sem a gente saber como, o tempo é de 4 meses. Então, as endoscopias, que eram 6 meses, passaram a 4 meses. Então, assim, são muitas alterações que a gente incorporou ao texto, mas sempre garantindo que essa incorporação ou essa alteração não vai significar mais risco, nem para os doadores, nem para os pacientes. Então, a gente passa a ter pessoas que antes eram inaptas, agora podendo fazer a doação e ampliando, né, também o número de potenciais doadores no país. Então, a gente espera que isso tenha uma repercussão muito boa. Principalmente essa questão da tatuagem, porque a gente tem hoje, a população mais jovem usa muito tá todo mundo se tatuando e lindos e maravilhosos, mas a gente então a gente perdia muito doador com isso, né? E agora não, agora a gente vai poder realmente a partir até da melhoria dos serviços que fazem a tatuagem, né? A gente tem agora agulhas descartáveis, as tintas que são também alicotadas, então a gente tem segurança e a partir dessa segurança na forma como a tatuagem é feita, a gente vai poder flexibilizar isso. Então, isso traz muitos doadores pro serviço.
2: Falando sobre a doação de sangue em si, por que que a doação regular é tão importante para manter os estoques no país e em que situações os estoques costumam ficar mais baixos ao longo do ano?
16: O doador regular, ele é importante porque ele é uma pessoa que já entendeu o processo como um todo, então ele já sabe o que é que acontece, ele já se compromete com a segurança do processo, está sensibilizado para ter as respostas corretas às perguntas que são feitas na triagem, ele já foi testado anteriormente, então a gente já tem várias informações desse doador e ele é uma pessoa que já está comprometido com o sistema, então os homens podem doar até 4 vezes por ano, as mulheres 3 vezes por ano, e esse doador que volta, né, ele tanto é mais seguro, como ele já é uma forma da gente ter um número regular, né, de doações.
3: Muito bem, nós conversamos com Luciana Carlos, coordenadora geral de sangue e hemoderivados do Ministério da Saúde. Coordenadora, muito obrigada pela sua entrevista aqui à Voz do Brasil.
16: Nós que agradecemos. Obrigada.
2: A disputa mundial por minerais críticos usados na fabricação de baterias de celulares e carros elétricos já é uma realidade.
3: Mas a ciência brasileira está de olho em uma alternativa sustentável a partir de uma matéria-prima que tem a cara do Nordeste do país, o coco.
2: Pesquisadores da Universidade Federal de Sergipe estão transformando os resíduos do fruto em uma peça-chave para uma nova geração de baterias.
3: Os detalhes dessa inovação você acompanha agora no quadro Ciência na Prática.
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18: Sergipe é um dos maiores produtores de coco do país. E depois de consumido, o fruto pode virar lixo. Mas essa realidade vem mudando graças a uma pesquisa realizada no estado. A casca e o pó residual do coco têm se tornado um material de alto valor tecnológico, conhecido como biocarvão.
19: Meu nome é Yara de Fátima Jimenez e eu sou do Departamento de Química da Universidade Federal de Sergipe. A produção consumo de coco é muito importante aqui no estado, né? Então gera um grande volume de resíduos. E um dos produtos que podem ser obtidos são os materiais carbonáceos, ou conhecidos popularmente como os biocarvões. Que tipo de bioprodutos nós podemos obter? Em filtros, como absorventes, também como suportes para catalisadores. E uma das aplicações, né, que nos chamou a atenção são as aplicações em energia.
18: Atualmente, as baterias dependem do lítio, um mineral caro e que pode se tornar escasso no futuro. A solução encontrada pelos pesquisadores foi substituir o lítio pelo sódio, usando o biocarvão de coco para fazer a bateria funcionar.
19: O íon lítio, ele sofre oscilações de preço e disponibilidade no mercado mundial, e nesse contexto, o estado de Sergipe, ele tem reservas de potássio e de sódio. As baterias de íons

0: E nosso encontro com o saber científico volta na próxima semana. Até lá.
1: Instrumentos musicais, microfones e máquinas de costura agora podem ser importados sem o pagamento de imposto.
2: A importação desses produtos estava sujeita à alíquota de 18%.
1: No caso das máquinas de costura, a medida que já valia de forma provisória e com restrições de cotas, agora é definitiva.
2: A redução tarifária consta em resolução da Câmara de Comércio Exterior, que incorporou decisões do Mercosul.
1: Do governo federal.
2: Uma realização da Secretaria de Comunicação Social da Presidência da República.
1: Com produção da empresa Brasil de Comunicação.
2: E agora com as notícias do Poder Judiciário e do Congresso Nacional. Boa noite.
1: Boa noite para você e até amanhã.

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2: STF envia conciliação do caso sobre a aplicação do Estatuto da Pessoa Idosa a contratos de planos de saúde.
3: Justiça do Trabalho vai fazer um mutirão de conciliação em processos que envolvem pessoas a partir dos 60 anos.
2: Tribunal Superior Eleitoral define relatores para recursos relacionados à apuração das eleições 2026.
3: Boa noite, eu sou Marcela Luiza.
2: E eu sou Walter Lima.
3: Em nota publicada nesta quinta-feira, a presidência do Supremo Tribunal Federal firmou o compromisso com a democracia e a liberdade de escolha de brasileiros e brasileiras em ambiente de paz.
2: O voto é a expressão máxima da cidadania, segundo o presidente do STF, ministro Edson Fachin, e a garantia de que a vontade popular define o futuro do Brasil. Na nota, o ministro ressaltou que isso só é possível graças ao empenho incansável da Justiça Eleitoral brasileira.
3: TSE define relatores para recursos relacionados à apuração das eleições 2026.
2: Os ministros ficarão responsáveis pela análise de processos relativos aos cargos de presidente e vice-presidente da República. Fábio Ruas.
4: O ministro Sebastião Reis Júnior vai ser o relator da apuração dos resultados eleitorais do Amazonas, Alagoas, São Paulo e Tocantins. A ministra Estela Aranha ficou com Minas Gerais, Mato Grosso, Espírito Santo e Mato Grosso do Sul. Já o ministro Floriano de Azevedo Marques será o responsável pelo Ceará, Sergipe, Maranhão e Goiás. Os processos de apuração dos votos dos estados do Rio de Janeiro, Paraná, Pará e Piauí ficarão sob a relatoria do ministro André Mendonça. O ministro Ricardo Vilas Boas Cueva vai atuar nos processos da Bahia, Pernambuco, Paraíba e Santa Catarina. E o ministro Dias Toffoli ficou com o Distrito Federal, Rio Grande do Sul, Rio Grande do Norte, Acre, Amapá, Roraima e Rondônia. A distribuição garante a organização e a celeridade dos trabalhos da Justiça Eleitoral durante a totalização dos votos.
3: O Supremo suspendeu o julgamento sobre a aplicação do Estatuto da Pessoa Idosa a contratos de planos de saúde firmados antes de 2004.
2: A discussão envolve reajustes das mensalidades em razão da idade.
3: O estatuto proíbe a cobrança de valores diferenciados em razão da idade. Com a lei entrou em vigor em 2004, o Supremo discute se essa proteção também se aplica aos contratos firmados antes dessa data, inclusive nos casos em que o beneficiário completou 60 anos após a entrada em vigor do estatuto.
2: A questão é discutida em dois processos diferentes, que começaram a ser julgados por composições distintas da corte. Na sessão de hoje, o ministro Dias Toffoli propôs o envio do caso ao Núcleo de Solução Consensual de Conflitos do Supremo para tentativa de conciliação. A sugestão foi acolhida pelo plenário.
3: Hoje, 1º de outubro, é o Dia Nacional e Internacional da Pessoa Idosa.
2: De olho na data, a Justiça do Trabalho vai fazer um mutirão de conciliação em processos que envolvem pessoas a partir dos 60 anos. Rocine Gomes.
5: É isso mesmo, a ação em todo o país será de 5 a 9 de outubro, chamada Em Pauta a Melhor

0: idade, a iniciativa vai dar preferência aos processos de pessoas idosas. Para participar e adiantar a sua vida, basta procurar seu advogado, ir ao Tribunal Regional do Trabalho e pedir que o processo seja priorizado. É o seu processo em cima da pilha.
1: O STJ recebeu o primeiro recurso especial da história, autuado de acordo com os novos critérios da sistemática da relevância da questão federal.
2: O chamado filtro de relevância entrou em vigor em 3 de setembro. Fátima Uchoa.
3: Nesse novo sistema, só serão julgados pelo STJ casos com relevância econômica, política, social ou jurídica que ultrapassem os interesses das partes, além dos que já têm relevância presumida, como previsto na lei que regulamenta o filtro. O primeiro recurso com relatoria do ministro Herman Benjamin, da primeira turma, teve origem em execução fiscal ajuizada pelo Conselho Regional de Engenharia e Agronomia do Paraná para cobrar dívida decorrente de infração à lei que rege a categoria. Vale destacar que o STJ começou e deve concluir até 7 de outubro as primeiras sessões virtuais para analisar propostas de submissão de recursos especiais ao filtro da relevância.
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1: Uma boa noite.
2: E até amanhã.

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1: Eu sou Humberto Pinheiro e estes são os destaques de hoje do Jornal do Senado, que começa agora. Senado debate projetos para ampliar a inclusão e qualidade de vida dos idosos. CCJ analisa a criação da Universidade do Vale do Juruá, no Acre. Nova lei do seguro rural amplia a proteção de produtores contra grandes perdas. Boa noite. 1º de outubro é o Dia Nacional do Idoso, data dedicada à reflexão sobre os direitos e as condições de vida dos brasileiros com 60 anos ou mais. O Senado analisa projetos para ampliar a inclusão digital e incentivar a participação das pessoas idosas em atividades turísticas. Repórter Rodrigo Rezende.
2: Uma lei sancionada em 2006 determinou que 1º de outubro é o Dia Nacional do Idoso. Em 2003, três anos antes, o país ganhou seu primeiro conjunto de leis específicas para essa parcela da população, o Estatuto do Idoso. Paulo Paim, do PT do Rio Grande do Sul.
3: O Estatuto garantiu algo fundamental. Reconheceu a pessoa idosa como sujeito de direitos, com prioridade nas políticas públicas, proteção à saúde, à moradia, à previdência, ao trabalho, à assistência social e, acima de tudo, à dignidade.
2: O Senado debate diversos projetos para melhorar a vida dos idosos brasileiros. Um deles, apresentado pela senadora Damaris Alves, do Republicanos do Distrito Federal, quer promover a acessibilidade, inclusão e segurança da pessoa idosa nos ambientes digitais. Já o senador astronauta Marcos Pontes, do PL de São Paulo, é relator na Comissão de Direitos Humanos de uma proposta que incentiva a participação dos idosos em atividades turísticas.
1: A Comissão de Constituição e Justiça analisa o projeto de lei que autoriza o Poder Executivo a criar a Universidade Federal do Vale do Juruá, UFVJ, com sede em Cruzeiro do Sul, no Acre. A proposta tem o objetivo de interiorizar a oferta de ensino superior público na Amazônia Ocidental e impulsionar o desenvolvimento científico e socioambiental da região. A reportagem é de Bruno Lourenço.
4: A proposta prevê a criação de uma fundação pública federal sediada em Cruzeiro do Sul, no oeste do Acre, com atuação em outras localidades do Vale do Juruá. O senador Hamilton Mourão, do Republicanos do Rio Grande do Sul, defendeu a importância de expandir o ensino superior público para além das capitais.
5: A interiorização do ensino superior público, especialmente em territórios com as peculiaridades socioambientais e os desafios logísticos do Vale do Juruá, é medida de inegável e urgente interesse público.
4: A Universidade Federal do Vale do Juruá deverá ter como foco suas vocações regionais e priorizar áreas como bioeconomia, agricultura familiar, biotecnologia, saúde e conservação ambiental.
1: O Brasil e os Estados Unidos anunciaram a criação de um grupo de trabalho para negociar o tarifaço. O objetivo é avaliar possíveis soluções e avançar nas negociações sobre um eventual acordo. No Congresso, aguarda análise uma MP que destina crédito subsidiado a exportadores e setores estratégicos. Repórter Pedro Pincer.
6: O governo norte-americano deve apresentar nas próximas semanas uma proposta para definir os assuntos das negociações. As conversas ocorrem enquanto os Estados Unidos mantêm sobretaxas sobre parte das exportações brasileiras. Em julho, foi anunciada uma tarifa adicional de 25% sobre determinados produtos brasileiros. No Congresso brasileiro, aguarda a instalação a comissão mista que vai analisar a medida provisória que prevê 18 bilhões e meio de reais em crédito subsidiado para exportadores e setores estratégicos. O presidente do Senado, Davi Alcolumbre, afirmou que o Legislativo está unido na defesa dos interesses nacionais.
7: Nós vamos defender a soberania nacional, vamos defender os empregos dos brasileiros, defender os empresários brasileiros que geram a riqueza para o Brasil e tenho convicção também que esse processo tem que ser liderado pelo Poder Executivo. Buscar estreitar os laços e fazer as coisas acontecerem defendendo os brasileiros. O parlamento está integralmente à disposição da defesa dos interesses do Brasil.
6: A partir de um documento que será enviado pelos Estados Unidos, o grupo de trabalho vai buscar um entendimento entre os dois países.
1: O Executivo sancionou uma lei aprovada no Senado que muda as regras do seguro rural para proteger produtores e seguradoras em caso de grandes perdas no campo. Repórter Patrícia Oliveira.
8: O dinheiro que o governo federal destina para ajudar o produtor a pagar o seguro rural não poderá ser bloqueado ou congelado durante a execução do orçamento. A nova lei também tira do papel o chamado Fundo Catástrofe, criado em 2010 para auxiliar as seguradoras a cobrirem prejuízos extraordinários na produção rural, como os causados pelas mudanças climáticas. A proposta que deu origem à lei é da senadora Tereza Cristina, do Progressistas de Mato Grosso do Sul.
9: O seguro rural, ele representa um instrumento essencial de gestão de risco, pois protege o produtor rural contra perdas decorrentes de eventos aleatórios e não controláveis.
8: A lei prevê ainda que os produtores que têm seguro terão prioridade nas linhas de crédito para prorrogar ou renegociar dívidas.
1: O plenário pode votar em breve um projeto que estabelece condições de trabalho específicas para mulheres com câncer de mama, incluindo aquelas em tratamento ou em período de remissão. A proposta autoriza a adoção de medidas para flexibilizar as condições de trabalho, como teletrabalho, redução da jornada, horários flexíveis e apoio psicossocial sem redução salarial. Além disso, institui o selo rosa para reconhecer empresas que adotarem práticas inclusivas e não discriminatórias. Durante a leitura do relatório na Comissão de Assuntos Sociais, o senador Flávio Arnes, do PSB do Paraná, ressaltou que o trabalho pode contribuir efetivamente para a saúde mental de quem enfrenta o câncer de mama.
10: É comprovado que se manter ocupado e produtivo representa um grande apoio psíquico aos pacientes de câncer ao obstar ou ao menos dificultar o advento de depressão que muitas vezes os acomete.
1: A Comissão de Constituição e Justiça do Senado pode votar o projeto de lei do senador Chico Rodrigues, do PSB de Roraima, que muda a contagem de prazos para manifestação da Fazenda Pública, do Ministério Público e da Defensoria Pública em processos de inventário. Pela proposta, os prazos passam a ser contados em dias corridos, incluindo sábados, domingos e feriados. Atualmente, a contagem é feita apenas em dias úteis. O relatório do senador Jorge Cajuru, do PSB de Goiás, recomenda a aprovação do projeto.
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1: Na hora de votar, além do celular, o eleitor precisa deixar outros equipamentos eletrônicos fora da cabine, como relógio inteligente e óculos com câmera. A proibição vale até para aparelhos desligados e foi reforçada pela Justiça Eleitoral para garantir o sigilo do voto. Repórter Marcela Cunha.
14: Não é só o celular que deve ficar fora da cabine de votação. Com o avanço de dispositivos cada vez menores e mais conectados, a Justiça Eleitoral detalhou as regras para impedir que novas tecnologias comprometam o sigilo do voto. A proibição também vale para máquinas fotográficas, filmadoras, relógios e pulseiras inteligentes, óculos conectados, fones de ouvido, câmeras corporais e microcâmeras. A medida busca evitar que equipamentos capazes de registrar ou transmitir informações sejam usados para revelar a escolha do eleitor. Também ajuda a combater a compra ou a coação de votos ao impedir a produção de uma prova da opção registrada na urna, como lembrou a senadora Damares Alves, do Republicanos do Distrito Federal.
15: A legislação é muito clara, o voto ele é secreto.
14: Quem se recusar a entregar o equipamento aos mesários não poderá votar até cumprir a orientação. O caso será registrado em ata e, se necessário, a força policial poderá ser acionada. Já equipamentos de acessibilidade e tecnologias assistivas continuam permitidos.
1: Com trabalhos técnicos de Eliseu Caires, o Jornal do Senado fica por aqui. Acompanhe agora as notícias da Câmara dos Deputados. Boa noite e até amanhã.

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1: Deputados esclarecem a atuação do Ministério Público em pedido de pensão.
0: Escolas devem informar suspeita de trabalho infantil ao Conselho Tutelar.
1: Avança projeto que aumenta a punição para corridas ilegais em vias públicas.
0: Boa noite. A Comissão de Viação e Transportes aprovou penas mais rígidas para quem participar de corridas ilegais em vias públicas. A repórter Kate Nayane traz mais detalhes sobre o texto que agora será analisado pela Comissão de Constituição e Justiça.
2: O projeto de lei que aumenta as punições para os chamados rachas foi aprovado pela Comissão de Viação e Transportes da Câmara dos Deputados. Pela proposta, a multa pela prática de corridas ilegais em vias públicas passa de 2.934 para 4.402, além da suspensão do direito de dirigir e apreensão do veículo. O aumento do valor da multa também se aplica para quem promover ou participar de eventos que envolvam manobras perigosas, corridas ou disputas em vias públicas sem a permissão da autoridade de trânsito. O texto aprovado também agrava as penas. Caso a infração ocorra próximo de escolas, hospitais, locais de embarque e desembarque de passageiros, ruas estreitas ou onde exista grande concentração de pessoas, as penas passam de 3 a 6 anos para reclusão, de 4 a 8 anos em caso de lesão corporal grave e de 6 a 12 anos em caso de morte. O relator da proposta, deputado Hugo Leal, do PSD do Rio de Janeiro, defende que infrações como estas não devem ser tratadas como acidentes.
3: Inclusive, no caso de lesão corporal ou morte, aí sim, responsabilidade por homicídio. Homicídio, essa é nossa principal mudança, principal alteração, é que quando uma prática ilegal dessa natureza, o resultado dela é o homicídio, nós temos que tratar esse indivíduo como um homicida, não como um acidente de trânsito.
2: Em seguida, o projeto de lei que aumenta as punições para quem pratica corridas ilegais em vias públicas será analisado pela Comissão de Constituição e Justiça. Da Rádio Câmara de Brasília, Kate Nayane.
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1: Afonso Mota, do PDT do Rio Grande do Sul, destaca a importância da lei que reduz as alíquotas do PIS/PASEP e da CONFINS para a indústria química e petroquímica. O deputado ressalta que o setor recolhe aproximadamente 40 bilhões de reais por ano em impostos.
0: Afonso Mota avalia que a redução dos tributos tem fortalecido uma atividade estratégica para a economia brasileira diante da concorrência internacional. O parlamentar reitera que a medida cria condições para que o setor continue e contribuindo para o desenvolvimento do país.
1: Marcos Aurélio Sampaio, do MDB do Piauí, defende projeto que acaba com a cobrança pelo uso da rede de distribuição de energia elétrica para microgeradores de energia solar. O texto garante isenção permanente aos consumidores que injetam energia excedente na rede.
0: A proposta estende a isenção a todos os usuários de fontes renováveis, independentemente da data de adesão. No entendimento de Marcos Aurélio Sampaio, a medida garante segurança jurídica e incentiva a democratização da energia limpa.
5: Agricultura.
1: O projeto de Renilson e Nicodemos, do MDB do Pará, estabelece um período de paralisação temporária na colheita do açaí e cria um seguro para os extrativistas do fruto. A ideia é pagar aos trabalhadores um salário mínimo por até 4 meses no ano para permitir a regeneração natural das palmeiras.
0: Na visão de Renilson e Nicodemos, a medida garante a sustentabilidade ambiental e assegura a renda às famílias extrativistas no período de entressafra. A proposta prevê ainda ações para diminuir os acidentes de trabalho na subida dos açaizeiros e modernizar as técnicas de manejo.
5: Relações Exteriores.
1: Felipe Martins, do PL Tocantinense, apoia a criação da Frente Parlamentar Mista pela Integração Continental e Desenvolvimento Sul-Americano. O objetivo do colegiado é elaborar iniciativas de conexão produtiva, digital e institucional entre os países do continente.
0: De acordo com Felipe Martins, o grupo vai articular com governos estaduais, municipais e a sociedade civil para ampliar o protagonismo do Brasil na América do Sul, promovendo o intercâmbio tecnológico e o crescimento socioeconômico.
5: Segurança Pública.
1: A Comissão de Segurança Pública aprovou uma escolta policial para mulheres vítimas de descumprimento de medida protetiva. O repórter Luiz Cláudio Canuto explica a questão.
6: A Comissão de Segurança Pública e Combate ao Crime Organizado aprovou o projeto que prevê escolta policial para mulheres que denunciarem descumprimento de medida protetiva. Pela proposta, a escolta deveria ser concedida quando houvesse risco à integridade física. A proposta muda a Lei Maria da Penha e também a lei que disciplina a proteção de vítimas e testemunhas ameaçadas. O colegiado aprovou a versão da relatora, deputada delegada Ione, do Avante de Minas Gerais. Segundo ela, o objetivo é fortalecer a proteção das vítimas no momento em que procuram as autoridades para comunicar que o agressor desrespeitou a decisão judicial. O texto aprovado amplia o alcance da proposta original e incorpora a proteção da escolta a um conjunto mais amplo de medidas protetivas na Lei Maria da Penha. A proposta original da deputada Rogéria Santos, do Republicanos da Bahia, previa a obrigatoriedade de escolta policial para a mulher que comparecesse à delegacia para denunciar o descumprimento de medida protetiva de urgência. Pelo texto aprovado, a adoção de escolta policial deixa de ser uma medida automática e passa a depender de avaliação técnica do risco enfrentado pela vítima. Entre os critérios poderiam ser considerados o histórico de violência praticada pelo agressor, a gravidade das ameaças e a possibilidade de novas agressões. Segundo o Conselho Nacional de Justiça, a cada 45 segundos, uma mulher recebe a proteção judicial. O projeto tramita em caráter conclusivo e aguarda indicação de relator na Comissão de Defesa dos Direitos da Mulher. Em seguida, passará pela Comissão de Constituição e Justiça. Da Rádio Câmara de Brasília, Luiz Cláudio Canuto.
0: Franciane Baier, do Republicanos do Rio Grande do Sul, apoia projeto que destina 30% da arrecadação de apostas de cota fixa ao Fundo Nacional de Segurança Pública. A proposta também reserva, no mínimo, 30% do fundo para o combate à violência contra a mulher.
1: Franciane Baier informa que os recursos vão financiar ações como monitoramento eletrônico de agressores, patrulhas especializadas e casas de acolhimento. Para a deputada, a medida garante orçamento contínuo para interromper os ciclos de agressão às mulheres.
0: Projeto de lei quer proibir a nomeação ou contratação de pessoas condenadas por crimes sexuais contra crianças e adolescentes para cargos ou funções públicas. De autoria de Júnior Lourenço, do MDB do Maranhão, a medida valeria para órgãos públicos, empresas estatais e contratos de prestação de serviços.
1: A proposta determina ainda que a proibição só será aplicada após condenações definitivas. De acordo com Júnior Lourenço, a iniciativa reforça a proteção de crianças e adolescentes e a integridade da administração pública.
0: Misael Varela, do PSD de Minas Gerais, apoia a proposta de emenda à Constituição que reduz a maioridade penal de 18 para 16 anos. A mudança visa punir com mais rigor menores envolvidos em crimes hediondos e em casos de violência extrema contra pessoas e animais.
1: Misael Varela pondera que a responsabilização penal vai depender de laudo técnico que comprove a capacidade do jovem de entender a gravidade do ato. Para o deputado, a proposta evita a impunidade em casos de extrema violência.
0: Exigir vídeo monitoramento e punir a omissão de casos de agressão contra crianças e adolescentes em creches e escolas é a proposta de delegado Bruno Lima, do Podemos de São Paulo. O texto ainda impõe pena para os dirigentes que deixarem de notificar casos suspeitos.
1: Delegado Bruno Lima argumenta que crianças pequenas muitas vezes não conseguem relatar abusos, o que exige provas objetivas. O parlamentar pondera que as câmeras devem ficar restritas às áreas comuns, prevendo penas mais duras para maus tratos em creches.
0: André Fernandes, do PL do Ceará, apresentou o projeto que determina a queima completa como único método para destruir entorpecentes apreendidos e plantações ilícitas. Pela proposta, a destruição deve ser gravada em vídeo com registro de geolocalização.
1: Na avaliação de André Fernandes, métodos atuais como enterramento não garantem a destruição total dos materiais apreendidos. Para o deputado, a incineração evita que drogas e lavouras voltem ao mercado ilegal por falhas no descarte policial.
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5: Justiça.
0: Deputados aprovaram um projeto que esclarece a atuação do Ministério Público em pedido de pensão alimentícia. A repórter Paula Bittar explica os detalhes.
8: A Comissão de Constituição e Justiça da Câmara aprovou uma proposta que inclui no Estatuto da Criança e do Adolescente uma regra autorizando o Ministério Público a pedir judicialmente pensão alimentícia em favor de crianças e adolescentes. Pela proposta, isso poderá ocorrer mesmo que os pais continuem exercendo seus direitos e deveres legais em relação ao filho, que a criança ou adolescente não esteja em situação de risco e que exista defensoria pública na comarca. O objetivo é transformar em texto legal um entendimento que já é adotado pelo Superior Tribunal de Justiça. A relatora na CCJ, deputada Maria Arraes, do PSB de Pernambuco, destacou que a proposta não traz uma inovação substancial, mas confere maior precisão ao texto legal ao incorporar orientação jurisprudencial já consolidada, promovendo segurança jurídica, uniformidade interpretativa e previsibilidade na atuação dos órgãos responsáveis pela tutela dos direitos infanto-juvenis. De acordo com o Estatuto da Criança e do Adolescente, o Ministério Público pode promover ações de alimentos em favor de crianças e adolescentes, mas a lei não explicita que essa atuação independe da situação familiar da criança ou adolescente, da existência de situação de risco ou da disponibilidade da defensoria pública. A autora do projeto, deputada Laura Carneiro, do PSD do Rio de Janeiro, explicou que parte da doutrina tem uma visão distorcida sobre o tema e seu objetivo foi deixar a regra bem clara.
9: O Ministério Público precisa poder pedir alimentos quando eles são de interesse do menor, quando as crianças estão em vulnerabilidade, quando as crianças precisam dessa ajuda do Estado. Na prática, o que a gente faz é colocar agilidade numa rede de proteção que é muito importante para as crianças. Porque a gente sabe que a justiça tem o seu próprio tempo, ela demora, mas a fome, essa não tem tempo.
8: A proposta, que inclui no Estatuto da Criança e do Adolescente uma regra autorizando o Ministério Público a pedir judicialmente pensão alimentícia em favor de crianças e adolescentes, pode seguir agora para a análise do Senado, a menos que haja recurso para votação antes pelo plenário da Câmara. Da Rádio Câmara de Brasília, Paula Bittar.
5: Ciência e tecnologia.
1: Aliel Machado, do PV do Paraná, defende a regulação e o combate ao abuso de poder de grandes empresas de tecnologia. Ele explica que a ideia é permitir que o governo federal imponha regras de transparência e evite privilégios para produtos das próprias plataformas.
0: Aliel Machado argumenta que o mercado digital exige uma área especial dentro do Conselho Administrativo de Defesa Econômica para proteger o direito do consumidor. Ele ressalta que as regras devem focar apenas nas chamadas Big Techs, garantindo mais espaço para pequenos concorrentes.
1: Doutor Ismael Alexandrino, do PSD de Goiás, quer estabelecer diretrizes mais rigorosas para a classificação indicativa de desenhos e animações digitais. A proposta obriga emissoras e serviços de streaming a barrar produções com cenas de violência, humilhação ou duplo sentido.
0: Doutor Ismael Alexandrino lembra que o uso indiscriminado de telas por bebês e crianças pequenas traz prejuízos ao desenvolvimento cognitivo e emocional. Ele defende que as plataformas de vídeo auditem seus catálogos sob pena de multas milionárias e suspensão da empresa.
1: Pastor Eurico, do PSDB de Pernambuco, cobra do governo explicações sobre denúncias de interferência na eleição do Conselho Regional dos Técnicos Industriais da Terceira Região. Ele quer saber se o Ministério da Ciência, Tecnologia e Inovação apoiou uma das chapas concorrentes em Pernambuco e na Paraíba.
0: Pastor Eurico pede detalhes sobre agendas, manifestações públicas e uso de recursos do Ministério em favor de candidatos. Segundo o parlamentar, denúncias apontam quebra dos princípios da impessoalidade, neutralidade, além de possível abuso de poder político.
5: Direitos Humanos.
1: A comissão aprova projeto que obriga as escolas a comunicarem suspeitas de trabalho infantil ao Conselho Tutelar. A reportagem é de Agui Pontes.
10: A Câmara dos Deputados debate fazer com que as escolas sejam obrigadas a comunicar ao Conselho Tutelar suspeitas de trabalho infantil. A proposta, apresentada pelo deputado Amon Mandel, do Republicanos do Amazonas, insere a mudança no Estatuto da Criança e do Adolescente. Segundo a proposta, já aprovada pela Comissão de Educação, a suspeita ou comprovação da prática de trabalho infantil precisa ser apontada pela instituição de ensino, especialmente se envolver uma criança de até 12 anos. A Constituição já prevê o contato da escola com o Conselho Tutelar, em casos de maus tratos ou faltas excessivas e injustificadas à escola. Segundo a relatora na comissão, deputada Franciane Baier, do Republicanos do Rio Grande do Sul, a escola é estratégica para dar esse primeiro alerta.
11: A escola é muitas vezes o primeiro lugar onde os sinais de exploração aparecem. E ao tornar essa obrigação expressa na lei, damos mais agilidade para que o Conselho Tutelar seja acionado e as medidas de proteção sejam tomadas o quanto antes.
10: A Constituição proíbe o trabalho para menores de 16 anos, salvo na condição de aprendiz, que o jovem pode desempenhar a partir dos 14 anos. Segundo um estudo recente do Fórum Nacional de Prevenção e Erradicação do Trabalho Infantil, 1.650.000 crianças e adolescentes estão tendo sua força de trabalho explorada no Brasil. A proposta que prevê a denúncia do trabalho infantil pelas escolas ao Conselho Tutelar será analisada pela Comissão de Previdência, Assistência Social, Infância, Adolescência e Família. Da Rádio Câmara de Brasília, Agui Pontes.
0: Márcio Alvino, do PL de São Paulo, enaltece o trabalho da APAE, Associação de Pais e Amigos dos Excepcionais, na inclusão e na defesa dos direitos das pessoas com deficiência. Ele ressalta a atuação de profissionais, voluntários e famílias no apoio a milhões de brasileiros.
1: Márcio Alvino defende o fortalecimento das APAEs por meio de mais recursos e de políticas públicas voltadas às pessoas com deficiência. Vice-presidente da Frente Parlamentar em Defesa das APAEs, o deputado reafirma o compromisso de apoiar as instituições presentes em todo o país.
5: Educação.
0: O projeto de Geraldo Mendes, do União do Paraná, prevê o abono de até 3 dias de faltas escolares por mês para alunas com deficiência durante o período menstrual. A medida dispensa atestado médico, bastando a notificação da família à instituição de ensino.
1: Geraldo Mendes argumenta que dores intensas tornam a frequência escolar dolorosa para muitas adolescentes com deficiência. Para ele, a dispensa de laudo mensal evita filas desnecessárias nos postos de saúde e assegura o direito à educação sem reprovação por falta.
0: Fomentar o hábito da leitura e ampliar o financiamento de bibliotecas públicas é o objetivo de projeto de Amaro Neto, do PP do Espírito Santo. O texto permite que empresas e pessoas físicas usem deduções no imposto de renda para apoiar a compra de livros, feiras literárias e acervos digitais.
1: Amaro Neto argumenta que o país ainda enfrenta gargalos no acesso à literatura e na preservação de espaços culturais. Ele diz ainda que a proposta estimula a cooperação entre a iniciativa privada e o governo para modernizar estruturas de bibliotecas públicas do país.
0: Termina agora o jornal Câmara dos Deputados, produzido pela Rádio Câmara com trabalhos técnicos de Wellington Teles e apresentação de Luciana Vieira e Val Monteiro. Boa noite.
1: A Voz do Brasil volta amanhã. Uma boa noite para você.
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0: alegria, que emoção estar nessa festa maravilhosa. 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Boa noite, Paraná!
1: Boa noite, Chico Rei!

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1: 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Hoje é sexta-feira, dia de alegria.
0: Amor. Bom dia.
1: Hoje é sexta-feira.
0: Sextou. Estamos no rádio em mais uma sexta-feira, 2 de outubro do ano 2026, dia da não violência. Hoje é dia do sorriso. Parabéns pra você. Sorria, porque sorrir é preciso e ser feliz também é preciso. Você que está aniversariando

programa sertanejo número 1 do Brasil. Volta ao ano de 1995. Sucesso de Chitãozinho e Chororó. Foi uma das músicas muito bem executadas no rádio no ano de 1995. Feito eu pra gente.

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2: No começão do seu dia. Já anota o dia e o horário que eu vou cadastrar você, viu? Anota aí, ó. Manda pra cá.

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2: Alô?
3: Alô?
1: Alô? Alô, bom dia.
0: Bora juntos na sexta-feira gostosa, fazendo festa, interagindo com você. Alô, bom dia.
4: Abraço pra todos aí.
0: Valeu.
4: Curti Fontenelle, que eu sou fã número
0: um. Obrigado, nego, velho.
4: Pra todos os outros locutores.
0: É isso aí.
4: Mandei um modão pra nós aqui, modelo.
0: Caprichado.
4: Rasgado. Você vai escolher pra mim, de fonte.
0: Deixa com nós, é o Danileira de Caldas Novas. Alô, bom dia.
5: Sai, Fontenelle. É Luiz Mutuca de Resende, de Rio de Janeiro.
0: Ô, Luizão.
5: Um programa maravilhoso.
0: Tá bom, né, Luiz?
5: O Alô, bom dia.
0: Alô, bom dia, com muita música e alegria no começo do seu dia, alô.
6: Bom dia, Fontenelle.
0: Bom dia.
6: É aqui de Pitanga.
0: Boa.
6: Se puder, toca aí. Ela bateu asas.
0: João Torres.
6: A gente ouviu aqui.
0: Deixa com nós, você tá pedindo e nós estamos tocando. Ela bateu asas. No Alô, bom dia. O caprichadão número um do seu rádio. 0800 5.

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2: No começo da sua sexta-feira, moda boa não enjoa. Bora abraçando por aqui Edivânia, em São José do Rio Preto. Edivânia, obrigado, viu? Tamo juntos. Ó, tem aqui o meu amigo Adão Antunes, tá em Rio Claro, tá com nós. Osvaldinho Santos está em Igaraçu. Meu amigo, o Ernesto Leal de Taubaté também tá por cá. Maria tá em Poços de Caldas e a minha amiga Rayane Isabel em Araguari, Triângulo Mineiro, acordando com nós neste fim de semana que está apenas começando a sexta-feira, né, gente? Já estamos com o pé no finalzão de semana e bora falar de vitalidade, bora falar de ereção fraca, ejaculação rápida, bora falar sobre isso? Bora chamar a Tatá, não, a Camila, ô Camilinha, bom dia, sextamos, meu bem.
3: Olá, família, alô, bom dia, Fontenelle, amigão, bom dia com energia, sextou com S de sedução, meus amores, agora é a hora da verdade, viu? É isso mesmo, não dá pra aceitar esses problemas e não fazer nada, para tudo que você está fazendo e ouve a sua amiga aqui, viu? Eu não vou aceitar o ouvinte do programa sertanejo número 1 passar vergonha com impotência sexual, ejaculação precoce ou cansaço crônico justo hoje, hein? 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

0: Telefone mudo, é o trio Parada Dura no Caprichadão número 1 do seu rádio. Tudo de bom pra você nessa sexta-feira. Nailton Barbosa tá em Paragominas, tá com o Fontenelle. Abraço aqui ao meu amigo Erismar Saladeiro, também Paragominas, Antônio Feitosa, o Carlos, a Edneia, quanta gente no Parazão ouvindo nós. Olha, em Balsas no Maranhão, deixa eu abraçar aqui o Alessandro, a esposa Maria Helena, tá todo mundo tomando aquele cafezão gostoso e ouvindo Fontenelle. Um abraço ao Luiz Tomize de Garça, também tá por cá. Meu amigo Paulo Figueiredo em Santarém, Parazão em peso, é o Brasil de ponta a ponta. Silvana Lima em Descalvado, Jair tá com nós em Guaxupé. Bom dia!
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3: Bom dia, meu amigo ouvinte. Para fechar nossa lista, vamos falar da saúde do gado no coxo. Muitas vezes o produtor dá um bom pasto, mas o gado não engorda como deveria. O segredo pode estar na mistura mineral. O sal mineral é tempero, é nutriente essencial. O coxo deve estar sempre abastecido, com o sol protegido da água para não empedrar. Animal bem mineralizado tem melhor carcaça. A vaca emprenha mais rápido e o bezerro nasce com mais vigor. Não economizo do sal, porque o retorno vem em quilos de carne e litros de leite. Esse foi o Centro do Agro. Um abençoado final de semana para vocês e até a próxima semana, se Deus quiser.
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0: O caprichadão do seu rádio traz um grande clássico da música sertaneja. Alan e Aladim, só liguei pra dizer que te amo.

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1: Alô, Alessandra, tá em Porto Ferreira, tá acompanhando Fontenelle, a Maria Edivalda. Bom dia, Fontenelle, estamos aqui em Alfenas, acompanhando o teu programa gostoso. Pessoal de Pouso Alegre, o Renato e a Silvina. Bom dia, boa

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0: A todo mundo, coloca um sorrisão nesse rosto. Quero ver você cantando e sorrindo comigo, aqui no rádio.
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3: Deus abençoe você e toda a sua família. Uma sexta-feira vitoriosa para todos os ouvintes do Sérgio Fontinelli no Alô Bom Dia. Vamos encerrar a semana ouvindo a palavra de Deus. Santo Agostinho, ele diz assim: que a vontade esteja sujeita a nós, é claro, isto eu aprendi das divinas escrituras. E isto foi constrangido a dizer, ainda que contra a vontade, também aquele que vos induziu neste erro. A vontade está sujeita a nós. É você quem decide, é você quem escolhe. Não é o diabo que escolhe por você, não é Deus quem escolhe por você. A vontade está sujeita a nós. Olha o que, que Deus fez conosco. Uma vontade sujeita a nós. Isso é um perigo, hein? Isso é um perigo. Mas Deus nos quis assim, livres. A vontade está sujeita a nós. Agostinho diz que aprendeu isso com as Sagradas Escrituras. Você não está sendo forçado a ouvir a palavra de Deus e colocá-la em prática. Se eu estou aqui é por minha vontade. E também se eu peco é por minha vontade. É por isso que no ato de contrição famoso a gente diz o quê? Por minha culpa. Ou seja, eu estou aqui por vontade minha. Eu faço bem por minha vontade. Eu faço mal também por minha vontade. Agora, se a tua vontade é boa, você vai ter paz. Mas que seja má ou que seja boa a boa vontade segue-se a coroa. Olha que bonito. Quando você tem uma boa vontade, você também vai ter uma coroa. A má segue-se a pena. Ou seja, uma boa vontade, uma coroa boa. Tudo isso é muito importante. Que a minha vontade seja fazer a vontade de Deus. Que a minha vontade seja fazer a vontade de Deus. Pai, Filho, Espírito Santo. Amém.
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3: Eu quero clamar agora por você, quero clamar pela sua família. Vem Espírito Santo, enche todos os que estão acompanhando este programa agora. Libera, Senhor, para esta pessoa o que ela mais precisa, para o corpo e para a alma. Libera, Senhor, curas e libertações em nome de Jesus para esta pessoa que escuta e para toda a sua família. Eu clamo a tua poderosa bênção. Visita agora com bênção de proteção. A bênção que só o Senhor pode dar. Abençoe-vos o Deus Todo-Poderoso, Pai e Filho e Espírito Santo. Amém.
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0: De volta segunda-feira aqui no Alô Bom Dia. Agora tem João Torres, Dinheiro e Ego.
4: Nos faça refletir sobre o momento em que estamos vivendo. Que Deus proteja nosso povo e nos dê coragem para buscar Deus.

0: na sua lista de contatos. 0800-558-0057. Esse é o WhatsApp do Alô Bom Dia.
1: Manda aqui sua mensagem, participa com nós, tá bom? Vai pedindo sua moda, vai falando com o Fontenelle nesta manhã. O José Fogaça tá em Pitanga, o Oséias tá em Porto Feliz, Joaquim tá em Sinop. Aquele abraço, Danileira tá em Caldas Novas. Abraço pro meu amigo Wagner Costa em Mineiros, Goiás. Bom dia.

0: Viajante Solitário, 1987, César e Paulinho.
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2: Alô?
3: Alô?
1: Alô? Alô, bom dia.
0: Bom dia com muita alegria. Deixa eu liberar o WhatsApp aqui, bora falar com os ouvintes de todo o Brasil. Alô?
4: Bom dia, Fontenelle.
0: Bom dia, meu irmão.
4: Tudo bem, meu amigo?
0: Tava sumido, nego velho.
4: Tô sumido nada, rapaz. Toca aí pra mim aí, fio de cabelo.
0: Opa.
4: Tô Chitãozinho e Chororó pra nós aí, matar a saudade.
0: Aí sim, hein, nego?
4: Grande abraço pra você.
0: Outro.
4: E tô sempre ligado com vocês aí.
0: Que legal, satisfação sempre falar com você, meu irmãozão. Alô, bom dia.
5: Ô, Fontenelle, bom dia, meu caboclo. E aí, meu irmãozão, você tá bem?
0: Bom.
5: Deus abençoe você e toda a família, tá?
0: Amém, todos nós, nego.
5: Tudo de bom pra ti aí.
0: Pra todos nós.
5: Aos ouvintes aí.
0: Boa.
5: Sempre tô aqui, ouvindo aqui.
0: No pé do rádio, né, nego?
5: Ouvindo a rádio aqui.
0: Que legal.
5: Ouvindo aqui esses musicão.
0: Ô, moda.
5: Apaixonado por Tinelli.
0: Tamo juntos nessa sexta-feira. Alô, bom dia.
6: Bom dia, Fontenelle.
0: Bom dia.
6: Aqui é Marilércia de Oswaldo Cruz. Eu estou curtindo Alô, bom dia com Fontenelle.
0: Aí sim, Mari.
6: Sextou, hein? Sextou. Sexta-feira.
0: Aí sim.
6: Uma sexta-feira abençoada pra todos nós.
0: Pra todos?
6: Beijo,
0: beijo. Beijo, lindona. Tudo de bom pra você, tá? Chitãozinho e Chororó. 1982. Fio de cabelo, essa é bonita demais da conta, hein? Aumenta o volumão do rádio aí.
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3: Bom dia, alegria. Bora juntos no rádio na sexta-feira gostosa, sexta-feira maravilhosa. A gente fazendo festa com você. A Trindade tá em São João del Rei, tá comigo também aqui. Ah, o meu amigo Fortaleza, Arenápolis, tá por cá também. O Serjão da Nutrição em Elenquer, no Parazão. Faz tempo que nós não fala, nego velho. O Adalto tá com a gente em São José do Rio Pardo. O Milson Moreira tá em Nova Marinândia. Família Souto também, aquele abraço especial. 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

0: Esse é o Peninha, só eu e você, aqui no Alô, bom dia. Que moda gostosa, hein? 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
2: Além de ser o maior país do mundo, a Rússia também tem os climas mais extremos. Para rodar por lá, um caminhão precisa ser muito bruto. Hoje vamos relembrar a história de um dos maiores modelos fabricados em todos os tempos. Batizado de Zil 135, foi criado em 1959 para o uso militar. Capaz de carregar e lançar um míssil de 500 quilos, o caminhão tinha 9 metros de comprimento, 3 de largura e 3 de altura. Pesava 7 toneladas. Usava dois motores V8 a gasolina com 7 litros e 180 cavalos cada. O câmbio também era duplo, automático com 6 marchas ou manual com 5. O sistema de tração 8x8 do Zil 135 era muito curioso. Um conjunto de motor e câmbio tocava as rodas da direita e o outro da esquerda. Ao longo dos anos, criaram muitas versões. Uma anfíbia, outra híbrida, diesel e elétrica, a jato com turbinas de avião e modelos para uso civil. Um desses caminhões de transporte, chamado de Zil-E-167, era 6x6 e encarava até 1,80 m de água ou 1 m de neve na Sibéria. Em 1963, a Zil transferiu a produção do 135 e os seus derivados para a BAS, que era do mesmo grupo. O bruto foi fabricado até 1994. Fundada em 1916, a Zil acabou fechando em 2013. Mas a BAS segue na ativa, faz caminhões enormes, até 12x12, para uso civil e militar. 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
0: Agora tem Tony Sampaios e Maurinho, deusa das águas, aqui no Alô Bom Dia. 0800-558-0057. Você vai ligando, vai falando comigo. 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
1: Eu estou do seu lado, trazendo moda bonita, abraçando os amigos, motoristas de aplicativos, taxistas, você que acorda ao som do alô, bom dia, em todo o Brasil, a gente fala com você, no começo do seu dia, trazendo alegria, trazendo pra você um dia diferente.

0: o rei Roberto Carlos, o taxista, aqui no Alô Bom Dia, no Caprichadão número 1 do seu rádio. Ah, gente, é tão bom, né? Muito gostoso estar com você.
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0: Bom dia, alegria, tudo de bom pra você, tá? Ah, que sexta-feira gostosa, que sexta-feira maravilhosa, fim de semana super diferente, e eu quero saber quem tá aqui. Alô, bom dia.
4: Oi, Fontenelle, bom dia.
0: Bom dia.
4: Tudo bem, tô escutando o seu programa,
0: viu? Que gostoso, amiga.
4: Tá lindo, joia. Ótimo dia pra você. Bom fim de semana. Beijão.
0: Obrigado. Beijão pra você também, fim de semana abençoado pra todo mundo. Alô?
5: Bom dia, Fontenelle. Tudo bem, meu amigo?
0: Tudo.
5: E deixar um abraço pra todo mundo.
0: Legal.
5: Deus abençoe a nossa sexta-feira aí.
0: Amém, nego véi. Que a nossa sexta-feira seja abençoada.
6: Alô, bom dia, Fontenelle.
0: Bom dia.
6: Fontenelle, toca pra nós aí. A loira do carro branco.
0: Ei, rapaz, moda, hein?
6: Um abraço do Zé Vicente e da Dona Olga, daqui de Araçoiaba da Serra.
0: Aquele abraço pra vocês.
6: Você sabe que eu sou teu fã.
0: Eu também.
6: Fique com Deus, tchau, tchau.
0: Eu sou seu fã, seu e da Dona Olga, viu? Sérgio Reis, o menino da Gai. Bom dia.
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0: está em Mococa, tá com o radião ligado, o José Epires está com a gente em Araraquara, o Dirceu da farmácia tá com a gente também, né, Dirceu? Aquele abraço, João Barbeiro em Várzea da Palma também, com o radião ligado, Nortão de Minas, se liga aqui com a gente, né? Todos os dias a gente fala com você de casa, do trabalho, onde quer que você esteja, nós estamos juntos no começo de mais um dia e falando também com você que acordou nesta sexta-feira sentindo dores na coluna, dores nos braços, nas pernas. 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
0: 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Sextamos no rádio, obrigado pela carona, motorista. Bora juntos!

hoje essa moda também é bonitona que só, né, gente? Cê tá doido, caboclão? É só moda caprichada, é só desse modelo que a gente toca na sexta-feira. É, fim de semana se aproximando e você precisa ouvir o quê? Ouvir moda boa. E moda boa se ouve aonde? Se ouve aqui no Alô, Bom Dia. O Fábio Nunes.

0: Luiz está em Bom Despacho, Minas Gerais. O Antônio Marcos está em saúde. Antônio Marcos, né? Em saúde. O Márcio Batista em Naviraí, Mato Grosso do Sul. Meu amigo, o Alba Monteiro em Oriximiná, no Parazão. Aquele abraço aí. O Jair Bento tá com a gente em Louveira, São Paulo. Jorge está em Caldas Novas, no Goiás. O Joaquim Ramiro está em São Paulo. Abração aí pra todo mundo. Tá, alô, meu amigo Colibri. Ô, oh, Colibri, tá com nós em Curitiba. Marilene tá em Cabo Verde, Minas Gerais. O Rafael Pavan está em Canoas, Rio Grande do Sul. Walter Filho em Boa Nova, na Bahia.
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2: Estamos contando a história do Marcelo Aguiar, depois de uma trajetória na música sertaneja, uma novela de sucesso na TV Record que durou praticamente um ano no ar. A dupla com o Fernando, Marcelo Aguiar e Fernando, que não foi à frente, a namorada e a enfermidade da moça. A moça precisava passar por uma cirurgia que ia mudar, praticamente desfigurar o seu rosto. Para uma jovem, né? Na flor da idade, passar por uma cirurgia no rosto, uma menina que era atriz, precisava trabalhar com a imagem, era muito triste, muito preocupante, muito desgastante. Mas a menina era evangélica e ela frequentava a igreja Renascer em Cristo, capitaneada pelo apóstolo Estevão Hernandes e pela bispa Sônia Hernandes. Um dia ela chamou o Marcelo, outro dia chamou de novo, até que um dia ele topou. O Marcelo resolve ir à igreja e a Paula falou muito bem do apóstolo Estevão Hernandes. Olha, você vai conhecer um homem de Deus, um cara que é formidável e tudo mais. O Marcelo topou ir num domingo, tá na igreja. Só que no dia que ele foi, o apóstolo Estevão estava doente, não foi fazer o culto. E quem foi no lugar dele para pregar foi a bispa Sônia Hernandes, esposa dele. E ao chegar lá, a bispa orou pelo Marcelo, orou pela Paula, e a Paula sentiu uma melhora na hora naquele rosto, começou a receber a cura, e aquilo foi aquela comoção. O Marcelo começou a chorar, caiu no chão em prantos e aceitou Jesus naquele momento na igreja Renascer. Passou a ser um homem evangélico. Assim, ele começa a trajetória dele também na música gospel. Ele aceitou Jesus, passou uns dias, tem aquela reciclagem, né? As pessoas vão da igreja, vão entender quem é você, como é que você chegou aqui. Ah, eu sou o Marcelo Aguiar, eu sou cantor sertanejo, participei agora da novela da Rede Record. Ah, é, e você canta? Canto. Aí, quando ele cantou, a bispa encantou com a voz dele, já colocou ele rapidamente num grupo de louvor que eles tinham lá, que se chamava Renascer Praise. E aí o Marcelo começou a trabalhar nesse grupo, começou a cantar, virou músico da igreja, virou vocalista na igreja, e aí foi crescendo lá dentro. E também tinha veia política. Então viram nele a chance deles terem um representante na política. Então foi aí que o Marcelo Aguiar tentou a primeira campanha política e ganhou, né? O Marcelo, ele, depois de ter gravado pelo menos 3, 4 CDs evangélicos, né? 2001, 2004, 2006. Aliás, o CD de 2006 foi muito legal porque ele foi produzido pelo Dudu Borges. O Dudu Borges hoje é um dos maiores produtores de disco do Brasil. E o Dudu, naquela época, produziu o disco Louvores Inesquecíveis do Marcelo Aguiar. Bom, foram 3 discos, um CD e DVD na gravadora da Renascer. E em 2008, campanha para vereador, ganhou. Em 2010, com 2 anos de mandato de vereador, campanha para deputado federal, ganhou. Casado e tem 2 filhos, hoje ele sonha em gravar e voltar ao cenário da música sertaneja com um projeto de despedida. Que venha então, Marcelo. Você será muito bem-vindo, canta muito e a gente gosta de ouvir você cantar. Essa foi a história de Marcelo Teodoro Aguiar, o Marcelo Aguiar. Semana que vem a gente volta com mais histórias aqui dentro do Alô Bom Dia.

Bom dia! Tudo de bom pra você, Zé Marcos, tá com a gente em Porto Velho, acompanhando a programação do Alô Bom Dia. Um abraço aqui, Eunice, em saúde, na Bahia. O João Lourenço tá em Leme, aquele abraço. Bom dia, boa sexta aí pra todo mundo. O Carlos Eduardo tá em Amparo, né, Carlão? Abraço forte pra dar sorte. 0800 558 0057.

0: Zezé de Camargo e Luciano, Dou a Vida por um Beijo. Essa moda é bonita, hein? Do meu amigo, né? É, compositor, produtor, Antônio Luiz, com Zezé de Camargo. Que moda linda, essa moda é bonita demais, hein? Ó, boa sexta-feira aí pra todo mundo.
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0: Bom dia, com muita alegria, bora despertando sexta-feira, bora já pras últimas participações de hoje. Alô, alô, bom dia.
4: Bom dia, Pantinelli, bom dia, meu irmão.
0: Bom dia.
4: Aqui é José Gonçalves, de Porto Velho, Rondônia, aqui.
0: Ô Zé, que legal.
4: Sítio Nossa Senhora da Conceição.
0: Boa.
4: Toca pra mim uma música do tempo do meu pai, da minha mãe aí.
0: Legal.
4: Sassaricando.
0: Não sei, rapaz.
4: Se tem essa música aí.
0: Vou ver aqui.
4: Me lembrar da minha mãe, do meu pai que já morreram.
0: Vou ver se
4: um abraço, Fontenelle, bom dia.
0: Abraço, nego, obrigado, viu? Boa sexta-feira pra você. Alô, bom dia.
5: Bom dia, Fontenelle. Aqui é Simone de Gaspar, Santa Catarina.
0: Ô Simone.
5: Gostaria de ouvir a música Estrada da Esperança com Jaine.
0: Jaine.
5: Abraço.
0: Abraço forte pra dar sorte. Bom fim de semana, Gaspar.
6: Fala, Fontenelle, boa noite. Abraço pra todo mundo aí do Brasilão todinho.
0: Oi, irmão.
6: Esse Brasilão grandinho, viu? Manda um abraço aí pra toda a minha família aqui do Bajum de Minas, Minas Gerais.
0: Aquele abraço, irmãozão. Gilberto e Gilmar, assino com X, mandou mensagem pra mim ontem à noite, né? A gente coloca no ar, tem problema não, tá? Bora juntos, é sexta.

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1: Bom dia, alegria! Boa sexta-feira para todo mundo! José Garcia está em Aparecida, São Paulo. Meu amigo Aguimar está no Alto do Araguaia. Bom dia também pro Nego, em Guaramirim, Santa Catarina.

0: 1990, Leandro e Leonardo, cadê você? Isso daqui fazia eco nos anos 90 no rádio. Como que essa moda tocava, hein, gente? Eu era adolescente, eu vou falar uma coisa pra você. Eu virava o ponteiro do rádio, toda a rádio tava tocando Leandro e Leonardo, hein? Ei, época boa, época de ouro da música sertaneja. Ó, tô indo nessa manhã, a gente se fala no sabadão mais gostoso do rádio. Um abraço forte pra dar sorte. Me siga lá nas redes sociais, lá no Facebook. Me segue lá que eu te sigo de volta. Arroba Sérgio Fontinelli, com TI2LY, em todas as redes: Instagram, TikTok, YouTube. Vai lá no meu canal, tem vários conteúdos, várias entrevistas lá da música sertaneja raiz com grandes nomes, tá bom? Ó, amanhã a gente se encontra. Eu espero encontrar você aqui no mesmo horário. Tudo de bom. Boa sexta pra todo mundo.
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0: 6 em ponto. 6 horas da manhã desta sexta-feira, 2 de outubro. A partir de agora está no ar o seu Jornal da 89 FM. De Gaspar para todo o Vale do Itajaí e também litoral norte catarinense. Que bom ter você conosco em mais uma edição que está só começando. Muito prazer, sou Paulo Flores e é uma honra ter você aí conosco nesta manhã de sexta-feira, sintonizado, aumentando o volume do seu rádio para ficar atento aqui ao nosso programa. 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O seu Jornal da 89 FM está no ar. E eu já quero, claro, pedir a sua participação no nosso WhatsApp 988-23-0738, 988-23-0738. Fique à vontade, viu, para participar e interagir com a gente. 6 horas e 2 minutos, 16 graus é a temperatura na cidade Coração do Vale. Tempo nublado, fechado, até caiu um chuvisco aqui no nosso município. Daqui a pouquinho o Peter atualiza pra gente, mas essa é a condição: tempo nublado, fechado, chuvoso, que ninguém aguenta mais, né? Cadê o sol, né? É a pergunta que muita gente se faz. Vamos torcer para que ele apareça, né? Mas pela condição do tempo aqui, tá difícil, viu? Onde quer que você esteja, em casa, no carro ou no trabalho, obrigado pela audiência, viu? A partir de hoje, né? Vamos aguardar aí a definição, se teremos ou não o segundo turno, né? Mas a partir de hoje, nós não teremos aí o horário eleitoral, então programa mais amplo, mais completo, né? Caso ocorra o segundo turno, aí teremos já no segundo turno também o horário eleitoral gratuito no rádio. 6 horas e 3 minutos, 6 e 3, Jornal da 89 FM está no ar.
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0: Iniciamos agora pelas manchetes do dia, os principais destaques dos principais jornais em circulação. CNN. Intervenção em debate escala exposição do Tribunal Superior Eleitoral e do Supremo Tribunal Federal no jogo político. Debate mais tradicional de décadas sendo realizado, não foi realizado no dia de ontem. Daqui a pouquinho a gente comenta mais sobre isso. A Globo atribui intervenção do Tribunal Superior Eleitoral para não execução do debate ontem. E ainda, em 3 horas, decisões judiciais e desistência levam Globo a cancelar o último debate antes do primeiro turno. Associações de imprensa criticam intervenção judicial no debate. Ministra que proibiu púlpito vazio em debate que aconteceria hoje, trabalhou no governo Lula, fez doações também. Disputa no TSE contamina a legitimidade do processo eleitoral, diz especialista. E ainda, Datafolha, primeiro turno, veja a intenção de voto por região, gênero, idade, identificação política e outros fatores. Seis e cinco, Globo cancela debate com candidatos à presidência da República. Anúncio foi feito após ministra Estela Aranha, do Tribunal Superior Eleitoral, proibir púlpito vazio com o nome de Lula. Estava nas regras o debate. Gilmar Mendes, do STF, determinou a inclusão de Renan Santos no debate também. E por essas interferências, a Globo decidiu ontem não realizar o debate. Associações de imprensa manifestam profunda indignação com intervenção judicial em regras do debate da Globo. 6:06, 6:06. Lito Souza morre aos 59 anos após doença rara. Lito era influenciador digital, falava sobre aviação, né, mundial, e infelizmente faleceu vítima da doença Creutzfeldt-Jakob, né, que atinge, é uma doença rara, né? Inclusive há uma gasparense com a mesma doença, e Lito infelizmente faleceu e partiu muito rápido, né? Chamou muita atenção a rapidez como a doença avançou sobre o Lito. Em Santa Catarina agora, o Santa suspeito vigiou e seguiu o pastor antes de assassinato a tiros em plena luz do dia em Balneário Camboriú, diz investigação da Polícia Civil. Cidade de Santa Catarina vai pagar 7,5 milhões por insalubridade a servidores da saúde que atuaram na pandemia de Covid-19. 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Bastante.
1: Bom, é difícil provar todos aí.
0: Se bem que tem uns aí que na quarta-feira mesmo já dá jeito, né?
1: Sem dúvida. Muito bom dia, Paulo. Bom dia, amigos e amigas do Jornal do 89. Muito bom dia, Gaspar. Muito bom dia, Vale do Itajaí.
0: Está aqui também para o portal Meso Regional. Atleta de 13 anos de Blumenau conquista título brasileiro de powerlifting e vai disputar mundial na Polônia. Trote sobre suposto ataque mobiliza polícia militar e SAMU em escola de Blumenau. Olha, uma brincadeira de muito mau gosto, feita no dia de ontem em Blumenau. Olha, é incrível, viu? A capacidade. Cruzeiro do Vale. Pedestre morre atropelado em acidente envolvendo carro e caminhão em Blumenau. E ainda, gasparense Joel Oliveira encontrado no dia de ontem. Para você que não está por dentro, morador da cidade Gaspar, desapareceu na última quarta-feira, né? E ontem de manhã foi localizado em Brusque, está aí com a família, e agora a gente torce para que tudo fique bem. 6:09, 6:09. Vamos ver como é que fica aqui a condição do tempo. Peter, nos dê esperanças, meu amigo, porque olha, vou te contar, viu? Esse tempo fechado, nublado aí, tá dando até uma depressão. Mas vamos lá, Peter Scheuer e a previsão do tempo.
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0: Muito bem, Peter, bom dia.
3: Bom dia. Nebulosidade variável e uma alternância entre nublado, a momentos de sol, possibilidade para ter algum chuvisco, alguma chuva passageira de forma rápida e isolada, não dá para descartar. E a maior parte do período é relativamente aproveitável. A temperatura ela se mantém mais amena, a máxima prevista é de 20 graus. Amanhã, nublada, períodos de sol, tempo seco. E se tiver alguma ocorrência de chuva também é de forma rápida e isolada. Durante o decorrer do domingo, tem previsão de chuva e risco para ter formação de alguns temporais entre a madrugada e manhã. Vai melhorando gradativamente na sequência do dia. E já tem indicativo de chuva no decorrer da próxima semana. previsão de chuva, alguns temporais localizados e períodos de melhora. Peter Scheuer, meteorologista, com a previsão do tempo.
0: Valeu, Peter, obrigado aí pelas informações do tempo. São 6:10, você que tá ligando o rádio agora, obrigado, viu? Ó, você pode participar com a gente, 988-23-0738, fique à vontade aí. É para estar conosco nesta manhã. 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
0: Muito bem, o destaque de hoje. Nosso calendário. Hoje, sexta-feira, 2 de outubro do ano de 2026. É o dia de número 275 do ano. A 40ª semana vai se encaminhando para o seu final. E a lua é minguante. Olha, hoje é Dia Internacional da Não Violência. Dia Mundial do Sorriso. É bom, né? Dia do Anjo da Guarda. E amanhã, sabadão, é Dia Mundial do Dentista, Dia das Abelhas, Dia do Profissional de Organização, Dia do Engenheiro de Energia e Dia do Petróleo Brasileiro. E domingo, dia 4, é Dia dos Animais, Dia de São Francisco de Assis, Dia da Natureza, Dia do Cachorro, Dia do Agente Comunitário de Saúde. Domingo tá cheio, hein? Dia do Barman, Dia do Médico do Trabalho e Dia Nacional dos Agentes de Combate a Endemias. Bom, um abraço. E ontem a Jussara esteve conosco aqui, ela que é diretora dos agentes de endemias aqui da cidade de Gaspar. Então, a eles todo o nosso abraço aí e consideração pelo trabalho prestado. Agora são 6:14. Um abraço aí para você que também tá na nossa live no Instagram, no arroba 89FMSC. Intervalo rápido, daqui a pouquinho a gente volta.

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0: 6h17, de volta para mais um bloco de informações nesta manhã de sexta-feira, 2 de outubro. Mandar um abraço aqui para Raquel de Moura. Raquel, é o seguinte: bom dia, estamos aqui trabalhando e ligadinhos no Jornal da 89 FM. Manda um abraço aí para Andréia, para Loreni e pro Edenilson. Sextou, bom dia, diz aqui a Raquel. Raquel, obrigado, a Raquel que está nos acompanhando pela live do Instagram. Valeu, Raquel, obrigado e pela audiência também no Insta. 6h18, 6h18, a gente vai seguindo por aqui, levando para você também as informações agora da segurança pública. E eu quero começar hoje por um fato que vem de Blumenau. E eu quero também que você converse com os seus filhos, independentemente da idade, explique que isso é errado. Porque um trote sobre um suposto ataque à escola Leoberto Leal, no bairro Salto do Norte, mobilizou equipes da Polícia Militar e do SAMU ontem à tarde, e aí eu vou além, e voltou a assombrar e tocar numa ferida ainda aberta do blumenauense e, por que não, de toda a nossa região. O chamado de urgência indicava uma possível situação de ataque na unidade escolar, provocando o deslocamento das equipes para atendimento da ocorrência. Moradores da região entraram em contato com a polícia e para entender o que estava acontecendo, né? Com informações do Meso Regional, nosso parceiro aqui da 89, a reportagem também procurou o comando da Polícia Militar de Blumenau, que confirmou que a situação se tratava de um trote, né? A Polícia Militar informou que, abre aspas, geraram uma ocorrência como se fosse um ataque, mas descobrimos que foi um trote. Os envolvidos identificados eram alunas da própria escola e a polícia fechou a nota dizendo que estão sendo lavrados aí os procedimentos. A corporação não detalhou quais procedimentos estão sendo realizados. O caso provocou mobilização desnecessária de equipes de emergência para uma ocorrência que não correspondia à ameaça inicialmente comunicada. Repito, em uma cidade que sofre as sequelas de um ataque verdadeiro que ocorreu há poucos anos. Então, olha, essas adolescentes deveriam ser identificadas e expulsas do colégio. Porque, olha, eu vou te falar, viu? E converse então com o teu filho, informe que isso não é legal, não é procedente, é porque causa pânico. Imagine o pai e a mãe ontem, que tem seu filho estudante da Leoberto Leal, nos principais colégios do município de Blumenau, lá no bairro Salto do Norte, e daqui a pouco chegando para buscar o teu filho, cheio de viatura do SAMU, da Polícia Militar. Imagine o temor. Sem falar aí no gatilho que provocou ontem toda a situação, por um simples trote, né, que jamais deveria ter ocorrido. Infelizmente, tivemos essa ocorrência no dia de ontem em Blumenau.
1: Pois é, e na esteira dessa ocorrência, quero registrar aqui um vídeo que circulou na internet ontem de o vereador de Gaspar, Giovano Borges, né, que publicou um vídeo entrando descaracterizado em uma creche para ressaltar a falta de segurança nessa creche ou nas creches de Gaspar. Olha, a situação aí envolvendo a fiscalização de parlamentares em ambientes escolares frequentemente gera debates intensos aí sobre o limite da atuação do parlamentar, né? E a preservação do ambiente pedagógico e da privacidade dos alunos. A gravação e divulgação de imagens que expõem a fragilidade de acesso de uma instituição de ensino pode paradoxalmente, fornecer informações logísticas para indivíduos mal intencionados, aumentando aí o risco em vez de mitigá-los, né? Eu achei, entendo a preocupação de Giovano, é uma preocupação de toda a comunidade, tem que ser levantada essa questão, discutida, debatida no parlamento, na Câmara Municipal, que é o caso, que é o fórum, né? Pedir aí soluções e ações dos responsáveis, no caso a Secretaria Municipal de Educação, mas da forma como Giovano agiu ontem, no meu entendimento, leva aí uma interpretação dúbia das coisas. Será que, em vez de chamar atenção, ele não está aí gerando um exemplo para indivíduos mal intencionados, expondo a escola, expondo a questão logística do ambiente escolar? Enfim, fica aí minha dúvida. Realmente é uma preocupação de toda a comunidade a segurança no ambiente escolar. Tivemos aí casos bastante emblemáticos em Santa Catarina, em todo o país, e que nos preocupam até hoje. Mas eu quero aqui, pessoalmente, né, expor essa minha posição quanto à ação do vereador Giovano. Sei que teve boa intenção, a intenção dele foi ótima, mas a forma com que ele expôs o problema, eu questiono.
0: 6:24, 6:24, e em Blumenau ontem, câmeras de segurança flagraram o momento em que um pedestre morreu atropelado por volta de 1 hora da tarde, em um acidente que envolveu um carro e um caminhão em Blumenau. A ocorrência foi registrada na rua Gustavo Zimmermann. Quando os bombeiros chegaram, o homem estava caído sobre a via com múltiplas lesões e sem os sinais vitais. Os motoristas não se feriram. A Polícia Militar, a Guarda Municipal de Trânsito e a Polícia Científica também atenderam a ocorrência. Imagens de câmeras de monitoramento mostram o momento em que o caminhão faz uma ultrapassagem em um local proibido da rua Gustavo Zimmermann, uma das ruas mais movimentadas e mais extensas da cidade de Blumenau, na Itaupava Norte, né? E infelizmente aí o pedestre não resistiu a esse grave atropelamento de ontem, no começo da tarde. 6:26, 6:26. Aliás, fui falar em segurança e por falar em vias, né? Eu acho que tem que colocar um ponto final. Não dá mais para aceitar a condição de algumas vias da cidade de Gaspar. Já falamos sobre isso já de muito tempo. E eu quero chamar aqui a responsabilidade do prefeito Paulo Norberto Queires, da Secretaria de Planejamento, né? Afinal de contas, esse problema aí também compete a ela, Secretaria de Obras, para que também dê encaminhamento. A gente sabe que o tempo não está colaborando, só que existem pontos da cidade de Gaspar que já estão aí completando buracos, aí completando aniversário. Exemplo, né? Nós temos aqui esse trecho aqui da Rótula do Otto até a Plasvale, tá cada dia pior, um trecho muito movimentado da nossa cidade. Há uma promessa de repavimentação, mas quando isso vai acontecer ninguém sabe. Nem um tapa-buraco não está sendo executado aí nesse trecho. Sem falar outras localidades, né? Se a gente for pro interior, aí lascou, né? Então também, isso também é segurança no trânsito. Isso também é mobilidade urbana e que precisa aí urgentemente de que haja uma ação mais eficaz da prefeitura. Esse asfalto frio que estão jogando por aí não adianta nada, que essa chuvarada vai tudo embora. Tem que recapear, arrancar o asfalto antigo e colocar o novo. Isso também é segurança pública, é conforto, é mobilidade à população, que todo dia, Joel, tem reclamado aqui conosco dessa situação, desses buracos aí espalhados pela cidade. Bairro Lagoa, lá tem uma confusão com algumas empresas, Não há uma definição final, precisa agilizar, precisa que isso saia do papel o quanto antes, porque lá a comunidade também está cansada de aguardar por essa providência. E a gente cobra aqui quase que toda semana e não vê movimentação. Então também aguardo que isso se resolva quanto antes, viu?
1: Olha, realmente essa sua colocação bastante procedente, e os nossos ouvintes não cansam aí de mandar reclamações para o nosso WhatsApp aqui diariamente. E realmente, basta você circular pela cidade e ver a situação que está. O tempo hoje é uma justificativa dos responsáveis, da Secretaria de Obras principalmente, né, que impede ações corretivas nas vias públicas, mas isso não é hoje, não é desse período chuvoso, já vem de muito tempo.
0: Não é o El Niño.
1: Não é o El Niño, e o El Niño não pode ser o responsável por tudo que está acontecendo aí no, na cidade. Mas enfim, eu acho que essa promessa já foi feita há muito tempo, de recapeamento de várias vias, de um tapa-buraco realmente efetivo na cidade, mas até agora não se viu nada de concreto, ou concreto, para dizer concreto mesmo, não o tapa-buraco com o asfalto.
0: Fosse concreto, estaria melhor.
1: Estaria melhor, mas não se viu nada ainda até hoje, né? E a cidade realmente está esburacada, feia e perigosa.
0: 6:29, 6:29. Bom, os nossos representantes na Câmara Municipal hoje e amanhã encerram a campanha. Seja os candidatos ou seja quem está apoiando. Quem sabe também se debrucem agora sobre os problemas da cidade. Vamos comprar um carrinho com precinho bom? Olha só, a PRF vai leiloar 1.300 veículos em Santa Catarina com unidades aptas à circulação e tem lances iniciais a partir de R$ 300. Imagina a qualidade. Vamos acompanhar a reportagem. É de Cadu Reis, conversou com o inspetor Adriano Fiamoncini.
2: A Polícia Rodoviária Federal promove o segundo leilão de veículos retidos ou abandonados em pátios de Santa Catarina na semana que vem. Mais de 1.300 lotes serão colocados para arrematação entre as próximas segunda e quarta-feira, dias 5 a 7 de outubro. Os carros, motos, caminhonetes, caminhões e reboques a serem leiloados estão localizados em 10 municípios catarinenses das regiões Oeste e Planalto Norte. O chefe de comunicação da Polícia Rodoviária Federal em Santa Catarina, Adriano Fiamoncini, detalha.
3: Eles estão localizados em pátios de cidades do Planalto Norte, Mafra, Rio Negrinho, Canoinhas, Três Barras, Santa Cecília e Ponte Alta do Norte, e do oeste de Santa Catarina, Xanxerê, Maravilha, São Miguel do Oeste e Guaraciaba. Os 1.333 veículos estão classificados em 4 categorias: circulação, que podem voltar a rodar, sucata aproveitável com motor aproveitável, sucata aproveitável com motor inservível ou sucata inservível.
2: O leilão será realizado exclusivamente pela internet e os lances já podem ser feitos antes mesmo dos dias das sessões, como explica o chefe de comunicação da PRF em Santa Catarina, Adriano Fiamoncini.
3: O edital está disponível no portal da PRF em Santa Catarina ou no portal do leiloeiro. Os interessados podem visitar os pátios em dias úteis e horário comercial para avaliar visualmente os lotes. Dentre os veículos que podem voltar a circular, o com menor valor de lance inicial é uma motocicleta Honda CG125 ano 2006, oferecida por apenas R$ 300. A licitação será exclusivamente eletrônica. As sessões sempre terão início às 9 horas através do site do leiloeiro. Os

0: do antigo proprietário.
1: Os endereços dos sites do portal da PRF em Santa Catarina para consulta ao edital do leilão e também da página do leiloeiro na internet para realização de lances estão disponíveis em notícia no site acaerte.com.br. De Florianópolis, da Rede de Notícias Acaerte, Cadu Reis.
2: Valeu, Cadu, obrigado pelas informações. 6:33, Honda CG com lances a partir de R$ 300. 1.300 veículos. Então você pode consultar o edital do leilão no portal da PRF e também verificar aí a procedência dos veículos no site Kron, K-R-O-N Leilões. Ah, não, perdão. É Kronberg, K-R-O-N-B-E-R-G. kronbergleilões.com.br. Lá tem aí os veículos que estão aí nesse edital da PRF. É bacana tudo mais, né? Mas eu acho que daria para ser um pouquinho melhor, Jô, se não deixasse acabar para depois leiloar, né? Tivesse mais agilidade no desdobramento, né? De todas essas questões jurídicas aí. Se fosse mais rápido, teria veículo de melhor qualidade para botar nesses leilões aí, porque muitos desses veículos se acabaram com o tempo, né? Estão lá muito tempo.
3: Os entraves burocráticos e legais, né, fazem com que esses veículos fiquem ao tempo, ao relento, nos pátios. Basta passar por qualquer pátio de veículos credenciado aí pelos órgãos oficiais, Detran, Ditran, e Polícia Rodoviária Federal, enfim, esses veículos estão lá ao tempo, né? Enquanto as questões não são destravadas na justiça ou na burocracia estatal. E se acabam, o Estado podia faturar muito mais vendendo esses veículos em condições de uso, né, razoáveis, o que não acontece realmente, e perde-se dinheiro, no fim vende-se como sucata.
2: Basicamente. 6:35, 6:35, nós vamos ao intervalo comercial, daqui a pouquinho vamos falar isso também sobre as eleições 2026. Domingo é um dia importante e a gente vai falar sobre isso daqui a pouquinho. Já já voltamos com mais informações.
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0: 6:39, de volta aqui no seu Jornal da 89 FM com mais um bloco de informações. Muito bem, ontem havia uma grande expectativa, uma expectativa que começou já cedo, mas que morreu na praia com o cancelamento do debate dos presidenciáveis da TV Globo, né? Tão tradicional, executado há muitas eleições, era o último debate antes do primeiro turno, e assim sempre foi. E a Globo recebeu na noite de ontem, quinta-feira, dia 1º, duas notificações relacionadas à realização do debate presidencial, que interferiram nas regras previamente acordadas, e decidiu por cancelar o debate ontem à noite. E para você entender um pouquinho mais, a primeira notificação foi assinada pela ministra Estela Aranha, do Tribunal Superior Eleitoral, e atendeu a um pedido da coligação da candidatura de Lula, do PT, à presidência da República. A decisão tornou inválido o item das regras do debate que trata de candidatos ausentes. A ata com as regras, assinada por todos os partidos, inclusive o PT, determinava que, em caso de ausência do candidato, o púlpito, local reservado ao candidato, seria mantido vazio no cenário com uma placa com o seu nome, que o identificasse, e que numa das rodadas de tema livre, os candidatos presentes que assim desejarem formularem em 30 segundos a pergunta que fariam ao candidato que não compareceu. Isso era a regra do debate, estava na ata. Os partidos assinaram essa ata, se comprometeram a, se não comparecer, vai ter lá um púlpito e outros candidatos poderão fazer perguntas ao candidato faltante. A decisão da ministra Estela Aranha proibiu o púlpito com o nome de Lula e a formulação das perguntas que seriam feitas a ele. A segunda notificação recebida pela Globo ontem à noite foi de uma decisão do ministro Gilmar Mendes, do STF, e também atendeu a um pedido feito pelo partido Solidariedade a respeito da participação do debate de Renan Santos, do Missão. As regras que estabeleceram que os candidatos devem ser obrigatoriamente convidados para debates tanto em rádios quanto em TVs são determinadas por lei e regulamentados por portaria do Tribunal Superior Eleitoral. Devem ser convidados obrigatoriamente os candidatos de partidos com representação de pelo menos 5 parlamentares no Congresso Nacional. O Partido Missão tem apenas 1. Também é regra do TSE, não era regra da Globo. Em entendimento a essa regra, a Globo convidou para o debate os candidatos Augusto Cury, do Avante, Flávio Bolsonaro, do PL, Ronaldo Caiado, do PSD, e Lula, do PT, que não foi. Uma outra decisão da última terça-feira, dia 29, do presidente do TSE, Cássio Nunes Marques, alterou o entendimento do próprio Tribunal Superior Eleitoral sobre a contagem de parlamentares no Congresso para fins de debate e decidiu que Romeu Zema do Novo teria também direito de participar. A decisão do ministro Gilmar Mendes, do Supremo, determinou a participação do candidato Renan Santos, mesmo Missão, partido de Renan, tendo apenas 1 parlamentar no Congresso Nacional. Sendo assim, a Globo cancelou o debate por entender que houve aí insegurança jurídica e, por conta disso, definiu que o debate não seria realizado, e assim não foi, viu, João?
1: Olha, o que assistimos ontem no Brasil foi um capítulo inédito e perigoso para a nossa democracia. Pela primeira vez na história, o debate presidencial da TV Globo, o evento mais tradicional e esperado da reta final de uma campanha, foi cancelado. E não foi por falta de acordo entre os partidos, mas porque a caneta do judiciário simplesmente atropelou as regras do jogo a poucas horas do programa ir ao ar. Como você bem falou, todos os partidos assinaram as regras do debate, inclusive o PT, né? Mesmo Lula não, que Lula decidiu não participar com antecedência. Bom, a emissora alegou insegurança jurídica e interferência indevida na liberdade de imprensa, e com toda a razão. Vamos aos fatos. Partidos e candidatos passaram meses combinando as regras, tudo assinado, mas na última hora, na undécima hora, veio uma enxurrada de decisões liminares e confusas que mudaram tudo. Né? Como Paulo falou, primeiro a ministra Estela Aranha do TSE proibiu o púlpito vazio com o nome do candidato Lula, uma regra que o próprio PT tinha assinado antes de decidir não ir. Depois veio Gilmar Mendes do STF, contrariou decisões anteriores do próprio TSE e mandou incluir Renan Santos, do partido Missão, que sequer cumpre as cláusulas de barreira no Congresso. Resultado? Bom, diante desse verdadeiro puxadinho jurídico, Flávio Bolsonaro desistiu do debate apontando censura. E a Globo se viu obrigada a cancelar tudo. Bom, daí o que o cidadão precisa entender aqui não é uma discussão sobre candidato A ou B. O buraco é muito mais embaixo. O papel da Justiça Eleitoral é ser árbitra, é garantir que as regras sejam cumpridas. Mas o que estamos vendo e que assistimos ontem foi um exemplo bem claro, é o judiciário querendo ser o técnico, o juiz, o jogador, o diretor de TV, tudo ao mesmo tempo. Quando ministros interferem na linha editorial de uma empresa privada, rasgam acordos prévios e redesenham um debate no grito. Eles não estão defendendo a democracia, estão sufocando a liberdade de imprensa. Entidades como a ABERT, Associação Brasileira de Rádio e Televisão, Associação Nacional de Jornais, a ANJ, de jornalismo, já demonstraram profunda indignação. Notas oficiais já estão circulando. No final das contas, é quem perde, Paulo?
0: Nós.
1: Hã? Pois é, quem perde é você, ouvinte da 89. Quem perde é o cidadão, perde o eleitor, que fica sem a única oportunidade de confrontar as propostas na véspera da eleição. O ativismo político dos tribunais superiores criou um ambiente onde a regra de ontem não vale para hoje. A de hoje não sabemos se valerá para o domingo de votação. Um precedente perigosíssimo, né? Um precedente perigosíssimo para a democracia. Daí eu faço uma observação. Os tribunais superiores, o STF principalmente, que foi importante na preservação da democracia há alguns anos atrás, né? Diante de uma iminência de um golpe de Estado e tudo mais, hoje ele que deveria ser o responsável por preservar essa democracia, respeitando a Constituição, com seus atos e ações, está pondo em xeque essa democracia no país. Essa é a grande verdade. Então, o que será do Brasil do amanhã? Importante que o leitor tenha essa concepção e faça essa reflexão antes do seu voto, né? O que será o Brasil de amanhã, após a eleição do próximo domingo? Daqui a 2 dias depois de amanhã, né? Estaremos nas urnas aí escolhendo o novo presidente da República, o novo Congresso Nacional, nossos governadores de estado, deputados estaduais e tudo mais. Vamos refletir um pouco sobre isso e votar com muita consciência e com muita responsabilidade.
0: 6:48, 6:48. A gente segue por aqui com informações sobre as eleições. O Jornal Metas, e aqui eu quero fazer referência, fez um caderno aqui com várias reportagens sobre números importantes para essa eleição de domingo. Então acesse lá o site do Jornal Metas também para entender um pouquinho mais. Mas eu vou trazer aqui alguns números, por exemplo, números levantados pela equipe do Jornal Metas mostram que Gaspar tem 51.631 eleitores aptos a votar neste domingo, uma alta de 3,25% em relação ao pleito municipal de 2024, somando 1.626 novos eleitores. Em Gaspar, são 18 locais de votação e 148 sessões eleitorais. O local que concentra o maior número de eleitores é o da Escola Frei Godofredo, no bairro 7 de Setembro. A 64ª Zona Eleitoral, a qual pertence Gaspar, também abrange a cidade de Ilhota, que tem 12.440 eleitores, totalizando, entre Gaspar e Ilhota, um total de 64.071 eleitores. A cidade de Ilhota tem 9 locais de votação e 40 sessões eleitorais. O maior local de votação é a Escola Marcos Konder, no centro da cidade. A escolha de 6 candidatos ou 19 números que precisarão ser digitados na urna pode tornar a votação lenta. Por isso que tá até comigo na minha mão aqui uma colinha, e essas colinhas estão também estarão dispostas nos locais de votação. Mas para tornar essa votação ainda mais ágil, e aí você que vai votar, vá com um pouquinho de paciência, que eu acho que vai ter boas filas, tá? Mas olha só, a colinha é fundamental para você aí garantir que você faça uma votação rápida, tá? Não pode ser digital, porque não pode levar qualquer aparelho eletrônico, incluindo, obviamente, o telefone, para urna eleitoral. E a ordem de votação é a seguinte, tá? Como você vai entrar no local de votação, em frente à urna, o seu primeiro voto será para deputado federal. Serão 4 dígitos. Para deputado estadual é o segundo voto. Você terá que apertar os números 5 vezes, né? Seu candidato, XYZ, serão aí os 5 dígitos do candidato a deputado estadual. Para senador, em Santa Catarina, são 2 vagas, né? A primeira e a segunda vaga, os votos são na sequência, tá? Senador, são 3 números. E você não pode votar no mesmo candidato ao Senado 2 vezes. Se você votar, até vai conseguir, mas um desses votos será anulado pela Justiça Eleitoral. Então, são 2 senadores diferentes. Depois vem para governador, né, 2 dígitos, e para presidente, também 2 dígitos, tá? Importante lembrar que, por exemplo, Joel, eu não posso ir à urna e apenas querer votar só para presidente. Eu tenho que seguir a sequência, eu posso anular os outros votos.
1: Sim.
0: Mas eu tenho que ir na sequência aqui, né? Não posso ir direto no presidente. E o mesmo vale também, eu não posso apenas votar para deputado federal, que é o primeiro voto. Eu tenho que seguir a sequência. Posso até votar em apenas um desses candidatos aqui, mas tem que seguir a sequência dos 6 votos para computar, para validar aí a votação. Importante, leve o documento oficial de identificação e o título de eleitor também para agilizar, tenha em mãos. A biometria também está sendo aceita aqui na cidade. Quem vai votar, ou aliás, quem vai justificar o voto, não precisa de ir até a urna eleitoral, ir até a sessão eleitoral. Pode fazer a justificativa pelo aplicativo e-título. Agora, se você vai até a sessão eleitoral para justificar, você tem que ter aí pelo menos o título eleitoral na mão. Ou pelo menos o número, tá? A orientação. Mas a orientação, né, é que você faça pela internet no mesmo dia, né? No aplicativo e-título. Que inclusive você que não baixou ainda, já baixa hoje, amanhã. Que, bom, a partir de amanhã e domingo vai ser um caos, né? Pra você conseguir baixar. Vão ser muitos acessos de pessoas tentando fazer o download. Então já faça, já deixe lá no teu telefone preparado, tá? Você pode levar o e-título, que obviamente é digital, você pode levar o telefone até o local onde estão ali os fiscais na mesa, mas o teu telefone fica na mesa com os fiscais e não adentra a urna de votação. Por isso que a colinha é tão importante para agilizar também essa votação de domingo, viu, João?
1: Olha, são informações importantes e é importante que sigam essas regras, até porque a perspectiva é de que as filas serão bastante acentuadas na eleição desse ano. Haja visto que são seis votos, né? Quer dizer, o tempo do eleitor na urna vai demorar um pouquinho mais, vai ser um pouquinho mais longo. Olha, Paulo, falando nisso, me chamou a atenção aqui, você falou 51.631 eleitores aptos a votar em Gaspar, um aumento de 3,25%. Já comentávamos aí anteriormente como tem gente em Gaspar que não vota em nossa cidade, muitas pessoas que vieram de fora, porque se for analisar aí o censo de 2022, agora houve um aumento populacional de quase 9% no município de Gaspar, né? Veja bem, na questão eleitoral tivemos um aumento aí de 3,25%, quer dizer, muita gente com título de fora que vai ter que justificar o seu amanhã o voto através da internet, né? Do e-título, ou comparecer a uma sessão para fazer essa justificativa. É muita gente, né? É uma campanha, seria interessante, é uma campanha para que o pessoal realmente transferisse o título para a cidade, porque afinal de contas, onde ele vive é onde ele tem que optar pelos seus governantes.
0: 6:55, a votação começa às 8 horas da manhã e vai até às 5 horas da tarde. E no estado, a Justiça Eleitoral está mobilizando 80 mil pessoas para atendimento, né? Dos 5,7 milhões de eleitores em Santa Catarina. Repórter Cadu Reis.
2: 5.725.000 eleitores estão aptos a votar em Santa Catarina nas eleições 2026, no domingo 4 de outubro. Mais de 17.500 sessões eleitorais estarão abertas das 8 horas da manhã às 5 da tarde em todos os municípios do estado. Entre o eleitorado catarinense, cerca de 5 milhões de pessoas têm obrigação legal de votar, enquanto mais de 670 mil cidadãos possuem participação facultativa. O presidente do Tribunal Regional Eleitoral de Santa Catarina, desembargador Carlos Roberto da Silva, orienta.
3: Os 100 cartórios eleitorais de Santa Catarina e as suas equipes, assim como a equipe da sede do tribunal, todos os mesários e auxiliares, quase 80 mil pessoas, todo esse contingente de pessoas está preparado para receber os eleitores no dia 4 de outubro e, se for o caso, também no dia 25. Nós lembramos que o voto no Brasil é obrigatório para todo cidadão, nato ou naturalizado, alfabetizado, entre 18 e 69 anos de idade. Os jovens entre 16 e 17 ou as pessoas com mais de 70, para esses o voto é facultativo. Para votar, é claro, é necessário estar em situação regular com a Justiça Eleitoral. Quem está eventualmente com seu título suspenso ou cancelado não poderá participar.
2: A consulta da situação eleitoral e a verificação do local de votação podem ser feitas pelo aplicativo e-título para smartphones. A solução só pode ser instalada nos aparelhos até sábado. Não será possível baixar no domingo. O presidente do TRE catarinense, desembargador Carlos Roberto da Silva, explica.
3: O e-título é suficiente quando com foto para identificação do eleitor no momento da votação. Também fornece a possibilidade de consultar eventual pendência, impedimento de votar, local onde vai votar, e também um meio de consulta muito importante ao eleitor é o nosso WhatsApp da Justiça Eleitoral, 0800-647-3888.
2: A Justiça Eleitoral orienta ainda que os eleitores levem lembretes, anotações com os números dos candidatos escolhidos para a hora da votação, a fim de evitar filas, como ressalta o presidente do TRE de Santa Catarina, desembargador Carlos Roberto da Silva.
3: Teremos nesse ano uma eleição com 6 cargos em disputa. E isso poderia, se não houver essa preparação, acarretar um tempo maior de permanência dentro da cabina e, por consequência, uma fila mais alongada. Por isso, nós recomendamos que o eleitor tenha esse lembrete para quando entrar no local de votação. E não pode estar com o celular. É sumamente importante que leve já essa anotação.
2: Consulte informações oficiais sobre todos os candidatos por meio do portal de divulgação de candidaturas e contas eleitorais. Na página estão disponíveis as propostas, currículos e dados dos gastos de campanha. O endereço é divulgacandecontas.tse.jus.br. De Florianópolis, da Rede de Notícias Acaerte, Cadu Reis.
0: 6:59. Bom, e a Carol Denardi traz informações sobre o esquema especial de segurança que está sendo montado para as eleições de domingo.
4: Mais de 5.700.000 eleitores vão às urnas em Santa Catarina neste domingo, 4 de outubro. Para garantir a segurança desse contingente e das urnas, a Secretaria de Estado da Segurança Pública atua de forma integrada com a Justiça Eleitoral. O secretário estadual da Segurança Pública, Coronel Flávio Graff, explica como funciona essa coordenação.
5: A Secretaria de Segurança Pública, ela faz parte do grupo de pronta resposta do Tribunal Regional Eleitoral e lidera esse grupo. Nós temos oficiais de ligação em contato permanente com a Justiça Eleitoral, permitindo então um intercâmbio de informações e também a coordenação das providências que forem necessárias durante o pleito. Ela é desenvolvida, essa operação Eleições 2026, de forma integrada com o Tribunal Regional Eleitoral do nosso estado, então, e também com todas as autoridades eleitorais de todas as regiões do estado de Santa Catarina.
4: A partir da véspera da votação, neste sábado, a Polícia Militar vai realizar rondas nos locais de votação para proteger as urnas. O secretário Graff destaca ainda a proteção no transporte dos dados para apuração.
5: A Polícia Militar, o Corpo de Bombeiros Militar, a Polícia Civil, todos eles atuam na segurança dos locais de armazenamento das urnas, em especial a Polícia Militar, e também no, quando for necessário, transporte dessas informações que são originárias dessas urnas, para que nós tenhamos na sede do Tribunal Regional Eleitoral essas informações.
4: A Polícia Civil também atua de forma complementar à Polícia Federal na apuração de crimes eleitorais. E já em relação às estradas, o policiamento também será reforçado. Nas rodovias federais que cortam o estado, o foco da Polícia Rodoviária Federal é assegurar o trânsito livre de quem se desloca para votar. Quem explica é o inspetor Alexandre Castilho, que é integrante da equipe de comunicação social da PRF em Santa Catarina.
6: Preocupação da Polícia Rodoviária Federal para o dia das eleições é garantir a livre circulação de eleitores nas rodovias federais, para que todos os eleitores cheguem aos seus locais de destino e retornem para suas casas em segurança, garantindo com isso não só o direito ao voto e à democracia, mas também garantindo a tranquilidade de eleitores e famílias que porventura vão utilizar as rodovias federais para chegar aos seus locais de votação.
4: Para emergências ou denúncias durante o pleito do próximo domingo, você pode acionar o telefone 190 ou o aplicativo PMSC Cidadão. De Florianópolis, da Rede de Notícias ACAERT, Carol Denardi.
0: Valeu, Carol, obrigado aí todas as informações para esse pleito. Mas eu acho que diante da responsabilidade de todos nós do domingo, hoje e amanhã também especialmente, converse com a sua família, sente à mesa e decida o que você acha que é melhor para o Brasil, não só para o cargo de presidente, mas também para o cargo de governador do estado, para senadores. Avalie os candidatos, opções as mais variadas, não é por falta de opção, talvez. Nós temos várias, né? Deputado estadual e também deputado federal, que também são importantes nesse tabuleiro político. Momento de conversar com a família, de avaliar e de tomar a melhor decisão perante a opinião de cada um. É agora, é a hora de, é uma frase até de efeito, mas é a verdade, é a hora de fazer valer o nosso voto, João.
1: É isso aí, a responsabilidade é nossa, do Brasil do futuro, né? Nossa, que eu digo, nós eleitores. Agora é importante também salientar, quem é conversar com a família, conversar com os amigos, a debater, mas com muita serenidade. Estamos aí numa época de muita polarização, de fla-flu e coisas, evitar, respeitar a opinião, né, do próximo, contraditório. Nem todo mundo precisa pensar igual a você, mas o que você pensa, você pode defender, pode justificar e votar naquilo que você entende que é o melhor para você, para a sua família, para o Brasil. Então, muita responsabilidade nessa hora é o que a gente pede, é o que o Brasil pede a você, eleitor, que é o único que pode comandar os destinos da nação.
0: Aí eu falei sobre decisão de voto e olha, não se surpreendam que muita gente definirá seu voto entre hoje e amanhã, tá?
1: Não tenha dúvida.
0: Talvez não para presidente nem para governador.
1: Principalmente nos cargos proporcionais, né?
0: Senado, deputado estadual, deputado federal, hoje e amanhã e talvez até domingo, será aí dias de decisões importantes de voto. 7:05, já estamos atrasados aqui. Bom intervalo comercial, daqui a pouquinho a gente volta com mais informações. Você não sai daí não, hein?
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4: Olá, eu sou Jefferson Debus, presidente do Sindicato dos Trabalhadores no Serviço Público Municipal de Gaspar, o Sintraspug. 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

7:11, 7:11, de volta aqui no seu Jornal da 89 FM, com mais um bloco de informações.

0: trazer aqui informações porque o repórter Cadu Reis está de volta para falar sobre um censo agropecuário que vai visitar todos os estabelecimentos agropecuários do estado e testes de coleta vão iniciar ainda neste ano. O IBGE prepara a realização do 12º Censo Agropecuário Florestal Aquícola. É aquícola mesmo. Pesquisa, mapeia estrutura, dinâmica e produção das unidades de produção. Repórter Cadu Reis.
1: O Instituto Brasileiro de Geografia e Estatística prepara a realização do 12º Censo Agropecuário Florestal e Aquícola em Santa Catarina. Todos os estabelecimentos agropecuários catarinenses serão visitados pelos recenseadores durante a pesquisa que vai mensurar detalhadamente as características de cada unidade de produção do setor no Brasil. Antes do início das coletas de dados, o IBGE promove reuniões censitárias para a apresentação do trabalho à sociedade, além de treinamento para garantir a adequada realização do censo. O superintendente estadual do IBGE em Santa Catarina, Roberto Kern Gomes, explica este processo de preparação.
2: A gente já fez reuniões em 50 municípios para falar como vai ser o censo agropecuário. A coleta desse censo vai ser em 2027, mas os trabalhos já iniciaram. Nas duas últimas semanas, o IBGE reuniu cerca de 300 profissionais em Caxambu, Minas Gerais, para fazer o primeiro grande treinamento. Nós vamos fazer o repasse desse treinamento em todos os estados. Aqui em Santa Catarina, nós vamos fazer também a partir do dia 3 de novembro, duas semanas de treinamento. E aí sim, 23 de novembro, vamos todos lá para Joinville, porque foi o município aqui de Santa Catarina escolhido para fazer o teste de ambientação. É uma espécie de mini censo. Durante duas semanas nós vamos estar em campo para testar os equipamentos, o questionário, se a cadeia de treinamento funcionou bem, se as pessoas estão entendendo as perguntas que estão no questionário, se a gente está conseguindo encontrar esses mais de 200 mil estabelecimentos agropecuários. Enfim, é o pontapé inicial dessa operação tão grande.
1: O Censo Agropecuário Florestal e Aquícola vai pesquisar diversas características dos estabelecimentos e produtores rurais por meio da coleta presencial de informações e disponibilização de questionários pela internet. O coordenador de reuniões censitárias do IBGE em Santa Catarina, Vinícius de Lima Wagner, detalha.
3: Levantar a estrutura dos estabelecimentos, produção, o que produz, questões sociais relativas à família, quem está trabalhando lá no campo, tecnologias que são utilizadas. Então, uma gama de informações que nós vamos estar levantando nessa edição do censo, que também vai ter uma cobertura especial de povos e comunidades tradicionais, quilombolas, indígenas, pescadores artesanais. A gente vai ter coleta online, o informante ele vai poder estar passando informações para o IBGE, respondendo questionário de forma online. Início da coleta online está previsto para março do ano que vem. E a coleta presencial, quando o recenseador vai na casa do produtor fazer o levantamento, começa a partir de junho do ano que vem. Então a gente deve estender a coleta a campo por 5 meses e a divulgação ela já vai acontecendo logo após o final. A gente consegue ter uma certa agilidade. Aí acredito eu que no final do ano que vem ou mais tardar no primeiro semestre de 2028, a gente já deve ter os primeiros resultados.
1: Realizado pela primeira vez no Brasil em 1920, o Censo Agropecuário Florestal e Aquícola é o mais completo levantamento estatístico sobre os estabelecimentos agropecuários do país. De Florianópolis, da Rede de Notícias Acaerte, Cadu Reis.
0: Obrigado, Cadu, pelas informações. 6:15 agora, temperatura em 16 graus, tempo nublado, fechado na cidade Coração do Vale. Bom, e aqui em Gaspar nós temos também informações sobre o município, né? E licenças ambientais emitidas pelo SINVI passam agora a ter consulta pública online. O acesso às informações sobre licenças públicas ou licenças ambientais emitidas pelo Consórcio Intermunicipal do Médio Vale do Itajaí, o SINVI, agora está mais simples e acessível. Licenças emitidas desde 2021 estão disponíveis para consulta online no sistema Prova Digital, sem necessidade de cadastro ou login. A novidade amplia a transparência dos processos de licenciamento ambiental e facilita agora o acesso da população aos documentos. Além da consulta, o usuário pode fazer o download das licenças diretamente pela plataforma. A medida também contempla Gaspar. Desde agosto do ano passado, Gaspar possui convênio com o SINVI. A parceria permite que os processos de licenciamento ambiental do município contem com a estrutura de serviços disponibilizados pelo SINVI. Para realizar uma consulta, basta acessar o sistema A Prova Digital pelo endereço sinvi.aprova.com.br e selecionar na página inicial a opção Consultar Licenças Emitidas. Por lá, você tem acesso a essas informações. E agora os pais e responsáveis de Gaspar podem acompanhar a vida escolar dos filhos ainda mais de perto, com informações importantes na palma da mão. É que a Secretaria de Educação acaba de disponibilizar às famílias o Acompanha, nova plataforma que permite aos pais e responsáveis acompanhar informações da vida escolar dos estudantes de forma prática, rápida e segura. A ferramenta está integrada ao iEducar, sistema de gestão educacional já utilizado pela rede municipal de ensino. Nesse primeiro momento, o aplicativo ainda está em desenvolvimento, mas assim, o acesso é realizado por meio do navegador, já que o sistema é responsível e pode ser utilizado em plataformas diferentes, seja no celular ou no computador. O Acompanha pode ser acessado gratuitamente pelo endereço gaspar.ieducar.com.br/acompanha. Nessa primeira fase, as famílias terão acesso ao atestado de matrícula, atestado de frequência escolar, histórico escolar e boletim. A disponibilização do boletim ocorrerá apenas e tão somente após a entrega física do documento nas unidades escolares. Além de ampliar a transparência e facilitar o acesso às informações, a ferramenta também contribui para otimizar a rotina administrativa das escolas, com parte das consultas podendo ser realizadas diretamente pela plataforma. O pessoal da educação foi feliz, né, em disponibilizar os boletins apenas após a entrega física do documento às famílias, Joel, porque a entrega do boletim não é tão somente a entrega de um documento, mas é também um momento de interação, de conversar com o pai, de orientar o aluno, né, e de aproximar, né, a escola da família. Então, vai ter o formato digital, mas depois que o físico for entregue.
4: Sem dúvida nenhuma, essa interação do pai do aluno com a escola é muito importante, né? Não pode se deixar que a tecnologia, no caso, que é importante para a agilidade, a informação, a transparência e tudo mais, mas isso não pode afastar o pai da escola, né? Perdendo aquele contato com o professor, com o diretor da escola, sabendo do comportamento do seu filho, do modo geral, sem ter aquela coisa engessada pela tecnologia. Mas é mais um avanço importante da Secretaria de Educação ou da administração pública no sentido de modernizar, né, toda a gestão pública.
0: 7:20, intervalo, daqui a pouquinho a gente volta.
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0: 7:25, 7:25, de volta aqui no seu Jornal da 89 FM. Olha, foram aprovadas novas regras para doação de sangue e que são obrigatórias a partir desse mês de outubro.
1: As novas regras para doação de sangue passam a ser obrigatórias a partir de outubro. As mudanças foram anunciadas em agosto e o período de transição terminou em 30 de setembro. O tempo de espera foi diminuído em diversas circunstâncias, como após realizar uma tatuagem ou procedimentos, como uma cirurgia bariátrica. O gerente técnico do Hemocentro de Santa Catarina, Dr. Guilherme Genovês, explica que as alterações ocorrem pois novas tecnologias aumentam a segurança em torno da doação.
2: E que a gente pedia esse tempo maior por causa da limitação técnica que a gente tinha por conta da janela imunológica. Não é uma coisa aleatória assim que a gente tira da cabeça, mas tem uma explicação técnica para isso. Nos últimos anos, a gente optou para usar uma tecnologia que é a tecnologia do NAT, do ácido nucleico, em que isso faz com que a gente consiga reduzir o tamanho da janela. A janela imunológica inicial, quando a gente usava só a ELISA, era mais de 30 dias. E daí a gente tinha que botar mais uma faixa de segurança e acabava ficando um tempo bem maior, né? Hoje, com o NAT, a janela é de 9 dias, 8 dias.
1: Todas as mudanças promovidas facilitam a doação de sangue. Pessoas com tatuagens ou piercings antes esperavam ao menos 6 meses. Agora, esperam 7 dias se o procedimento foi feito em um local com alvará sanitário. Pessoas que tiveram tuberculose podem doar após 2 anos. Antes, eram 5. Problemas na tireoide, como hipotireoidismo ou doença de Hashimoto, impediam a doação. Agora, pacientes com essas condições estão aptos a doar. O Dr. Genovês afirma que essa mudança de protocolo segue uma tendência estabelecida ao longo dos últimos anos.
2: Existe uma premissa, uma diretriz, né, que só deverão ser doadores de sangue as pessoas plenamente saudáveis. E depois foram flexibilizando, hipertenso pode ser, o diabético controlado também podia ser. Então, as doenças autoimune, não se tinha certeza, porque quando tu doa sangue, na doença autoimune, os anticorpos que agem contra os órgãos da pessoa que é doadora de sangue, poderiam passar através do plasma para a pessoa que vai receber o sangue. Isso desencadear uma doença autoimune naquela outra pessoa. Mas os trabalhos mostram que a tireoidite Hashimoto, por si só, não tem nenhum trabalho mostrando esse dano que possa ser causado a quem recebe o sangue. E aí, por isso, se liberou a doação de sangue.
1: Os limites específicos de cada regra ou condição podem ser consultados no site oficial do Hemosc ou pessoalmente nas sedes dos hemocentros. De Florianópolis, da Rede de Notícias Acaerte, Arthur Westphalen.
0: E o Arthur volta com outra informação bastante importante, porque casos de doenças inflamatórias do intestino aumentaram 5 vezes em 13 anos no Brasil, é o que alerta uma pesquisa.
1: A frequência de doenças inflamatórias intestinais aumentou em 5 vezes no Brasil nos últimos 13 anos. Este foi o principal achado de uma pesquisa com dados do Sistema Único de Saúde. Em 2012, 30 a cada 100 mil brasileiros viviam com essas condições. Em 2025, o número chegou em 158. O coloproctologista Abel Quaresma explica que essas doenças, conhecidas como DII, são autoimunes e causam a inflamação do intestino.
3: As doenças inflamatórias intestinais são um grupo de doenças que se caracterizam pela inflamação do intestino. As duas doenças principais são a retocolite ulcerativa e a doença de Crohn. Ambas se caracterizam por ser doenças autoimunes, ou seja, tu produz anticorpos que, ao invés de te proteger, acabam atacando o teu próprio intestino. Então, tem um aumento desses anticorpos e uma dificuldade de parar essa inflamação.
1: O Dr. Quaresma é professor na Universidade do Oeste de Santa Catarina e foi um dos líderes da pesquisa. Ele analisa que os achados mostram um problema sério, mas a causa específica ainda é incerta.
3: Então, é muito difícil se fazer estudos de causa e efeito, dizer assim, olha, essa doença, esse aumento é causado por tal coisa. Mas, basicamente, a gente não levantou causas, e sim, a gente viu a consequência, a gente analisou os números ao longo do tempo e que uma doença que era rara antes do ano 2000 começou a aparecer e de 2010 para cá deu um boom, aumentou exponencialmente os números, muito mais de retocolite do que doença de Crohn, mas ambas aumentaram os números drasticamente. Isso é uma coisa que está acontecendo em todo mundo, mas que a gente não esperava esses números para o Brasil, que era considerado uma região de baixa prevalência, né? Porque essas são doenças de países industrializados.
1: As doenças inflamatórias intestinais são mais comuns em países industrializados por dois motivos. Primeiro, a capacidade médica de identificá-las corretamente. Segundo, a prevalência de uma alimentação ultraprocessada ao invés de comidas mais naturais, como explica o pesquisador.
3: É uma doença basicamente ligada a hábitos de vida e hábitos alimentares. Onde se tem uma dieta muito mais industrializada, se tem mais doença inflamatória. Por que que tem pouco na África? Porque se come comida de verdade lá. Se come frutas, verduras, cereais ou carne in natura. Quanto mais é evoluída uma comunidade, um país, mais ele vai comer comida industrializada. Mais vai comer uma comida que tem conservante, corante, aromatizante, espessante e tudo isso aí é bom, por um lado, porque a gente consegue conservar mais a comida, mas traz seus problemas a longo prazo, por outro lado.
1: Os pesquisadores acreditam que a tendência é que o aumento nos casos siga nos próximos anos. De Florianópolis, da Rede de Notícias AKERT, Arthur Westphalen.
0: Valeu, Arthur, obrigado pelas informações. São 7:31, 7:31. Nós vamos fazer o seguinte, a gente vai fazer um breve intervalo comercial e na sequência nós voltamos, aí vamos até o final, vamos até as 8 horas da manhã, porque daqui a pouquinho a gente vai falar sobre o Outubro Rosa, mês de prevenção, conscientização ao câncer de mama. Gaspar terá algumas ações e a gente vai entender um pouquinho mais sobre essa notícia e aí as mulheres, né, em especial, que precisam ficar atentas e participar também, né, dessas ações promovidas aí pela Secretaria Municipal de Educação. Também na semana que vem vamos fazer um convite aí para que a Rede Feminina de Combate ao Câncer esteja conosco. Outubro Rosa, uma campanha bastante forte aí, realizada todos os anos Brasil afora. 7:32. 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

0: 89 FM com mais um bloco de informações. Agora não tem mais intervalo, viu? Até as 8 horas da manhã, direto aqui com informação para você. E a gente vai continuar falando sobre saúde. Falamos um pouco sobre no bloco anterior e agora tem entrevista ao vivo aqui nesta manhã. Está conosco a Elisângela Urbano, ela que é enfermeira coordenadora da saúde da mulher da cidade de Gaspar. Elisângela, primeiramente, um bom dia, bem-vinda à programação da 89.
1: Bom dia a todos os ouvintes, bom dia, Paulo Flores. Então, hoje eu estou aqui para conversar um pouquinho com as mulheres, né? Sobre uma ação muito importante, sobre um mês muito importante, que é o Outubro Rosa, né? Que é o outubro de conscientização da saúde da mulher.
0: Verdade, o Outubro Rosa está aí já e a nossa audiência, a grande maioria dela são de mulheres que nesse momento estão trabalhando, estão executando as suas tarefas diárias. Então, até peço que você, mulher, tire agora esse 15 minutinhos para tomar um cafezinho e aumentar o volume do rádio para ouvir o que a Elisângela tem a tratar aí sobre o Outubro Rosa. Começando, o Elisângela, como é que surgiu o Outubro Rosa?
1: Tá, então, Paulo, então explicando para todas as mulheres, para todos os ouvintes, o Outubro Rosa, ele surgiu nos Estados Unidos, né? Em 1990, teve uma mulher chamada Susan, que ela faleceu. Ela faleceu de câncer de mama. E a irmã dela, não contente com tudo que tinha acontecido com a irmã, ela começou a promover ações, ações de prevenção. Muitas vezes alguém tem que passar por algum processo de dor para começar a promover ações para que outra, para que salve vidas de outras mulheres. Então, em 1982, a Susan faleceu e em 1990, a Nancy, que era irmã dela, ela começou então a fazer muitas ações de conscientização de mulheres, né, que também tinha o câncer de mama. E cada mulher que vencia este câncer de mama, ela ganhava o lacinho rosa. Então, por isso que o laço rosa, ele é o símbolo, né, da cura e da prevenção do câncer de mama.
0: E depois se espalhou aí pelo mundo afora, né?
1: Isso. E depois começou no Brasil, em 2002 começou no Brasil, e nós aqui em Gaspar começamos em 2009. Em 2009 nós começamos a primeira ação, né, no Centro de Referência de Saúde da Mulher, né, também com a ação de um Outubro Rosa, né, voltada a todas as mulheres, né, todas as mulheres que chegavam até o Centro Especializado de Saúde da Mulher, elas eram atendidas, elas eram orientadas, realizado o autoexame da mama e depois foi se espalhando para todas as unidades de saúde e hoje, né, todas as cidades, todo o Brasil, todos os municípios, no mês de outubro é comemorado esse dia tão especial para as mulheres.
0: Antes de a gente falar sobre as ações, eu quero te fazer algumas perguntas sobre tratamento, né? O tratamento, ele tem avançado, a tecnologia tem melhorado aí esse atendimento às mulheres?
1: Tem avançado muito. Então, assim, através do autoexame da mama, através, quando a mulher vai coletar o preventivo, nós já fazemos o autoexame da mama e ali é muito fácil de detectar algum nódulo, né? Fazendo a palpação certinha, né, da mama, a gente já consegue detectar, né? Hoje o nosso acesso, né, a mastologista é muito rápido, porque hoje nós temos uma mastologista do município. Ela trabalha toda uma vez por mês, ela vem até no nosso município uma, duas vezes por mês, dependendo da demanda de mulheres, né? E ela vem e faz todo o diagnóstico e dependendo do que a mulher tenha, ela é encaminhada para biópsia, ela é encaminhada para uma mamografia, ela é encaminhada para uma ultrassom. Vindo o resultado, ela é encaminhada para onde é mais específico para a saúde de cada uma delas, né?
0: E obviamente que quando há um diagnóstico é um baque muito grande para esta mulher, para essa paciente. Como é que a Secretaria de Saúde abraça essas mulheres e atende elas de quando um diagnóstico positivo?
1: Olha, Paulo, nós abraçamos com muito carinho, né, e com muito afago. Por quê? Porque não é um diagnóstico fácil. Eu sou mulher, tenho filhas mulheres, né, tenho amigas mulheres, né, e nós, como mulheres, nós temos que abraçarmos umas às outras. Então, nós temos psicólogas também que atendem essa mulher, né, nós fazemos também um acolhimento muito grande, né, com essa mulher e ali é feito todo um atendimento especializado para que ela saia acolhida, para que ela saia abraçada, para que ela saia também sabendo que próximo passo, ela vai ter uma consulta, ela vai ter uma orientação e ela já tem um direcionamento para o tratamento dela.
0: Não é um caminho fácil, mas existe hoje aí, tanto pelo parte do município, quanto Rede Feminina de Combate ao Câncer, é uma rede para apoiá-la. E obviamente que a família é fundamental nesse momento.
1: Ai, com certeza, com certeza. A família é muito importante. A rede de apoio hoje ela é muito importante, né, para uma família e principalmente para uma mulher. Então a gente sempre pede que os filhos, o esposo é uma peça muito fundamental, uhum, né, para essa mulher. Se ela não tem um esposo, ela tem um namorado, ela tem um companheiro. Então é tudo muito, muito, muito importante.
0: E,
1: né?
0: e o marido, e aí eu vou por mim aqui, também precisa ser forte, porque o alicerce da família, não é, na minha opinião, né? Obviamente, não é o homem, é a mulher. E quando a mulher, ela se fragiliza por conta de uma doença, desestabiliza tudo. E aí, talvez até essa atenção também deveria ser dada ao homem, para que ele também possa entender como vai ser o enfrentamento a essa doença, né? Muitas vezes o homem fica de lado nesse debate, né?
1: É, isso acontece também muito, uhum, sabe, Paulo? Mas o que nós vemos hoje na prática, né? É claro, muitas mulheres às vezes não têm um apoio tão forte, mas o que a gente observa? Que é como você falou, a mulher é um alicerce, uhum, né? A mulher, ela edifica o lar.
0: Exatamente.
1: Então, os filhos muitas vezes ficam perdidos, né? O próprio esposo, a própria família, os pais, eles ficam um pouco perdidos. Então, aí entra todo o nosso suporte, né? O nosso suporte psicológico, o nosso acolhimento, né? Para que essa mulher, para que essa família, né? Para que essa família ela saia fortalecida, desse atendimento, e deixamos sempre as portas abertas para que ela venha sempre que ela precise.
0: Bom, o outubro já está rolando e durante esse mês nós teremos ações do Outubro Rosa e também ações do Outubrinho Rosa, né? Que é também a ação, a atenção especial das meninas, né?
1: Isso mesmo. Nós começamos então já desde 2019 com o Outubrinho Rosa. Uhum. Então, como é saúde da mulher e da criança, né? Nós não podemos esquecer também das nossas menininhas, né? Sim. Que também fazem parte, né, do Outubro Rosa, porque elas são mulheres, né? São crianças ainda, sim, mas são mulheres. Então, nós fazemos o Outubro Rosa e o Outubrinho Rosa, que é o atendimento das nossas menininhas. Então, através das consultas com a pediatra, através das consultas com o neurologista, através das consultas com o ginecologista, nós também temos meninas, né? Menininhas que também precisam ir no ginecologista, uhum, né? Elas têm uma certa idade, com 12, 13 anos. Nós temos os nossos pediatras que também atendem desde de zero a 17 anos, 11 meses e 29 dias. Então, nós também preconizamos também o atendimento dessas meninas que são crianças. Então, por isso o nome é Outubrinho Rosa.
0: E das mulheres, as ações também, obviamente, voltadas a elas. O que que a gente pode esperar aí da programação do município?
1: Então, a programação do município, ela é bastante vasta, ela é bastante ampla para acolher todas as nossas mulheres do município. Então, o Outubro Rosa é um outubro de mês de conscientização, né? O mês do cuidado, muito mais enfático em relação à mulher. Então, elas podem estar procurando todas as unidades de saúde do nosso município, a saúde da mulher e da criança, a rede feminina de combate ao câncer também. E nós vamos ter o dia D, que vai ser o dia 17 de outubro, tá? Uhum. Das 8 da manhã às 16 horas. Eu vou falar mais especificamente da saúde da mulher. Sim. Nós teremos então um atendimento com neurologista. Nós temos um neurologista pediátrico que estará atendendo nesse dia, com agendamento marcado. Teremos também uma pediatra que estará atendendo também as nossas crianças, né?
0: Isso vai ser na policlínica?
1: Isso, vai ser tudo na policlínica, no, uhum, Centro Especializado de Saúde da Mulher e da Criança, né? Uma pediatra que estará atendendo as nossas meninas, né? E é claro que, obviamente, se aparecer algum menininho, a gente também não vai deixar de não atender, né? Sim. E também estaremos atendendo com um ginecologista, né? Com um ginecologista atendendo as nossas gestantes, atendendo as nossas mulheres. E eu, como enfermeira, coordenadora, estarei dando toda a atenção e fazendo o autoexame das mamas a todas as mulheres que vierem procurar o nosso acesso.
0: Muito bem, então, dia 17, nós temos desta ação, promovida aí em conjunto todo o município e durante todo o mês, essas ações voltadas. É importante, um tanto óbvio, mas é importante destacar que essas ações, elas se prosseguem durante todo o ano, né?
1: isso ela se prossegue durante todo o ano. Então não é só o mês de outubro, né?
0: Agora a gente reforça, né?
1: Isso, a gente reforça o mês de outubro porque é considerado o mês de conscientização da saúde da mulher. Mas nós desde janeiro até o último dia, até dezembro, todos os dias é os dias que a mulher ela precisa se cuidar. Ela precisa se conhecer, ela precisa fazer o autocuidado, porque como eu te falei, a mulher ela é importante, ela edifica o lar, né? E dentro de uma família é ela que é o alicerce da casa.
0: Ah, não há eu sem a minha esposa não sou nada.
1: Ah, com certeza.
0: Nada. Você tem um radialista aqui agora é porque ela tá lá dando suporte, com certeza. O Elisângela, e qual que é o teu prazer e teu entendimento quanto profissional de poder realizar esses atendimentos na saúde pública, você que é profissional da saúde há tanto tempo?
1: Olha, é um prazer muito grande, sabe, Paulo? É muito grande a gente atender essas mulheres, a gente também, nós nos cuidarmos, porque nós também somos profissionais e nós também temos que nos cuidarmos, porque nós somos mulheres, né? E seres humanos também. Mas eu quero deixar uma mensagem aqui, em nome da Secretaria, em nome da Prefeitura, em nome da Secretaria Municipal de Saúde, a todas as mulheres, tá? Que o Outubro Rosa, ele é informação. O Outubro Rosa, ele é cuidado. O Outubro Rosa é conscientização. E o Outubro Rosa é lembrar que cuidar da saúde da mulher é cuidar da vida, né? Então, é essa é a mensagem que nós deixamos a todas as mulheres gasparenses.
0: E que não deixem de buscar essas orientações e esses atendimentos que estão aí à disposição.
1: Isso mesmo, Paulo. Elas podem estar nos procurando todo mês de outubro e todos os dias de todos os meses, né? Ela pode estar nos buscando porque nós estaremos esperando elas de portas abertas.
0: Muito bem, recado tá dado e as mulheres aí espero que possam, né, comparecer aí nesses eventos promovidos pela Secretaria Municipal de Saúde. A prevenção sempre, e aí até um ditado, né? É o melhor remédio e nesse caso também se vale, né?
1: Isso mesmo, Paulo. A prevenção é o melhor remédio, a conscientização ela salva vidas, né? E a saúde da mulher é cuidar da vida.
0: Muito bem, Elisângela, obrigado, viu? Foi um prazer estar contigo nessa manhã para trazer tanto conhecimento a respeito desse tema tão importante.
1: Eu que agradeço, eu que agradeço em nome da Secretaria de Saúde e agradeço a todos os ouvintes e muito obrigada.
0: Agora o destaque é do Esporte 751.
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0: Gerry de Oliveira já está posicionado para trazer informação do futebol. Final de semana movimentado, Gerry. Bom dia.
3: Oi, Paulo, um abraço para você, também pro Joel, todo mundo aí ligado aí no Jornal da 89 nesse início de sexta-feira. Paulo, chegando com as informações do futebol, a bola rola, né? E tá rolando pelo continente europeu, principalmente com os jogos da National League, né? Que vai usando lá as séries A, B e C daquele continente, onde as disputas são acirradas e entramos aí na terceira rodada da competição lá. Aqui a seleção brasileira entra em campo amanhã às 11 horas contra a seleção da Índia, né? Jogo que inclusive tem transmissão da Rede Globo amanhã de manhã. E futebol de Série A do Campeonato Brasileiro ainda na folga, em função aí da data FIFA, né? Que tá rolando. Nós temos a Série B do Campeonato Brasileiro com os dois catarinenses em campo, inclusive o Criciúma entra em campo hoje à noite fora de casa contra a equipe do Londrina, jogo difícil para a equipe do Criciúma para tentar se manter lá em cima na ponta da tabela. Jogar lá no Estádio Café sempre é muito complicado. Já a equipe do Avaí, olhando lá para a zona do rebaixamento, né? Tá 5 pontos do primeiro fora dela, ele é o primeiro dentro da zona do rebaixamento, a situação do Avaí realmente é bastante complicada. Enfrenta o Ceará amanhã jogando na Ressacada. Lembrando que domingo não teremos aí jogos né? Ou melhor, nenhum tipo de movimentação popular diferente aí ao dia das eleições, né? Então, os jogos aí da Série B acontecem hoje e amanhã e na segunda-feira retorna a todo vapor. A Série C do Campeonato Brasileiro, sim, amanhã tem rodada decisiva, né? O Brusque entra em campo contra a Inter de Limeira amanhã às 18h30, jogo que acontece lá no interior de São Paulo. Jogo difícil pro Brusque, porque na tabela de classificação caiu para a terceira colocação. Precisa da vitória para ultrapassar principalmente a Inter de Limeira e para chegar próximo ali à Ferroviária né, e torcer para que Ferroviária dentro de casa não consiga vencer o Paysandu. Mas a situação do Brusque se torna difícil, o Brusque empatar amanhã e vai depender da última partida do confronto paulista entre Ferroviária e Inter de Limeira. E aí fazer o papel de casa contra o Paysandu, enfim. O Brusque chega nessa penúltima rodada da Série C de uma forma bastante complicada, tudo em função dos dois jogos que teve contra a Ferroviária, né? Vencia lá o jogo da penúltima rodada, na penúltima rodada lá até os 45 minutos, acabou tomando a virada e acabou perdendo 3 pontos importantes. E domingo passado também, nos acréscimos para a Ferroviária, acabou deixando escapar a vitória e a equipe lá de Araraquara acabou empatando o jogo, e que manteve a equipe de Araraquara lá na ponta de cima do grupo C, que é o grupo do Brusque. Então, o Brusque precisa, acima de tudo, fazer 3 pontos lá nesse jogo, que é o jogo do ano da equipe do Brusque, é o jogo da temporada, aquela final de Copa do Mundo, como se diz aí no ditado popular. Mas o Brusque aí tem essa situação aí para tentar, né, sonhar com o retorno da Série B do Campeonato Brasileiro. Série A do Campeonato Brasileiro, apesar da data FIFA, nós temos 2 partidas, uma hoje e uma amanhã. São jogos atrasados aí, até para deixar todo mundo aí com 28 jogos aí na tabela de classificação, né? Quem entra em campo hoje à noite é São Paulo e Santos, no clássico lá paulista. As duas equipes, o Santos numa ascensão, o São Paulo aí tentando aí fugir desse momento ruim que passa a equipe do tricolor paulista. O jogo é hoje à noite, às 8 horas da noite. E amanhã nós temos outro jogo atrasado, que é Atlético Mineiro e Bragantino, jogo que acontece na Arena MRV. As duas equipes ali numa situação intermediária na tabela, precisando pontuar. Então são 2 jogos aí atrasados, né, da Série A do Campeonato Brasileiro, para quando retornar na próxima quarta-feira a 29ª rodada, e já retorna com todas as equipes com 28 partidas disputadas, né? Lembrando que a liderança é do Flamengo e o Palmeiras é o segundo colocado. Então, reta final aí também do Campeonato Brasileiro da Série A, que tem esses 2 jogos atrasados aí nesse final de semana. Tá bom, Paulo, Joel? São as informações do futebol. 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Ótimo final de semana. Volte consciente e eu volto na segunda-feira.
0: Valeu, Jerry. Obrigado pelas informações do esporte. 7h56. 7h56. Tempo mais para nada aqui. Apenas para desejar a você um excelente dia. Aproveite o final de semana. Domingo, vá aí à urna de votação, faça sua escolha conforme sua consciência. E nós nos falamos novamente na segunda-feira, às 6h. Um abraço a todos e até lá.
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0: chegou a sexta-feira, eu sou Viviane Batista, te acompanho até o meio-dia por aqui.
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0: É isso aí, tá começando o nosso Manhã Total desta manhã de sexta-feira, 2 de outubro. É, segundo dia do mês de outubro e nós aqui juntinhos, tá? Vem participar, manda aquele recadinho já na nossa manhã. Me conta como é que tá o sextou por aí. Muitas expectativas para o primeiro final de semana de outubro? É, vem me contar, tá? Participa, manda aquele recadinho, beijo, abraço. Pra quem você quiser tá trabalhando por aí nesta manhã, a gente vai mandar aquele abraço pra você e pros seus colegas de trabalho, tá? Participa também lá no nosso Instagram, no @89FMSC. Você manda o seu recadinho também lá no nosso Instagram, tá bom? Pode participar com a gente por lá. Hoje a gente comemora o

0: aqui no nosso WhatsApp, você vai participando? Já anotou aí o nosso WhatsApp? 988-230738, tá? 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Tá começando por aqui o nosso Manhã Total.
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0: E a gente começa com o Leonardo.

0: João Bosco e Vinícius, ancorado com o Guilherme, lembrando que sextou, né? E sexta-feira tem aqueles 3 quilos de costela lá do Assados Blumenau Gaspar. Pra participar, você vai mandar o seu recadinho na nossa manhã e concorrer, tá? Eu volto já já.
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2: Oi, boa sexta-feira pra você, 2 de outubro, né? Prazer imenso, Leandrão aqui na área, Leandro Mendes com as primeiras previsões da sexta-feira, primeira sexta-feira do mês de outubro, que delícia isso. Áries, Touro e Gêmeos, só vem. Nesses dias, você vai se dedicar aos assuntos mais importantes para você. Então, ó, é sexta, é sábado, é domingo, vai que vai. Se você estiver alerta, muitas coisas que você deseja há muito tempo podem acontecer, viu? Mas você tem que estar ligado. Boas ideias vão gerar dinheiro para você, viu? Invista no que pode ser comprovado e realizável num curto espaço de tempo. Nada para daqui a 5, 10 anos. Boas ideias na cabeça, muita intuição, você tá particularmente inteligente, vai rolar muito equilíbrio emocional e tudo que você fizer hoje vai ser calmamente planejado e vai te levar a resultados satisfatórios. Bom momento no campo espiritual, hein? Não esqueça das suas orações, tá? Vai rolar a possibilidade de dar um fim às suas preocupações de grana, dia muito propício para grandes transformações. E falar nisso, no seu campo profissional, as coisas vão correr melhores do que você imagina. Vai ter muita paz e alegria no decorrer do seu dia. E os amigos sinceros vão dar maior força para os seus planos também, tá? Então não se preocupa, seus problemas vão cessar. Daqui a pouco tem Câncer, Leão e Virgem.
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3: Muito bem, vem participar com a gente. Hoje tem 3 quilos de costela do assado Blumenau Gaspar, tá? Participa, manda aquele recadinho, me conta como é que tá essa sexta-feira, esse sextou por aí, ó. Quem tá por aqui já é a Leide do Colonia, sextou. Beijo pra todas as costureiras. Um beijo. Robson Venturi também tá por aqui. Ótimo final de semana. O Gabriel também participando com a gente. A Elaine já mandou o recadinho dela.
6: Bom dia. Sextou.
3: Opa.
6: Seja aí uma sexta-feira muito abençoada pra todos nós. Muito produtiva. Aqui é a Elaine do Poço Grande. Tô ligada na nossa Top 89. Quero participar do sorteio da costela. Manda esses 3 quilos pra cá, mulher, pra mim fechar meu final de semana.
3: Daí
6: beijo.
3: Sim, né, Elaine? Um beijo pra você, tá? Uma ótima sexta.
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3: Começar essa sequência com o pagodinho do Tiaguinho.

0: dessa, hein? Tiago Bravia, Lei do Desapego. 8h36, hein? Nossa manhã de sextou, juntinhos por aqui. Hoje tem, hein? Tem 3 quilos de costela da Sábio Blumenau Gaspar. Então vai lá. Capricha no recadinho por aqui. Me conta como é que tá essa sexta-feira, qual a vibe da sexta, do final de semana, do primeiro final de semana apenas, né? Do mês de outubro. Intervalo é bem rapidinho, eu volto já já.
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3: Bora, gente, voltei aqui nas previsões, hein? Do fim de semana, já no clima do fim de semana, na verdade, pra essa sexta, dia 2 de outubro, Câncer, Leão e Virgem, vamos? Câncer. Você pode ter sonhos reveladores e pressentimentos durante o fim de semana, então, ó, ao acordar, anota o que você sonhou, tá? Siga os caminhos da sua intuição, que tá aflorada, tanto que eles vão até gritar dos seus sonhos aí, viu? Realização dos objetivos afetivos, bom andamento nos negócios, a produtividade no seu trabalho tá muito linda e a fase de muito amor. Gente, tá tudo de bom pra vocês, né? Ficar em contato com tudo que é belo vai te fazer bem, viu? São pessoas, são lugares, você precisa enxergar mais beleza na vida. Parando pra pensar assim, você vai ter que deixar aquela tua amiga feia, aquele teu amigo feio, sabe, gente? Gente feia não vai poder ficar do seu lado, não. E aí, quem são as pessoas que você vai deixar de fora hoje? Ai, que doideira, né? Ah, mas tá escrito aqui, viu? Ó, eu só sou o mensageiro, não escreva a mensagem. Virgem. Bom momento no campo sentimental e no financeiro também, então você tem que aproveitar. A sua habilidade comunicativa tá em destaque, vai te dar segurança pra você opinar, pra você mostrar as suas ideias, pra você falar com segurança. Você não vai abrir tua boca pra falar besteira, não. Vai ser só coisa legal, só coisa boa que vai te levar pra frente. Ah, invista nos seus estudos também, tá bom? Daqui a pouco, Libra, Escorpião e Sagitário.
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4: Ainda bem que eu não sou esse último signo aí dos amigos feios, né? Porque tava pensando aqui, eu não tenho nenhum amigo, nenhuma amiga feia. Então é porque amiga feia sou eu, né? E aí ia ter que deixar eu própria de lado. Brincadeiras à parte, ó, o horóscopo sincero é só aqui, eu sempre digo isso, né? Não tem essa, não. É falado, doa quem doer. Deixa eu mandar um abraço aqui pra Suzana, que tá ligada com a gente. Oi, Suzana, um beijo, tá? Obrigada aí pela sua companhia, um ótimo dia. A Rosemary mandou um áudio aqui, vamos ouvi-la.
8: Oi, Vivi, bom dia. Aqui é a Rosemary Riffel, da margem esquerda, trabalhando aqui, costurando, escutando vocês desde as 5 horas. E eu gostaria de participar do sorteio aí da costela, que amanhã é meu aniversário,
4: opa,
8: né?
4: Opa, então, daí sim.
8: Nada melhor que comer uma costela.
4: Oh, verdade.
8: Do assado de Blumenau Gaspar. Beijo.
4: Um beijo, beijos pra você. Ó, sábado de aniversário, tudo de bom, né, Rose? Beijos, tá? Amanhã manda um alôzinho aqui pra gente te mandar aquele parabéns, tocar uma música especial pra você no sabadão, tá? É, bom dia, Vivi, sextou, um ótimo final de semana a todos nós, é o Kleber da Sete, valeu, Kleber, abraço. Luiz Henrique Rocha também, bom final de semana, galera, tamo juntos novamente, hein? Vou ganhar esse prêmio, galera, é isso aí, boa sorte. Deixa eu mandar um abraço também pra Keila, que tá por aqui já, o Adriel Alan, lá do bairro Bateia, só na sintonia, né, Adriel, um abraço. Genaína Garcia, do Santa Terezinha, toca uma música do Corpo e Alma, nos bailão, essa é bem legal, vou marcar aqui, assim que vai sobrando espacinho aqui, sobrando não sobra, mas a gente dá um jeitinho, tá bom, Genaína? Um beijo, tá? Obrigada aí pela companhia, uma ótima sexta.
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4: Vamos curtir o Panda.

0: hoje às 10 com Bruno e Marrone. 5 minutos para as 9, tá? Vem participar aqui com a gente. Hoje tem 3 quilos de costela do assado Blumenau Gaspar pra você retirar no domingão, pra aquele domingão em família, aquele almoço, tá? Eu volto já já.
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13: Oi, boa sexta-feira pra você, do signo de Libra, de Escorpião e de Sagitário. Primeira sexta do mês de outubro, né, gente? Vamos lá, vamos! Libra. Vai rolar boas surpresas nesse fim de semana, aliás, tá? Aceite o que surgir de novidade. Essa combinação planetária também costuma trazer ideias geniais e esses dias vão favorecer as renovações. Então planeja o seu futuro sobre bases sólidas e estáveis, tá? E vai rolar até boas surpresas no campo afetivo. Período favorável para atividade em grupo, para equipes, para comunidade, para galera trabalhando junto com você. Então no seu serviço não vai sozinho não, viu? Ambiente de trabalho agradável por causa da simpatia nos relacionamentos com seus colegas, com seu chefe, aí tá legal. Disposição e ânimo para resolver problema sentimental. Hoje vai destravar esse trem aí, hein? Sagitário. Alegria e renovação na vida afetiva. Vai rolar a possibilidade de surgir um novo romance. Tem dinamismo e produtividade no trabalho também. Ah, e cortesia no trato com as pessoas vão tornar o seu dia muito mais agradável. Então não esqueça do com licença, do por favor e principalmente do muito obrigado. Seja grato a tudo que fizerem por você, tá? Das pequenas coisas às grandes coisas. Daqui a pouco as últimas.
0: 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É, por aqui só da nossa Rádio Top também, né? Com um ouvinte maravilhoso como você, todo dia, toda hora, não poderia ser diferente. 89 FM. Vem participar aqui com a gente, não fica de fora. Hoje você vai ganhar 3 quilos de costela do Assados Blumenau Gaspar. Pro domingão, para aquele domingão em família, aquele almoço. Participa lá no WhatsApp, tá? Mandou mensagem? Já tá concorrendo, tá? Pode mandar mensagem de áudio, mensagem de texto. A Lúcia tá por aqui, ó.
14: Bom dia, Vivi.
0: Bom dia.
14: A Lúcia do Gaspamirim. Manda essa costela aí pra mim.
0: Opa.
14: Um beijo. Sextou pra todo mundo.
0: Sextou, Lúcia. Graças a Deus. Beijos. Quem mais tá por aqui? Viviane, quer participar do sorteio? Não colocou o nome? Vou procurar o nome. Deixa eu ver se tá por aqui. Ah, o Ivan, né, Ivan? Pelo menos é o que tá lá, né? Na bio dele, que é o Ivan. Um abraço. Coloca o nomezinho completo aqui, tá? Porque se você ganhar, a gente tem que mandar lá pro pessoal pra você retirar no domingão com a identidade. A Eduarda tá no bairro 7. Manda os parabéns pra Ingrid Beatriz. Ingrid Beatriz, você está de aniversário hoje? Parabéns! Parabéns pra você que tá de aniversário hoje, neste dia 2 de outubro. Ontem foi o... Até esqueci de falar aqui, né? Ontem seria o aniversário do meu pai, né? Ontem seria o aniversário do meu pai. Com certeza teve festa lá no céu. E também da minha sobrinha, Maria Clara. É, minha primeira sobrinha também ontem completou aniversário. Futura advogada da família. Tá, bom final de semana, Vivi. A Bianca da margem esquerda. Ô, Bianca, um beijo pra você. Tudo de bom. Quem mais por aqui? Ivanete, do bairro 7. Te achei por aqui, viu, Ivanete? A Regina tá lá no Alto Gasparim. Toda a galerinha aí mandando mensagem. Aquele abraço, tá?
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0: Guilherme Benuto.
15: Júnior

0: Deus e Cauã, Simone Mendes, o meu silêncio. 9h16, vem participar aqui com a gente, ó. Manda aquele recadinho na nossa manhã. Com uma galerinha que já está por aqui. É, a Bianca tá lá na margem esquerda participando. Bom final de semana, Bianquinha. Eduarda também do bairro 7. Ah, ela que mandou os parabéns pra Ingrid, né? Paramos aqui antes. Ana Paula mandou um recadinho aqui pra gente, ó.
1: Bom dia, bom dia, bom dia.
0: Bom dia. Dia.
1: Ótima sexta-feira, abençoada. Opa. Pra nós. Manda essa costela do assado Blumenau pra nós, pra domingo. A gente começa a se deliciar com essa costela maravilhosa. Já ganhamos, tá? Tamo na torcida. Aqui é a Ana da Bateia.
0: Valeu, Aninha. Um beijo para você. Você pode mandar o seu áudio também, tá? Manda sua mensagem de áudio lá. Daqui a pouquinho eu vou soltar mais uns áudios da galera aqui que tá mandando. Primeiro tem que ouvir fora do ar, né? Tem que ouvir antes. É, eu confio em você, claro, né? Mas sempre tem, né? Então vem participar aqui, ó. 988-230738, tá? Eu volto já já.
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2: Oi, voltei às previsões astrais, hein? As últimas. Atenção, Capricórnio, Aquário e Peixes, é com vocês. Procure abrir novas frentes de trabalho e aproveite as oportunidades, né? Aquele negócio, né, gente? Você tem mais de uma fonte de renda, aí a coisa começa a fluir bonito pra você. Momento em que a sua personalidade irradia energia e as suas melhores qualidades são favorecidas. Procure adotar uma postura carinhosa com as pessoas também, tá bom? Não seja um cavalo. Novas oportunidades estão próximas e convém manter a mente aberta para você conseguir enxergar para depois aproveitar, né? Possibilidade de conquistar mais espaço e se expressar melhor no campo profissional. No campo afetivo, com boas perspectivas, sorte e surpresas agradáveis de onde você menos esperava. Eita, que vai ser bom! Você tá irradiando o calor humano nesse período. Todos vão gostar muito disso, viu? Então esses dias vão te trazer resultados no coletivo. Curta o que foi alcançado sem fazer planos por enquanto. Vai na boa. Idas e vindas no coração, tá? Mas o astral geral é positivo. Só não se apega ainda não. Não se apega não. Amanhã nada, né? Amanhã sabe. Tô de volta aqui nas previsões na segunda-feira. Muito obrigado. Um belo de um mês de outubro pra você. E vai ser feliz no fim de semana, vai? Com o som da rádio aqui, lógico, viu?
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3: Já estamos de volta na nossa manhã de sexta-feira. Não sextou bem daquele jeitinho que a gente gostaria, né? Um solarado. Mas, como eu falei ontem, né? Nos últimos dias a gente já tá daquele jeitinho assim, ó. Se não chover, a gente já tá no lucro, né? Já tem que agradecer. 20 graus de temperatura em Gaspar neste momento. Galerinha está por aqui na nossa manhã. Vamos ouvir agora uns áudios por aqui.
6: Bom dia. Sou a Fernanda aqui do Bateias.
3: Oi, Fernanda.
6: Tô indo pro trabalho, mas estou ligadinha com vocês. Gostaria de participar do sorteio da costela. Um beijo.
3: Valeu, um beijo. Beijos pra você. Agora ela já tá no trabalho, faz um tempinho que ela mandou esse áudio. Dirley tá lá no barracão participando com a gente. Vera do bairro 7, Ana Carolina do Gaspar Mirim. Quem está lá na colônia é a Michele. Michele do Colonia, que nossa sexta-feira seja ainda mais maravilhosa. Beijos, excelente trabalho. Disse tudo, viu, Michele? Beijo grande pra você, tá? Valdirene Cotiela também lá na margem esquerda. Um ótimo final de semana. Quem está por aqui, mandou um áudio pra gente, é a Marlene.
7: Bom dia, Vivi. Aqui é a Marlene do Gaspar Mirim. Eu gostaria de participar do sorteio dos assados Blumenau Gaspar.
3: Isso aí.
7: Beijo pra você e todos que estão escutando a rádio.
3: Um beijão. Quem mais mandou? Mais um áudiozinho aqui, né? Tem uma galera mandando áudio ao Aldeci.
8: Bom dia, Vivi. Bom dia. Gaspar Grande. Participar do sorteio, tá?
3: Tá bom.
8: Também chegou sexta.
3: Opa, beleza? Graças a Deus.
8: Deus abençoe aí o final de semana pra vocês tudo aí, tá bom?
3: Valeu. Um abraço. Valeu, Aldeci. Tem uma galera aí também fazendo, pedindo um flashback, né, na nossa manhã. Então a gente já vai atender um pouquinho mais cedo, 9h25. Já dá, né? Já dá pra escutar um flashback.
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3: Esse aqui, ó, da Cindy Lauper.

0: João Gustavo e Murilo, Lençol Dobrado.
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0: eu sou o Gustavo Lima e o assunto que dói, 9h41, hein? Vem participar aqui com a gente, manda aquele áudio, aquela mensagem de texto, me conta como é que tá essa sexta por aí. Ó, o Bahia já tá por aqui participando com a gente, vamos ouvi-lo.
1: Bom dia, Vivi, bom dia. É o Bahia da Lagoa. Gostaria de participar do sorteio dos três quilos de costela, o assado Blumenau. Sextou, viu?
0: Sextou.
1: É nóis, né?
0: Opa.
1: Mas a chuva
0: sempre
1: tá querendo cair de novo, velho.
0: Será?
1: É dose pra leão. É nóis.
0: Sextou mesmo. É dose pra leão, chuva na sexta, né, Bahia? Pô, já não basta a semana toda. Aí eu fui dar uma olhadinha aqui na previsão do tempo, realmente, ó. Hoje, aqui em Gaspar, né, indica a previsão hoje.

0: você. Quem mais tá por aqui?
1: Oi, Vivi, bom dia.
0: Bom dia.
1: Eu gostaria de concorrer os 3 quilos de costela pra almoçar com meu filho, que ele vai estar de aniversário. Opa. Sábado. Então, virei domingo lá. Comer essa costela maravilhosa aí do assado de Blumenau Gaspar.
0: Valeu.
1: É Maricém, líder da margem esquerda. Beijos, Vivi.
0: Boa
1: ótimo
0: sorte.
1: Dia.
0: Boa sorte, Maricém. Um beijo pra você.
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15: Já estamos de volta com mais uma sequência do nosso Manhã Total. Participa lá com a gente, mandou mensagem. Eu vou respondendo, mesmo que a gente não consiga, né, trazer todas pro ar, mas eu vou respondendo ali todas, tá? E lendo também, ouvindo. Então vem participar com a gente. A Cida mandou um recadinho aqui, ó. E a Cida também tá de nível amanhã, né, Cida?
19: Eu moro no bairro Lagoa.
20: Bom dia.
15: Bom dia.
20: Eu sou a Cilde da Silva. Quero participar do
14: 3 quilos de costela Gaspar Blumenau.
15: Sim.
14: E amanhã eu estou de aniversário.
15: Oh, quanta gente de nível amanhã, né? Opa, sexta-feira linda e maravilhosa. Bom dia, Vivian. Final de semana chegou, né? Vamos que hoje esses 3 quilos de costela será meu. Um ótimo final de semana pra todos. É o Gleison da Bateias. É isso aí. Quem mais? A Rosa Maria Sassiman. O Valdecir tá no centro curtindo a programação, né? A Mary também tá por aqui. Ô, Mary, um abraço pra você. Maria Aparecida Ribeiro Soares, lá do Alto Gasparim. Tem mais um áudio aqui. Quem é que mandou pra gente? A Marli. Vamos ouvi-la.
19: Oi, Vivi. Bom dia. Vivi.
15: Oi.
19: Gostaria de participar do sorteio dos 3 quilos de costelas do assado Blumenau Gaspar. É, Marli do Alto Gasparim.
15: Pode deixar, Marli, já está por aqui. Uma ótima sexta com jeitinho de sábado, né? Pois ouvindo a melhor locutora, um abraço e um ótimo fim de a todos. Me coloca no sorteio. Quero ouvir a música Tadinha, João Gomes, ofereço para todos os ouvintes, obrigada. Valeu, é o nosso amigo que sempre está por aqui aos sábados, hoje ele chegou na sexta, né, Sidney? Um abraço, tá? Essa é bem bacana, vamos ouvir daqui a pouquinho sim, aquele abraço.
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15: Sorriso Maroto e Ferrugem.

0: seu Zé Vaqueiro, maravilhosa! 10 horas em ponto, hein? Vem participar aqui com a gente. Hoje eu tenho para você aqueles 3 quilos de costela, tá? Do assado Blumenau Gaspar.
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3: 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Por aqui sempre, juntinhos, a nossa Rádio Top, uma ótima sexta-feira pra você.
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3: Aqueles abraços pra galerinha ligada aqui com a gente nesta manhã. A Stephanie tá por aqui participando com a gente, vamos ouvir.
5: Bom dia, Vivi. Bom dia. Tudo bem, minha linda? Aqui é a Stephanie, aqui da CS Embalagem, aqui do bairro Figueira. Me coloca no sorteio hoje dos 3 quilos de costela.
3: Já tá por aqui.
5: Beijos.
3: Beijos. Boa sorte. Merci também tá lá na margem esquerda participando com a gente. Wilson no Santa Terezinha. Sabrina Martins também lá no Barracão. Ô, Sabrina, aquele abraço, tá? Tudo de bom. Um ótimo dia pra você. Quem mais está por aqui que mandou um áudio pra gente? A Jéssica.
6: Bom dia, aqui é a Jéssica do Gaspar Mirim. Eu queria oferecer a programação pra Sônia, pra Fran, pra Solange, pra Cuca e pra Estela, e concorrer aos 3 quilos de costela.
3: Valeu, beijo pra todas as meninas aí, tá? O Emerson Oliveira também tá por aqui participando com a gente. Deixa eu mandar um abraço pra família ligadas lá no Baú Central, William, Isabel e também Amanda, né? Um beijinho pra vocês, tá? Um ótimo dia. Gabriela, diretamente aqui do bairro 7 de Setembro, Cleonice também, mandando ver por aqui. A Inalva mandou um áudio também, ó.
7: Bom dia, Vivi. Bom dia. A Inalva da margem esquerda. Manda essa costela aí do assado de Blumenau, Gaspar, pra mim. Vai que rola,
3: opa,
7: né? Beijão.
3: Com certeza. As chances são grandes, né? Se não participar, é nenhuma. A Cida me contou que tá de nível amanhã também, olha só.
8: Eu moro no bairro Lagoa.
9: Bom dia, eu sou Iracilde da Silva.
3: Acho que eu já rodei o áudio.
9: Quero
3: dela
9: participar do 3 quilos de costela Gaspar Blumenau, que amanhã eu estou de aniversário.
3: Opa! É a gente lembrar as pessoas que a gente tá de aniversário várias vezes, nunca é demais, né, Cida? Um beijo pra você, tá? Obrigada aí pela companhia.
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3: Mike Lian, César Menotti, Fabiano.
12: César Menotti, Fabiano.

0: Rafa Torres e João Gomes, tadinha, 10h19 da nossa manhã, juntinhos por aqui. Vem participar, ó. Tô olhando aqui, não vi a sua mensagem ainda, não vai ficar de fora. 3 quilos de costela do assado de Blumenau Gaspar, para aquele almoço em família no domingão.
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0: Já estamos de volta com mais uma sequência do nosso Manhã Total nesta manhã de sexta-feira. Vem participar aqui com a gente. Dá tempo ainda. Mandou sua mensagem lá, já tá concorrendo, tá? Hoje a gente vai fazer o sorteio de 3 quilos de costela da Sales Blumenau Gaspar. Manda sua mensagem lá para participar. O Wilson Castilho tá por aqui participando com a gente. A Célia tá no Gaspar Mirim. A Maria Francisca também. Ô, Maria, aquele abraço. Obrigada aí pela companhia. Tá a Nani, tá trabalhando. E a galera lá da Ale Kids. Marinês do Gaspar Mirim também participando com a gente por aqui nesta manhã. Quem mais está por aqui? Ah, Iracilde, amanhã tá de aniversário. E sabe quem me contou? Foi a sua filha, ó.
18: Bom dia, meu nome é Iranilda, moro no bairro Lagoa. Quero mandar os parabéns pra minha mãe, que tá de aniversário amanhã. E queremos, opa, participar do sorteio da costela pra ver se a gente ganha uma costelinha pra domingo.
0: Tá,
18: beijos.
0: Bom, beijo pra vocês. Deixa eu mandar um abraço também pra Ingrid, do bairro 7. Valeu, Ingrid, beijinhos pra você. Oi, manda um abraço pra minha amiga Ingrid, que tá de aniversário. Ó, Ingrid, Roberto tá mandando um parabéns pra você, tá? Tem mais gente aqui mandando, tá? Então, todo mundo que mandou parabéns pra Ingrid, aquele abraço. O Alci Vieira, também mais conhecido como o Loca, lá do bairro Lagoa, né? Um abraço, bom final de semana também, tudo de bom. Oi, Vivi, me coloca aí no sorteio. Toca uma na Castela pra mim, beijos. Boa sexta pra gente, valeu, ótima sexta. A Simone também tá mandando um recadinho por aqui, ó.
19: Bom dia, Vivi.
0: Bom dia.
19: É a Simone do Gaspar Grande. Vivi, quer participar do sorteio da costela do assado Blumenau?
0: Tá bom.
19: Manda um beijo pra minha irmã Sônia, lá na Ilhota. Uhum. Ela tá trabalhando e ouvindo você também.
0: Opa.
19: Bom fim de semana pra você e a todos.
0: Bom,
19: beijo.
0: Fim de semana pra vocês, beijos.
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0: Alemão do Forró.

0: faculdade. Não vou te bloquear. 10h38 da nossa manhã juntinho. Sextou, né? Daquele jeitinho. Intervalo é bem rapidinho, eu volto já, tá?
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1: Muito bem, já de volta e chegando mais uma sequenciazinha por aqui, mas antes aqueles abraços, né, pra galera que tá ligada com a gente. A Clélia no Santa Terezinha, deixa eu mandar um abraço também pra Jussara. Oi, Ju, a Ju tá lá na margem esquerda, né? A Nayara tá no bairro Figueira participando com a gente. Quem está à espera do sol e curtindo 89 é a Adriana Martins da Silva, do bairro Colonia. Bom final de semana. Não sei, viu? Acho que hoje não vai ter a presença ilustre dele, não, tá bom, Adriana? Um beijo. Fabiana tá no Santa Terezinha, participando com a gente. Aquele abraço, tudo de bom. Salete no Gaspar Mirim. Oi, Vivi, uma abençoada sexta-feira pra todos nós. É a Vaneide, do bairro Figueira. Ô, Vaneide, amém, minha amiga. Um beijo, tá? Um ótimo dia pra você. Deixa eu mandar um abraço pro João Vitor, lá do Óleo Grande. Quem também tá por aqui participando sempre junto com a gente é a Cleusa Fernandes. Ô, Cleusa. Abraço, tudo de bom. Bom dia, Vivi. Sextou, né? Eu tô aqui na facção trabalhando um pouquinho. Me põe o nome aí no meu sorteio. É a Márcia Regina do bairro Figueira. Um beijo pra você, Márcia. Obrigada aí pela companhia. Quem mais está por aqui? Vamos ouvir.
4: Bom dia, minha linda Rádio 89. Tudo bem? O Zé, aqui do bairro Figueira. É, trabalhando aqui agora.
1: Opa.
4: Na Tamparia do Mano, a dona Nena. Junto com os Pia aqui, com o Cadmel, o Igor. O Gordo.
1: Toda a galera, né?
4: Toca um vaneirão aí pra nós aí.
1: É
4: pra
1: bom.
4: Todos os ouvintes aí também. Beleza? Gostaria de participar do sorteio da costela.
1: Valeu.
4: Valeu, um abraço.
1: Um abraço. Bom trabalho pra vocês, tá bom? Um ótimo dia.
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0: Valeu.

0: o Grupo Candeeiro, pra lá de Bagdá, 11:01. É, tem mais gente que hoje pretende ficar pra lá de Bagdá, né? Ô Marcinho, Marcinho tá mandando um beijo, um abraço, né, pra equipe da MSA Serviço e Revisões. Estão trabalhando lá todo vapor nessa sexta-feira, hein? A Camilo, João, a Thaís, a Michelle, a Simone, a Nathalie e o Marcinho, né, Marcinho? Ele disse que hoje ele quer ficar igual aquele aeroporto lá de Guarulhos, o Viracopos. Opa! Ah, hoje à noite ele disse que depois da aula de dança, depois de cumprir com todos, né, os compromissos do dia, né, Marcinho? Ele vai ficar bem louco hoje, ele vai ficar bem louca. Tá começando a dar aquela sede estranha já. Mas segura, tá bom, Marcinho? Segura que daqui a pouco chega. Um beijo, tá? Ele disse que pra mim ir lá dançar com ele, rebolar até o chão. Não, eu vou, pretendo sim, tá? Não sei quando, mas eu pretendo. Um beijo pra você, mandou foto lá, ó, cheio de trabalho e serviço, né? Um beijo pra vocês, tá bom, Marcinho? É, o Marcinho hoje vai, ó. Hoje vai dar pra cabeça. Um beijo, tá bom? Obrigada pela companhia. É, amanhã vai dar pra cabeça, né? A ressaca, né, Marcinho? Mas hoje vai dar bom. Quero participar do sorteio pra comer com a minha mãe, hein? Essa costela. Antes de voltar pro Rio Grande. Ela que está aqui passeando, a Cristina, do bairro Bateias. Valeu, Cris. Um beijão pra você, tá? Obrigada aí pela companhia. Tudo de bom.
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1: 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É, por aqui sempre, juntinhos, a nossa Rádio Top. Bom dia, ótima sexta-feira pra você.
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1: Participa lá, manda sua mensagem. A mensagem de texto, mensagem de áudio, tá valendo, tá? Importante é deixar o seu recadinho dizendo passei por aqui. Manda aquela mensagem como a Giovana, que tá ligada com a gente no bairro Bela Vista. Ela diz que tá desde as 5h30 da manhã, curtindo 89, né, Giovana? Um bom trabalho pra você, tá? Beijão. A Sandra tá lá em Ilhota também, Joel Castilho, no Gaspar Mirim. Valeu, Joel, um abraço pra você, boa sorte. Ticiana da Trindade, diretamente da margem esquerda. A Mara também tá lá em Ilhota, né, curtindo a programação. Valeu, Sorange Morasque. Valeu, Solange, beijão. A Jessi lá na margem esquerda, a Juciane Zunino, o Maciel. Oi, Viviane, manda um abraço pra mim, tô sempre curtindo todos os dias. Valeu, Maciel, um abração, tá? Tudo de bom, um ótimo dia pra você. Quem mais tá por aqui, vamos ouvir um áudio.
4: Bom dia, Vivi.
1: Bom dia.
4: Aqui é Márcio Luiz do Poço Grande. Bora participar desse sorteio da costela.
1: Bora lá.
4: Estamos aqui no trampo aqui. Eu, Chicó e o Paulista, ligadão na rádio. Bora lá.
1: Um abraço pra vocês, tá? Bom trabalho então por aí. Quem mais?
5: Bom dia, Sandro Camargo do Santa Terezinha. Coloca aí no sorteio os 3 quilos de costela do assado Blumenau. E se possível, toca aí cabelão preto do Frespo Morzão lá, Eliane Martins do Gaspar Mirim.
1: Valeu, abraço pra vocês.
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1: Bom dia.
6: Aqui é o Edson do bairro 7. Eu quero participar do sorteio da costela do assado Blumenau. Gaspar.
1: Valeu, Edson, um abraço.
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0: Esse é o Panda, corpo nu, 11:19, manhã de sexta-feira, hein? Vem participar aqui com a gente que dá tempo ainda, claro que dá. Hoje tem 3 quilos de costela da Assados Blumenau Gaspar, pro Domingão em família, hein? É, porque ele é almoço. Intervalo é bem rapidinho, eu volto já.
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1: Muito bem, chegando, hein? Chegando mais uma sequenciazinha do nosso Manhã Total. Até o meio-dia a gente segue juntinhos por aqui, tá? Vem participar, manda aquela mensagem de texto, mensagem de áudio. Mandou mensagem, lá já está concorrendo. Alice tá por aqui, ó.
4: Bom dia, Vivi. Aqui é Alice Cima do Pocinho. Quero participar do 3 quilos de costela. Quero oferecer uma música aí pra vocês, do Corpo e Alma, com meus filhos e com meu marido. E uma boa sexta-feira aí pra vocês.
1: Valeu, beijos! Quem mais tá por aqui? Vamos ouvir.
5: Bom dia!
1: Bom dia!
5: Aqui é Gabriela, da Marmina Embalagem de Santa Terezinha. Estou ligadinha aqui na rádio e quero ganhar esses 3 quilos de costela, né?
1: Opa.
5: Domingão com uma maionese e uma coca bem geladinha, vai que vai.
1: Ah, não.
5: Vou botar nesse sorteio. Beijos.
1: Foi covardinho imaginar esta cena, hein, Gabriela? Um beijo. Aquela coquinha geladinha ainda pra dar um tchan, né? Um abraço zero, né? Tem que ser zero, tá bom? A Cristiane tá no bairro Santa Terezinha. Tem um ótimo dia. Valeu, Cris. Beijão. Bom dia. Só tem gratidão por vocês. Oh, que maravilha. Quero participar do sorteio. Elza Nunes. Bairro Lagoa, né, Elza? Um grande abraço pra você também. Muito obrigada pelo seu carinho. A Edith Renata tá lá no Santa Terezinha também participando com a gente.

0: Ângela, é uma delícia, né? Oi, Vivi. Bom, Deus me livre, fica de fora, né? Me coloca aí no sorteio. É a Bruna Dalsóquio do Santa Terezinha. Credo, né, Bruna? Um abraço também pra todos aí. É o Marcos. Ô, Marcos, abração. Uma ótima sexta-feira pra você também, tudo de bom.
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0: mandou sua mensagem lá, tem 3 quilos de costela do assado de Blumenau Gaspar.
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1: Muitíssimo bem. Chegando nossa última sequenciazinha de hoje, né? Ó, A gente, infelizmente, não consegue trazer todas as mensagens, mas todo mundo que participou aqui durante a manhã eu fui respondendo, né? Andréia Souza, um beijo pra Andréia, ligada com a gente. A Clau, sempre ligada. Aquele abraço, tudo de bom. Bom dia, povo lindo. Juliana Mara Martins, do Santa Terezinha, manda um alô pra JM Embalagem. Estão ligados na melhor, hein? Queremos prêmios. Tá com o Vanderlei Rodrigues. É Rodrigues ou Rodrigo, será? Vamos ver se dá tempo aqui, a gente encaixa aqui, tá? Um beijo pra você, obrigada aí pela companhia e pra todos aí trabalhando também na JM Embalagem, né? Aquele bom dia especial, Evelyn também, tá lá no Gasparinho, né, Evelyn? Um abraço, Ronaldo no Santa Terezinha. Valeu, Ronaldo. Rafaela também participando com a gente. Manda essa costela aí pra mim, hein? Manda beijo pro pessoal da dobração da Dona Jô. Beijos! A Joseli Tonon de Santa Terezinha. Bom final de semana. Até as urnas, é verdade. Domingão, hein? Dia especial. Pra gente escolher aí, né, os nossos novos representantes pra 2027.
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0: Zé Felipe, Ana Castela, sua boca mente, 11:57, chegou a hora do nosso sorteio.
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0: Ó, quem está se dando bem, já mandei o voucherzinho pra apresentar lá no dia pra retirar a costela, tá com a identidade? É o Antônio Carlo Cunha. Parabéns, Antônio, pra você. Se deu bem, hein? Ó, domingão, pode retirar lá nos horários que eu passei ali certinho, tá? Só ler ali tudo que tá no voucher. Você tem todas as coordenadas para retirar sua costela domingo. Obrigada, gente, por essa companhia maravilhosa que fizemos um para o outro nesta manhã. Eu volto amanhã, né? A partir das 8 da manhã, com o nosso Manhã Total Especial de Sabadão. A partir da 1 da tarde, tem uma célula aqui com prêmios para te fazer companhia. Beijos!
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1: Na 89, 1 e 6.
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Você tá começando a partir de agora o programa mais show do seu rádio, aqui nas ondas da sua Rádio Top. Sexta-feira, sextou, bebê, que maravilha, hein? Que coisa boa, já começando o final de semana nesse clima gostoso, nesse dia 2 de outubro, ano 2026, 23 graus, é a temperatura aqui na cidade Coração do Vale, tempo nublado, fechado, mas não importa, o que é importante é que hoje é sexta-feira, né, bebê? É! Todo mundo trabalha mais animadinho, todo mundo trabalha aí com aquele astral lá em cima, também já não vê a hora de encerrar o expediente para poder descansar e se divertir com toda a sua família, seus amigos, enfim. E claro, você vai participar com a gente, vai curtir muita música boa nessa tarde gostosa de sexta-feira aqui nas ondas da sua Rádio Top, vai participar com a gente através do nosso WhatsApp pelo 988-230738, porque hoje tá valendo um par de ingressos para o Teatro Biriba, para você ir nesse final de semana com a sua família, se divertir de montão e dar boas risadas. E também uma pizza lá da Casa da Pizza. Que maravilha, hein? Dois super prêmios para essa sexta-feira, que você é o melhor ouvinte do mundo, 2089, e merece isso, com certeza. Claro, além disso, teremos dentro do nosso programa o momento previsão do tempo. Vamos saber com o Peter Choi como é que vai se comportar o tempo nesse final de semana. Backstage para você ficar informadinho aí no mundo da música. E também túnel do tempo. Hoje, aquele túnel do tempo especial, né? Vamos caprichar aqui, vamos fazer um túnel do tempo bem legal, já pra gente ir curtindo o clima do fim de semana e já também se preparando para amanhã. Flashback 89 a partir da 1 da tarde. E eu, Marcelo, vou estar no comando por aqui também. E claro, com muito prazer, eu, Marcelo, seu amigo de todos os dias, o que está por aqui, né, dentro do show do 89, te faço companhia até às 6, tá bom? Então eu te prometo que vai ser uma tarde de sexta-feira maravilhosa e eu te convido, a partir de agora, você aumentar o volume do seu rádio. Galera que tá no trabalho, tá levando a gente de carona no trânsito, tá em casa, vamos curtir, vamos chegar com tudo, dando com os dois pés na porta na sexta-feira, nesse clima gostoso. Vem sexta-feira, só vem sua linda Alex e Ronaldo. Sexta-feira, sua linda, começou o show da 89.

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4: 89, 1:23.
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4: Tamo de volta com o nosso show da 89 para todo o Vale do Itajaí, Litoral Norte Catarinense, nesta sexta-feira. Ei, maravilha, hein? Muito obrigado você que tá sempre sintonizado com a gente, tá sempre acompanhando a nossa Rádio Top. Galera, já nas primeiras mensagens aqui no nosso WhatsApp, todo mundo querendo uma pizza e também um par de ingressos para o Teatro Biriba. Meu amigo Guilherme Sábio já se faz presente por aqui. Toca flashback, Marcelo. Ô, meu querido Guilherme Sábio, como é que você tá? Tudo certo, meu queridão? Pode deixar que hoje a gente vai tocar flashback, sim. Amanhã não esquece, hein? A partir da 1 da tarde vou estar por aqui. Boa tarde, aqui é o Valdecir do Barracão, quero participar do sorteio. Valeu, Valdecir, grande abraço. Quem mais? Boa tarde, Marcelo, tudo bem? Quero participar do sorteio de hoje. Juliana Mara Martins, do bairro Santa Terezinha. Manda um alô pra galera da JM Embalagens, estamos ligados. Ligadinhos aqui, bora pra cima, bora pra cima, Juliana. Um beijo pra você, pra toda a galerinha da JM Embalagens. Obrigado sempre pelo carinho e audiência. Quem mais? A Débora do Santa Terezinha participa com a gente aqui também dos sorteios. Desejo uma ótima tarde. Valeu, Débora. Pra você também, tudo de bom. Obrigado pelo carinho.
6: Boa tarde, Marcela. Aqui é a Nani.
4: Oi, Nani.
6: Santa Terezinha, trabalhando na Letícia. Eu quero participar do sorteio. Bota o nome da Natália e do Vinícius. Tá com flashback. Uhul. Bora pra cima. Uhul.
4: Bora pra cima, né, Nani? Ótima sexta-feira pra você. Boa sorte no sorteio. Daira Nicoletti participando aqui também com a gente. Valeu, Daira. Boa sorte pra você no sorteio. Beijo. Boa tarde, Marcelo. Tudo certo? Aqui é a Amanda do bairro Figueira. Quero participar dos sorteios. Manda pra mim. Valeu, Amanda. Beijo pra você. Boa sorte no sorteio. 988-230738 é o WhatsApp da sua Rádio Top. Diego e Vitor Hugo.

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4: Na 89, 18 minutos para as duas. Boa tarde.

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1: Olha, a cantora Simone Mendes teve uma cena surpreendente essa semana, né? Até um pouco engraçada. A cantora passou por um momento inusitado durante um show no interior do Rio Grande do Sul, em Passo Fundo. Ao receber um abraço de uma fã mirim enquanto cantava Erro Gostoso, a cantora perdeu o equilíbrio e caiu no palco. Simone não se machucou, ainda colocou a menina no colo e continuou cantando sentada no chão. Esse fato aconteceu agora nessa última semana, estava viralizando aí nas redes sociais também, a cantora Simone Mendes. O mais legal é que a menina continuou ali também, entrou no espírito da brincadeira, deram boas risadas as duas, e aí foi esse momento engraçado, esse tombo aí da cantora Simone Mendes lá no interior do Rio Grande do Sul. Intervalo comercial bem rapidinho, vai participando aqui no nosso WhatsApp, hoje está valendo um par de ingressos para o Teatro Biriba e também uma pizza da Casa da Pizza. Volto já.
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1: Na 89, 2 e 1. 89. Isso aí, turma. Sextou, sexta-feira, e você continua ouvindo só os melhores aqui na programação da sua Rádio Top. Vem com a gente. 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Muito bem, seguimos por aqui com o programa mais show do seu rádio desta sexta-feira. E a galerinha participando, interagindo aqui no nosso WhatsApp. Todo mundo querendo um par de ingressos para o Teatro Biriba e também uma pizza lá da Casa da Pizza, que é muito bom para esse final de semana, né? Para começar muito bem o fim de. O Wilson do Santa Terezinha participando com a gente. Valeu, Wilson. Um grande abraço para você. Quem mais? Oi, Marcelo. Boa tarde. Quero participar do sorteio da pizza. A Ivete do Bairro 7. Quero ouvir uma música do Amado Batista. Um abraço pra você também, minha querida. Tudo de bom? Boa sorte no sorteio.
2: Oi, boa tarde, Marcela. É a Aline Vaz do Bateias. Quero participar do sorteio da Casa da Pizza.
1: Beijo pra você, boa sorte no sorteio. Quem mais tá com a gente? Boa tarde.
3: Boa tarde, Marcela. Aqui
1: Oi?
3: É o Orlando do Bairro 7. Gostaria de participar do sorteio da pizza, da Casa da Pizza.
1: Tá bom, minha querida. Beijo pra você. Obrigado pelo carinho, viu? Boa sorte. Oi, Marcelo. Tudo bem com você, amigo? Tudo certo. Quero participar do sorteio da pizza. Ótima tarde pra você. Tamo junto. Abraço. Tamo junto, minha querida Sueli Bittencourt. Sempre no carinho da audiência também, ouvindo o nosso programa. Deixa eu ver quem mais tá por aqui. O Sidney Cardoso também participando. Valeu, Sidney. Grande abraço pra você. Boa sorte no sorteio, meu querido. Kaique.

0: Rafa e Júnior, amam o maloqueiro, fechando mais uma sequência por aqui. Intervalo comercial bem rapidinho, na volta, previsão do tempo. Volto já.
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1: Na 89, 2:23.
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1: Muito bem, vamos saber então como vai ser o tempo para esse final de semana importante de eleições, né? Você que vai descansar também vai aproveitar. Quem chega com os detalhes pra gente é o nosso amigo Peter Schauer. Boa tarde, Peter.
4: Boa tarde. Segue com variação de nebulosidade, alternância entre nublada, períodos de sol e chuvas rápidas e isoladas, tanto hoje quanto amanhã, temperatura que permanece mais amena. A máxima prevista, ela não passa muito aí do patamar dos 20 graus e prossegue com um tempo mais instável durante o decorrer do domingo. O domingo vai seguindo com tempo instável, com previsão de chuva e risco para ter formação de alguns temporais, algumas tempestades, entre a madrugada e início da manhã. As temperaturas, elas permanecem um pouco mais amenas, tanto hoje quanto amanhã ao amanhecer, e provavelmente que a chuva ela fica um pouco mais frequente durante a próxima semana, o que exige atenção redobrada aí com as bacias e nascentes, né? Fica bastante atento porque a chuva ela é bem mais frequente, as pancadas elas são mais fortes. Peter Schauer, meteorologista com a previsão do tempo.
1: Valeu, Peter. Obrigado pelas informações. Bom final de semana. Segunda-feira ele tá de volta aqui na nossa programação.
5: Faz barulho!
1: João Gustavo e Murilo.

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8: Na 89, 19 minutos para as 3.

Zeneto e Cristiano, Plano C, fechando mais um bloquinho por aqui, intervalo comercial bem rápido, vai participando com a gente no nosso WhatsApp, valendo um par de ingressos para o Teatro Biriba e também uma pizza lá da Casa da Pizza. Volto já.

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8: Na 89, 2 minutos para as 3.

Tamo de volta. Muito bem, seguimos por aqui com o nosso show da 89 para todo o Vale do Itajaí, litoral norte catarinense. Galerinha participando do nosso WhatsApp hoje, valendo um par de ingressos para o Teatro Biriba e também uma pizza lá da Casa da Pizza nessa sexta-feira. Que maravilha, hein? Deixa eu ver aqui os recadinhos. A Terezinha da margem esquerda participando com a gente. Valeu, Terezinha, beijo para você, boa sorte. Boa tarde, Marcelo, um ótimo final de semana e abençoado para todos nós. Quero participar do sorteio da Casa da Pizza. É o Glevilson do Bateias. Valeu, meu querido. Grande abraço pra você. Boa sorte. William Vipel do Baú Central também tá participando com a gente dos sorteios. Desejo uma ótima tarde a todos. Valeu, William. Pra você também. Boa tarde. Quero participar do sorteio da pizza. É a Ingrid do Bairro 7. Valeu, Ingrid. Beijo pra você. Boa sorte também. É a Gersi aqui do Gaspar Mirim, quer participar dos sorteios. Valeu, minha querida, beijão, boa sorte no sorteio. Sabrina Martins do Barracão, ligadinha na Rádio Top, quero muito essa pizza. Sextou, Marcelo, sextou, Sabrina. Beijo pra você, obrigado pelo carinho, boa sorte. Quem mais tá com a gente? A Júlia Teschi do bairro Figueira, participando com a gente também. Valeu, Júlia, beijo pra você, boa sorte também nos sorteios. Simone do bairro Figueira participando com a gente, valeu, Simone, beijão, boa sorte no sorteio também. Márcia de Oliveira do bairro Figueira também tá aqui com a gente, valeu, Márcia, beijo, beijo pra você, boa sorte. Boa tarde, boa sexta-feira a todos e que tenham um ótimo final de semana, me coloca no sorteio pra participar, um abraço. Quem deixou esse recadinho aqui foi a Lúcia, valeu, Lúcia, beijo pra você, boa sorte no sorteio. Panda.

Paulinho Mocelin e a caminhonete branca, pra gente fechar muito bem essa sequência, esse bloquinho aqui no programa Mais Show do seu rádio. Vou pro intervalo comercial bem rapidão, volto já.

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2: Na 89, 3:25.
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4: Tá, Simone, vem cá. Quero ter uma palavra.

Diego e Vitor Hugo, Beijei a Cura, fechando mais uma sequência por aqui, intervalo comercial bem rapidinho, na volta, Túnel do Tempo, vamos viajar no tempo, recordar um grande clássico por aqui, volto já. Justa.

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1: Muito bem, vamos fazer uma viagem lá pelos anos 80. Vamos curtir um Modern Talk pra todo mundo dançar nessa sexta-feira. Aumenta o volume aí, vai.

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0: Muito bem, estamos de volta com o nosso show da 89 para todo o Vale do Itajaí, litoral norte catarinense. Recebo visita aqui no estúdio. Paulo Flores está aqui com a gente. E aí, Paulo,
1: tudo certo? E aí, beleza? Tudo bem? Tudo certo. Graças a Deus, tudo bem. Sextou, né, meu amigo? Sextou. Bora ir pra casa, tomar um banho, pedir um X salada e acabou, né?
0: Chega, né?
1: Já deu.
0: Paulo, final de semana é importante aí, né, pra democracia brasileira. Teremos eleições 2026.
1: Pois é, final de semana, domingo, né? Isso. A partir das 8 horas da manhã, os eleitores vão às urnas escolher aí a sua preferência, né? O seu candidato de preferência. Então, o meu recado que eu deixo aqui é: faça uma boa escolha. Até inclusive comentei isso hoje de manhã no jornal, né? Converse, sente com a família. Acho que esse é um principal momento de decidir voto. Tem muita gente indecisa, talvez não para presidente e para governador do estado, mas para o Senado, deputado estadual, deputado federal, tem muita gente ainda que está indecisa de seu voto. Então, hoje, amanhã, o próprio domingo, talvez,
0: isso,
1: é o momento de decidir voto. Tem muita gente que vai decidir voto nesses próximos dias, né? E converse, né? Encontre o melhor diante de seu posicionamento político, o que você acha melhor, e cumpra, né, com o seu dever de votar. Esse é o momento em que nós estaremos aí com, certa forma, com o poder de escolha na mão. Recomendações importantes: leve a colinha, são 6 votos, tá? Deputado federal, deputado, e a ordem é essa: deputado federal por primeiro, depois vem deputado estadual, senador são 2 votos, governador e presidente da República. 5 cargos, 6 votos, né?
0: Isso.
1: Então leve a tua colinha, porque a expectativa é que vai demorar a votação. São 5.700.000 eleitores aptos a votar em Santa Catarina neste domingo. Aqui em Gaspar, também muita gente vai às urnas, mais de 50.000 eleitores. Então leve a colinha, porque não pode entrar com telefone, tem que ser no papel. E aí, para agilizar, leve aí os números anotados, porque eu tô com 30 aí, já não lembro nem minha anuidade mais. 37. Você acha que eu vou lembrar? Não decoro nunca. Então, esse é um pedido também especial às pessoas de mais idade, que já também tem certa dificuldade. Anote, leve no papelzinho lá o seu candidato. E para quem vai justificar o voto, pode fazer pelo aplicativo e-título. Nem precisa aí na sessão eleitoral, tá? A não ser que tenha dificuldade, vai ter que ir. Se for, vai ter que levar aí uma identidade e também o número do título de eleitor para poder fazer essa justificativa.
0: Até porque quem não for votar, depois acho que tem que ter uma taxinha que se paga, uma
1: multa. Depois, né? Quem não votar e não justificar, depois paga uma multa, né? A multa pequena. Mas enfim, quem quer justificar, muita gente que aqui mora ou que aqui está morando há pouco tempo e não conseguiu fazer transferência, então aí justifica, né?
0: Paulo, e aí o horário de maior movimentação, acredito que deve ser na parte da manhã, né?
1: Pois é uma incógnita, né? Porque muitos vão de manhã cedo já para já ter o domingo livre e aproveita para passear com a família e aguardar o resultado depois daquele que acontecer. Mas muitos também acabam indo meio-dia, à tarde também, na meia da tarde. Lembrar que, assim, ó, quem estiver na fila até as 5 horas da tarde, vota. Quem chegar depois das 5, tchau. Não vota mais, tá fora da votação. Mas eu diria assim, de fato, a maior movimentação é de manhã. Eu vou acordar cedinho, não gosto de pegar fila, então vou tentar ser um dos primeiros, né? O problema é que muita gente também pensa assim, né?
0: Sim. Ô Paulo, e aí, depois das apurações, do voto do povo nas urnas, a tua experiência já com bastante tempo na imprensa, no rádio, tu acha que até umas 7:30 da noite nós teremos o resultado final, para um modo, a grosso modo?
1: Vai depender, né? É porque é uma eleição nacional. Fosse uma eleição municipal, era até mais rápido do que isso, né? É uma eleição nacional que tem uma série de fatores. Podem acontecer problemas, como aconteceu na última eleição presidencial. O resultado da eleição saiu 11 horas da noite. Então, assim, tomara que saia rápido, né? Mas se tudo transcorrer bem, eu acredito que lá 8:30 da noite e a gente já tenha todos os resultados. Questão de resultado de Santa Catarina, eu acho que até antes disso, mas a gente fala no nacional, em função do tamanho do nosso país, vai ser lá por 8:30. É claro que, tô chutando aqui, E repito, se a gente não tiver nenhum problema. Como falei, na última, 11 horas da noite saiu o resultado.
0: O resultado, né?
1: E aí, claro, expectativa de ter aí no segundo turno pela frente ainda, né?
0: É isso aí. Paulo, e aí, aqui em Gaspar, tudo certinho pelas ruas da cidade? Tudo bem? Tudo tranquilo?
1: Tudo bem. A gente teve um acidente hoje de manhã aqui na... perto aqui da Plaza Vale, né? Um idoso de 66 anos acabou ficando ferido, né? Então a gente pede uma atenção também ao trânsito aí. Agora eu sei que agora, daqui a pouquinho as pessoas vão começar a movimentação para ir para casa. Calma, tranquilidade.
0: Isso.
1: É sexta-feira, vai com tranquilidade que vai dar tudo certo. Mas no mais aí tudo dentro de uma normalidade aqui na cidade de Gaspar. Aproveitar porque claro, hoje de manhã aconteceu aí uma entrevista coletiva em Blumenau para falar aí sobre a Oktoberfest 2026 e a segurança da festa, né? Segurança da festa aí, que vai contar com mais de 500 câmeras de monitoramento, e que já estão em funcionamento, inclusive, já estive lá hoje de manhã no setor da Vila Germânica, acompanhando, em parceria com as empresas Intelbras, Minister, Polícia Civil, Polícia Militar, Polícia Científica, Penal, Bombeiros Militares, a Defesa Civil e também a empresa Global Sonic. Entre os avanços dessa edição está a ampliação do vídeo monitoramento, repito, 500 câmeras, mais 12 mil metros quadrados aí para ser monitorado esse ano. E expectativa, né? É como foi o ano passado, de continuar com o título da festa mais segura do Brasil. Ano passado foram dos 19 dias. A gente teve acho que 13 dias sem intercorrências, né? E os demais dias, inclusive com quadrilha depois que aprontou lá em Blumenau, as imagens de monitoramento recuperaram, eles acabaram presos aqui em Gaspar. Quem tá aí com tornozeleira eletrônica e tá tentando ir pra festa, já ocorreu, não vá. Você que deve qualquer coisa pra justiça, tô com a pensão alimentista atrasada e tem B.O. Não vai, porque ano passado foi o primeiro, inclusive, a ser preso, né? Foi um caso desse. Então tem vídeo monitoramento, tem reconhecimento facial, já alertamos. Você que tem qualquer intercorrência com a justiça, não passa nem perto lá da Vila Germânica, né? Isso. Ali Antônio da Veiga, não?
0: É isso, Humberto de Campos.
1: Humberto de Campos. Isso. Não passe por lá porque a chance de você dormir
0: vai dar ruim.
1: Dormir no hotel lá da General Osório é grande.
0: É grande, né?
1: É grande.
0: 41ª edição da Oktoberfest, é um Big Brother, né?
1: Muito, mais de 500, imagina, 500 câmeras, né? Então não tem área que não esteja sendo monitorada. Uma grande festa, expectativa boa. E né? As famílias aí de Gaspar também estão convidadas.
0: É isso aí. Sei que você vai a trabalho, mas um chopinho dá pra tomar, né?
1: Não, eu não bebo, cara.
0: Mas
1: assim,
0: né?
1: Claro, não tem como ir pra Oktober não tomar um chopinho, né? Tem que tu cuidar porque a lei seca vai estar ativa, né? Então, se vai também, já escolhe motorista rodada. Isso. Carros e aplicativo e assim por diante.
0: Interessante. Paulo, no mais, então tudo certo, tudo bem então?
1: Graças a Deus, só contando dinheiro
0: que bom.
1: E as contas pra pagar.
0: Bom final de semana, tá?
1: Valeu, valeu.
0: Valeu, tamo junto, é isso aí. Esse é o Paulo Flores aqui com a gente no nosso show da 89. João Bosco e Vinícius.

0: de tudo. Fechando mais uma sequência por aqui. Muito bem, vamos até a cidade de Brusque falar com a galera da Boca Mafra Veículos. 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
1: Alô, amigos do 89 FM, boa tarde, Marcelo.
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0: 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Tá pensando em trocar de carro ou comprar? 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Intervalo comercial bem rapidinho. Vai participando com a gente aqui através do nosso WhatsApp 988-230738. Tá valendo uma pizza lá da Casa da Pizza e também um par de ingressos para o Teatro Biriba. Volto já.

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9: Na 89, 4:29.
10: Em Gaspar.
9: Muito bem, seguimos por aqui com o programa Mais Show do seu rádio. Galerinha participando, deixando seu recadinho no nosso WhatsApp. Vamos lá, sem perder tempo, sem mais delongas. Oi.
11: Boa tarde, Marcelo. Sextou, ótima sexta-feira pra você e pra todos nós. Aqui, Elaine do Poço Grande, tô ligada na nossa Top 89 e quero participar do sorteio dessa pizza top aí. Manda pra mim pra fechar o final de semana. Beijo.
9: Beijo, Elaine. Obrigado pelo carinho. Entre em café, hein? Não vale esse teu trinca-ferro, né, minha querida Elaine? Boa sorte no sorteio, tá? Boa tarde, Marcelo. Abençoada sexta-feira, amém. Quero participar do sorteio da pizza, Silvana do Arraial. Valeu, Silvana. Beijo pra você, boa sorte. Quem mais tá com a gente? Fala, flamenguista. Gustavo aqui do bairro Santa Terezinha. Quero participar da pizza, da Casa da Pizza, o sorteio. Valeu, Gustavo. Grande abraço pra você, meu querido. E aí, tá com saudade do teu Parmeira já? Eu tô com saudade do meu Mengão, meu querido. Como tá fazendo falta, né, o Campeonato Brasileiro. Pelo amor de Deus, que saudade de ver o Flamengo jogar. Cauê Vipel por aqui também. Valeu, Cauê, um grande abraço, boa sorte no sorteio. Oi, Marcelo, boa tarde. Aqui é a Juliana, do bairro Barracão. Passando pra desejar uma excelente tarde a todos nós. E quero ouvir uma música de Sorriso Lindo e concorrer pizza. Valeu, Juliana, beijo pra você, boa sorte no sorteio. Fabiana do Santa Terezinha também tá aqui com a gente. Valeu, Fabi, beijo pra você. A Joyce Aparecida do Gasparinho quer muito ganhar essa pizza pra saborear com o mozão Clodoaldo e os filhos Christian, Lavínia, que ela ama muito. Então beijo pra toda essa família aí. Obrigado pelo carinho, viu, Joyce? Tudo de bom, boa sorte no sorteio. A Rosa Maria do Colonia participando com a gente também. Boa sorte, Rosa. Fala, Marcelo, boa tarde, aqui é a Marinês do Gaspar Mirim, quero participar do sorteio da pizza. Valeu, minha querida, beijo pra você, boa sorte. Boa tarde, Rádio 89, tudo bem? Ontem ganhei os ingressos para o Teatro Biriba, valeu, muito obrigado. Eita, nós, que maravilha, e quem que mandou essa mensagem? O Elias do Bairro 7, valeu, Elias. Faça bom proveito, meu querido, vai lá dar boas risadas, viu? Vale a pena. Boa tarde, Marcelo, tudo bem? Quero ganhar a pizza da Casa da Pizza, que é a Rafaela do Bairro Figueira, obrigado, valeu, Rafa. Beijo pra você, boa sorte no sorteio. Michel Teló.

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2: Na 89, 15 minutos para as 5.

0: jeito, moleque, sutilmente, fechando mais uma sequência por aqui, intervalo comercial bem rapidinho, na volta, vamos para a reta final do programa e a participação da galera aqui no nosso WhatsApp, valendo pizza lá da Casa da Pizza e um par de ingressos para o Teatro Biriba, volto já.
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0: O show da 89, reta final de programa. E a galera continua participando, já são 5:03. É, já tá acabando o programa. Hoje a tarde passou voando, né? Passou bem rapidinho, ainda tivemos Paulo Flores aqui no nosso estúdio, né? Passando um pouco de informações para você com relação às eleições no final de semana. É, a 41ª edição da Oktoberfest em Blumenau começa semana que vem. Trânsito, informações da cidade de Gaspar com o Paulo Flores. Segunda-feira ele tá de volta aqui com o Jornal da 89. Deixa eu ver a participação da galera por aqui. Marli, do bairro Figueira, deixa eu ver o áudio dela. Oi, Marli.
1: Boa tarde. É a Marli aqui da Figueira, aqui da de Gaspar. Gostaria de participar desse sorteio aí.
0: Valeu.
1: Tá bom? Beijão pra vocês, um bom final de semana.
0: Beijo, Marli, bom final de semana pra você também, boa sorte no sorteio. A Sandra do Alto Gasparinho tá aqui com a gente, valeu Sandra, beijo pra você, boa sorte no sorteio da pizza e do Teatro Biriba. Boa tarde, Marcelão. Aqui é a Gabriela Lopes, da Marvina Embalagens, no bairro Santa Terezinha. Estou curtindo muito a programação, me coloca nos sorteios. Valeu, Gabi, beijo pra você. Boa sorte no sorteio, tá bom? Luciana Vipel tá aqui com a gente. Valeu, Luciana, um grande abraço pra você, boa sorte no sorteio. Quem mais? A Vitória, aqui do centro da cidade, querendo participar do sorteio da Casa da Pizza. Valeu, Vitória, beijo pra você, boa sorte. Rosália, do bairro Santa Terezinha, também tá aqui com a gente. Valeu, minha querida. Beijo pra você. Boa sorte no sorteio. Obrigado pelo carinho.
2: Oi, Marcelo. Boa tarde.
0: Helena
2: Martins, bairro Samirim. Quero participar do sorteio da pizza, da Casa Pizza. E quero ouvir a música Cowboy Chora, do Vitor e Fabiã. Tá bom? Ótima sexta-feira a todos. Abraço.
0: Pra você também, uma ótima sexta-feira. Boa sorte no sorteio. Carla Marquete, do bairro Figueira, também tá aqui com a gente. Valeu, Carlinha. Beijo, boa sorte no sorteio.
3: Tarde, Marcelo.
0: Opa.
3: Aqui é o Edson do bairro 7. Eu quero
0: Olá,
3: participar
0: Edson.
3: Do sorteio da pizza.
0: Valeu, meu querido. Boa sorte pra você no sorteio. Tudo de bom, um grande abraço. Fala, Marcelo, tudo bem? Boa tarde, ótima sexta-feira pra nós. Quero participar do sorteio da pizza. A Thay do Santa Terezinha. Valeu, Thay. Beijo pra você. Letícia Dorof, do Gaspar Alto, participando com a gente também do sorteio. Valeu, Letícia. Beijo pra você, boa sorte. Haroldo Lopes, do bairro Bela Vista. Fala, Marcelão, boa tarde. Manda essa pizza pra mim. Valeu, Haroldo. Grande abraço pra você, meu querido. Carolina, do Gaspar Alto, também participando. Valeu, Carol. Beijo pra você, boa sorte.
4: Boa tarde, Marcelo.
0: Oi.
4: Aqui é a Gisele do Gaspar Grande. Quero muito participar desse sorteio. Beijo pra todo mundo.
0: Beijo, Gisele, pra você também. Boa sorte no sorteio. Obrigado pelo carinho, viu? Nosso WhatsApp não para, hein? Pipocando. Boa tarde.
5: Boa tarde. Quem participar do lanche de vocês? Meu nome é Antônio. Moro no Bairro Santa Terezinha, aqui mandando um beijo especial pra minha esposa Augusta.
0: Valeu, Antônio. Hoje tá sorteando uma pizza, tá? Valeu, meu querido. Grande abraço. O lanche vai ser amanhã no Flashback. Amanhã a gente vai ter lanche por aqui. Um combo, aliás, na verdade, né? Um 2x salada e uma Coca 600. É, amanhã, quem tiver ouvido o Flashback vai estar bem, viu? Vai ter pizza e lanche pra galera. Boa tarde, Marcelo. Franciele da Igreja Nossa Senhora do Rosário aqui do Barracão, lembra? Manda essa pizza aqui pra mim, Franciele dos Santos. Claro que sim, Fran, lembro sim. Um beijo pra você, viu? Tudo de bom, bom final de semana, boa sorte no sorteio. A Fran que deu entrevista pra gente, né? Lá na festa do Barracão, na Nossa Senhora do Rosário, que foi muito legal. Valeu, Fran, beijo pra você. Quem mais? Aline do bairro Santa Terezinha. Valeu, Aline. Beijo pra você. Quem mais tá com a gente? A Rosália também participando com a gente. A Roseli, perdão. Roseli Veríssimo do Barracão. Valeu, Roseli. Beijo pra você. Boa sorte. Ana Castela e a Loki.

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0: Muito bem, estamos de volta com o nosso show da 89, finalzinho de programa. Galera participando, deixando seu recado, eu já vou pro WhatsApp, porque senão não vai dar tempo de colocar todo mundo aqui no ar. Boa tarde.
1: Boa tarde, Marcelo. Me chamo Carlos Alberto.
0: Fala, Carlos.
1: Terezinha, quero participar do sorteio da pizza. Abraço e ótima sexta-feira.
0: Ótima sexta-feira pra você também, meu querido. Boa sorte no sorteio. Cristiano da margem esquerda quer participar dos sorteios. Valeu, Cristiano. Grande abraço pra você. Elenir, do bairro 7, também participa. Valeu, Elenir. Beijo pra você. Boa sorte.
2: Boa tarde, Marcelo.
0: Opa.
2: Sou Daiane Cristina de Santa Terezinha e gostaria de participar do sorteio da pizza. Uma boa sexta pra todos.
0: Pra você também, minha querida. Ótima sexta-feira. Boa sorte no sorteio. Karine Bueno participando com a gente aqui também. Valeu, Karine. Beijo, beijo. A Merci, da margem esquerda, participando com a gente. Quero participar dos sorteios da pizza e do biriba. Mandar um beijo pro meu marido, Juan. Tá dado o recado, então, pro Juan aí. Valeu, meu querida Merci. Um abraço pro Juan. Karine Bueno, como eu falei lá do Bela Vista. Deixa um beijo pra todos nós aqui, ouvintes, participando do sorteio. Valeu, Karine. Outro beijão pra você também. Andreone, do Belchor Baixo. Valeu, galera do Belchor. Aquele abraço, hein? Tamo junto. Boa sorte no sorteio. Boa tarde, Marcelo. Tudo bem? Quero participar do sorteio da pizza de hoje. É a Grace da margem esquerda. Valeu, Grace. Boa sorte pra você. Beijos. Oi, Marcelo. Boa tarde. Quero participar do sorteio da pizza. Somos aqui da costura da Kel. Kel Baby, é isso? Do bairro Figueira. Ótima tarde a todos. Manda um beijão pras meninas. Carla, Ana, Rose, Karine e Lara. É a Raquel. Valeu, meninas. Um beijo bem gostoso pra vocês. Um abraço bem apertadinho de urso, tá? Um bom final de semana e boa sorte no sorteio, minha cara Raquel. Quem mais tá com a gente? Lucilene da Silva do Gasparinho. Valeu, Lucilene. Beijo pra você. Boa sorte no sorteio. Às vezes o locutor dá uma embaçada na vista aqui. Ai, meu Deus. Dá um desconto, né? Hoje é sexta-feira. Pode dar um descontinho pro locutor. Quem mais participando? A Raquel do bairro Figueira. Valeu, Raquel. Beijo pra você. Boa sorte no sorteio. Obrigado pelo carinho.
3: Boa tarde, Marcelo.
0: Oi.
3: Tudo bem?
0: Tudo?
3: Marcelo aqui é a Marlene da mão esquerda. Eu queria participar do sorteio da pizza. Se
0: tá
3: for
0: bom.
3: Possível. Beleza?
0: Claro que é
3: um
0: possível. Beijo.
3: Um bom final de semana.
0: Pra você também, um ótimo final de semana. Máquina de costura roncando, não para, né? Vamos para mais um áudio. Oi.
4: Oi, boa tarde, meu nome é Aline, eu moro no Gasparinho e queria participar do sorteio da pizza.
0: Beijo, Aline, pra você, boa sorte.
5: Boa tarde, Marcelo.
0: Oi.
5: Sou Merci da margem esquerda, me coloca no sorteio da pizza, da casa da pizza.
0: Tá bom, beijo pra você, boa sorte. A Lady do Colonia quer muito ganhar essa pizza, sextou. Sextou, né, minha querida, boa sorte pra você.
6: Boa tarde, Marcelo.
0: Opa.
6: Albenir do Gaspar Grande, me põe aí no sorteio da pizza. Valeu, um abraço.
0: Um abraço, meu querido. Boa sorte.
7: Boa tarde, Marcelo. Adriano,
0: boa tarde.
7: 27. Quero participar da pizza. Beijos e bom final de semana.
0: Beijos.
7: Estamos aqui trabalhando. Aqui.
0: Ótimo final de semana.
7: 89.
0: Ótimo final de semana. Bom trabalho pra vocês aí, tá? Obrigado pelo carinho, minha querida Adriana. Quem mais tá com a gente? É a Cleusa do Bateias quer participar dos sorteios. Valeu, Cleusa. Beijo pra você. Boa tarde, Marcelo. Manda essa pizza pra gente da facção, a Dayana do bairro Bela Vista. Toca um Vox Club pra entrar no clima de Oktoberfest. Um abraço e sextou. Já tá no clima de outubro, né, minha querida Dayane? A partir de semana que vem a gente vai fazer uns... A gente vai tocar algumas... Vai fazer um quadro da Oktoberfest, vai ser bem legal, tá? Vai ter algumas bandinhas de... Da Oktoberfest, né? Zigue-zague, hoi, hoi, hoi. Eita, nós. Outubro tá chegando.
8: Boa tarde, Marcelo.
0: Oi.
8: Quero participar do sorteio. Arthur Miguel Baile, do Macuco, da 89.
0: Valeu, Miguelzinho. Titio Marcelo vai ficar na torcida, tá bom? Pra ver se tu ganha essa pizza hoje. Grupo Bailaço.
9: Bailaço, você.

Fred e Fabrício, sexta-feira. Fechando mais uma sequência por aqui. Intervalo comercial na volta. As últimas de hoje e os sorteios. Volto já.

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5: Na 89, 18 minutos para as 6.
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5: Muito bem, muito obrigado a todo mundo que participou comigo nessa tarde de sexta-feira. Vamos para o resultado dos sorteios. Quem levou a pizza lá da Casa da Pizza e se deu bem foi você do telefone final 6457, Franciele dos Santos do Barracão. Parabéns, Franciele. Vai comer pizza gostosa hoje à noite. E quem ganhou um par de ingressos para o Teatro Biriba foi do telefone final 5498, a Patrícia do Gasparinho. Parabéns, Patrícia. Se deu bem, vai lá dar boas risadas e curtir muito com toda a sua família neste final de semana. Pra você que não ganhou prêmio, não fica triste. Clayton já tá chegando por aqui com 89 na pista. Mais prêmios, mais música boa pra deixar tua sexta ainda melhor. Eu, Marcelo, agradeço a sua companhia, a sua atenção, o seu carinho nessa tarde de sexta-feira. Vou ficando por aqui, volto amanhã aqui na programação pela parte da manhã. Estarei lá no Supercoque Supermercado, no bairro Santa Terezinha, mais um pit stop da nossa Rádio Top. Eu, Letícia Rinetti e a Brenda estaremos por lá. E logo mais, a 1 da tarde, Flashback 89, pra gente fazer aquela viagem no tempo, curtir muita música boa e fazer o esquenta para o seu final de semana, pra galera que vai curtir um flashback logo mais à noite. Vem pra cá, vem pra 89 pra gente fazer aquele esquenta sensacional de sabadão. Beijo no coração, ótima noite de sexta. Se beber não dirija, juízo. E até amanhã, tchau, gente.

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ótimo final de semana. Já podemos decretar praticamente um final de semana pela frente? Sim, um ótimo final de semana, então. Estamos encerrando esta semana dos primeiros dias de outubro. Estamos no dia 2 de outubro de 2026. Bom final de tarde, bom início de noite. A hora feliz acaba de se instalar entre nós. O horário crepuscular também. 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Sexta-feira, Leonardo brindando mais um final de semana.

Quer me namorar ou não? Mulheres parte 1 foi com o corpo e alma. E nessa relação, teu nome está na lista? Claro que está. Amor e sexo, bonita canção para refletir e gostar muito. Rita Lee, beijinhos daqui e dali, foi com a banda São Sete. No final do programa de hoje, sortearemos para você uma carga de gás da Gás Camargo. E também vamos sortear um sabão em pó da marca Gira do Sol, acompanhado devidamente de um amaciante de roupas da marca IP. 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
5: Agora são 6:25, estamos no 89 na pista especial de sexta-feira.
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5: 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Aqui no bairro 7, estamos com 22.5 graus de temperatura nesse início de noite de sexta-feira, segundo dia desse mês de outubro. Final de semana já se instalou entre nós. Há quem encerrou as atividades dessa semana, outros não. E estão sintonizados mesmo assim no 89 na pista, porque sabem que o repertório é animado, é alegre e tem tudo a ver com o início de final de semana. Grande abraço a todos, você que está na internet, você que está em qualquer parte deste planeta, pode estar aí no Japão. É, no Japão, na verdade, é, pode estar amanhecendo. No Japão, na verdade, são 8:26 da manhã, exatamente 12 horas de diferença. Então, você que está aí no Japão, ouvindo o nosso 89 na pista, saiba que você vai gostar do 89 na pista do início até o fim. Fique com a gente então. Oba! Você que está no teu carro, se dirigindo aí para, quem sabe, para o litoral, ou você que vai ficar por aqui, ou simplesmente saiba que nós estamos também muito, muito bem acompanhados. Ah, você que está indo em direção à praia, né? 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Oba, sextou, sexta-feira, que maravilha. Boa noite para... Vamos ver aqui, Salaciel, bairro Lagoa, pedindo a música 3x4. Valeu, garoto. Sandra Deschamps, do bairro Figueiras, está na área. Oi, boa noite.
4: Boa noite. Cleito.
5: Opa,
4: boa noite. É o Dejaci dos Santos, quero Oi, participar do sorteio do gás aí. Um abraço.
5: Acaba de ser acrescentado na lista oficial do sorteio desta noite boa de sexta-feira. Taciana do Santa Terezinha, oi. Alô também para Cristiano do bairro Lagoa, como estás? Boa noite, boa noite. Alô?
6: Boa noite, aqui é o Marcelo.
5: Oi, Marcelo.
6: Quero participar dos sorteios aí. Um Sim. abraço a todos e bom final de semana.
5: Um abraço, oi, boa noite, alô?
7: Boa noite, Cleiton, aqui é o Orlando do bairro Sérgio. Sim. Gostaria de participar do sorteio da carga do gás.
5: Sim.
7: Gás. Ok. Do Camargo.
5: Sim, combinado. Alô, boa noite para Letícia Dora. Oi, Letícia. Abraço também para Michael, pedindo Oswaldir e Carlos Magrão. Sim, Oswaldir e Carlos Magrão, vem pra pista. Bem, estão confirmados, inclusive. Rosélia dos Santos, do Santa Terezinha, já está na pista. Joel Castilho, oi. Sejam bem-vindos. Alô, oi, boa noite.
8: Boa noite. Boa noite, aqui é a Júlia do bairro Sérgio.
5: Júlia.
8: Gostaria de participar da carga de gás.
5: Sim, claro. Luciana Vipel, oi, Luciana. Grande abraço pra ti também, garota. Quem mais? Olha que movimento espetacular. Flávio Zacadela do bairro 7. Roseli Veríssimo também. Alexandre da margem esquerda. Elinir Roncalho é o nome dela. Abraços para Ana Cristina de Brusque. Oi, Ana Cristina, grande abraço. Brusque também está sintonizado aqui no nosso 89 na pista. Marlene do Gaspar Mirim pedindo Brilha Som, A Linda Escolha. E oferecendo para o marido Sidney, que estão ainda no trabalho desde as 5 horas da manhã. Daqui a pouquinho mais participações, mas agora Porto do Chão veio para a pista.

Boa e à noite, sempre estão abraçados, na verdade. Brilha som na pedida de Marlene do Gaspar Mim, que ofereceu com muito carinho para o marido Sidney, que estão na atividade desde as 5 horas desta manhã. Oswaldir e Carlos Magrão foi para Maicon aqui do centro. Chovendo as estrelas, sim, chovendo estrelas com o Porto do Sol. Final do programa de hoje, sabe como é? 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Sabão em pó, sim, um sabão em pó da marca Direto no Sol, acompanhado também de um amaciante de roupas da marca IP, presente da loja Rabi. E vamos sortear também uma carga de gás da Gás Camargo.

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5: Um abraço, boa noite pra você que ligou o rádio e sintonizou no 89 na pista.
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5: 89 FM. 15 para 7, esse é o horário aqui na nossa noite, do nosso início de noite de sexta-feira, início de final de semana. Estamos no dia 2 de outubro, é dia dos anjos. É dos ângelos, na verdade, mensageiros extraterrestres, não é bem extraterrestres. Na verdade, são mensageiros que vieram do alto das montanhas. Mas não vamos entrar em detalhes, não é a hora nem o momento oportuno. O momento agora é relaxarmos, é nos descontrairmos, é nos sentirmos animados, mas essa animação é típica de quem está encerrando o dia ou para quem vai seguir mais algumas horas na companhia do 89 na pista. 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Final de semana também chegou aí na frente do Godofredo? Sim, é claro. E o movimento também. Movimento de gente bacana, simpática, em Biros Lanches, claro, para pedir delícia.

0: 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Vamos então saber quem está chegando. Quanta gente bacana chegando aqui no nosso 89 na pista. Alô, boa noite. Moça, do Bateias, grande abraço também para você que pediu o musical JM. Sim, musical JM na pedida da Aline. Oi, Aline, grande abraço. Nossa querida Elaine também, do Poço Branco, acaba de chegar. Daqui a pouquinho vamos saber que música ela quer ouvir. Rose do Santa Terezinha, sim, vendo. Beijos carinhosos para o marido Antônio e também para os familiares. Alô, oi, boa noite.
1: Prazer em vocês, meu nome é Antônio, moro bastante e vim aqui mandar um beijo especial para minha esposa Rosa, que eu amo muito ela.
0: Ok, casal, grande abraço também para Ana Felski do Poço Grande, que parabeniza o filho Osnimar e a nora Emilene pelos 27 anos de casados. Então vamos aplaudir o casal, vamos repetir os nomes, sim, casal Osnimar e Emilene, completam hoje, é isso? 27 anos de união, feliz aniversário, vamos lá, pessoal, vamos aplaudir, 3, 2, 1, aí, mais uma vez, vamos lá, aê! Merece bis, claro que sim, grande abraço, família. Abraços também para Leide. Oi, Leide. Leide do bairro Coloninha. Alô também para Marli do Arraial. Alô, boa noite.
2: Boa noite, sou Elisângela do Bairro 7. Queria participar do Carga de Gás Camargo.
0: Claro, grande abraço também para Joyce Aparecida, que além de participar do sorteio, onde foi aniversário de casamento? Opa, mais um casal. Aí manda beijos para o marido Clodoaldo. Ela não digitou aqui o... Bom, de qualquer forma, então, marido Clodoaldo e Joyce estão completando aniversário de casamento. Parabéns. E os filhos... Abraço também para os filhos Christian e Lavínia. Corpo Dourado é a música pedida, mas, claro, vamos aplaudir mais um casal. Oba! Parabéns, casal, Joyce Aparecida e o marido. O marido Clodoaldo. Grande abraço, casal. Abraços também para Sidney do Gaspar Mirim. E ele pede JM também para a embalagem da Marlene. Daqui a pouquinho mais participações, sim. Daqui a pouquinho mais participações. Grupo Bailaço na pista.
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JM sempre com a agenda lotada. E essa aí, uma das mais pedidas, a namorada que sumiu, nem sinal dela. Ela realmente sumiu e não deixou nenhum vestígio, nenhuma pegada, nada, absolutamente nada. Mas a música, essa sempre volta a pedidos. E quem pediu foi quem mesmo? Foi a nossa querida Marlene, melhor, a embalagem da Marlene, não, o Sidney do Gaspar Mirim, ofereceu com muito carinho para a embalagem da Marlene, todos da embalagem da Marlene, melhor assim, né? Fica melhor assim. Ótimo final de semana também para a Aline Vaz do Batês, que também coincidentemente pediu o musical JM. A Mama Maria, que bonita, dos anos 80, voltando aqui para 2026, isso significa que ela continua sendo muito atual e muito bem-vinda, tanto mais numa sexta-feira. Chegou o bailaço e no final do programa de hoje sortearemos para você, no grande finale dessa sexta-feira, um sabão em pó da marca Girando Sol, acompanhado também de um amaciante de roupas da marca IP, presente da loja Rabi. Vamos sortear também uma carga de gás.

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3: 22 graus e 5 décimos de temperatura, estamos com 7 horas e 3 minutos no 89 na pista.
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3: 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Boa noite, Tainá, do bairro Óleo Grande. Grande abraço, minha querida. Seja bem-vinda ao nosso 89 na pista. Ficamos muito contentes de saber que você também está no nosso convívio. Alô, Cristiano José Costa e esposa Janaína e também Yasmin Costa. Ô, família, grande abraço. Elias, do bairro 7, ele quer ouvir e gosta muito de Duas Vidas e um Só Coração. E gosta também, obviamente, da banda Calm On. Diretamente do Bela Vista, Marta pedindo João Bosco e Vinícius, e a música é Medida Protetiva. Medida Protetiva, que nome bonito, hein? Tânia de Souza do Bateigas, Corpo e Alma é a pedida dela, sim. Alô, para... alô, oi, boa noite. Boa noite, alô, boa noite.
5: Boa noite, Cleito. Sextou, ótima claro. Noite pra você e pra todos nós. Aqui, Elane do Poço Grande, tô ligada na nossa Top 89. Quero participar desses sorteios top aí de hoje. E hoje toca aí pra gente estar curtindo Leandro e Leonardo. Quanto mais o tempo passa, mais eu gosto de você. Especialmente pro meu esposo Maicon. Beijo!
3: Abraço, casal. É por você que canto, versão de

João Luiz Correia, só podia ser ele, claro, isso só podia ser também o Palco da Cavaco, Vida de Luxo, Adson e Alana, e o Corpo e Alma também, Paredes Pintadas. Essa sequência ficou muito bem combinada, por sinal, muito boa. No final do programa de hoje, sortearemos para você um sabão em pó da marca Girando Sol e também um amaciante de roupas da marca IP, o presente é da loja Rabi. Vamos sortear também no grande finale dessa noite de sexta-feira uma carga de gás da Gascamar.

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1: Estamos com 7:24. Boa noite para você.
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1: 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Noite de sexta-feira. O movimento aqui no nosso 89 na pista está realmente encantador, maravilhoso. Gente bacana, gente simpática chegando aqui pelo 988230738. Adair da Silva do Santa Terezinha, boa noite. Kelly tá também do Santa Terezinha. Daqui a pouco vamos ter uma homenagem do pai para uma filha que está completando mais um aniversário. Denise do Gaspar Mirim, grande abraço. Abraço também para. Daqui a pouco vamos ter Corpo e Alma também na pedida. Muitos pedidos hoje, mas no programa, até o final, ainda vai dar tempo. Vamos conseguir, evidentemente, atender a todos os pedidos. Uma só lajota, pedida da Merci da margem esquerda. Roberto do Gaspar Mirim. Alô também para, deixa eu me ver aqui. Oi, boa noite.
2: Boa noite, Cleiton. Aqui é o William Souza de Ilhota.
1: Oi, William.
2: Participar dos prêmios. Valeu, boa noite.
1: Boa noite, abraço também para. Oi, boa noite.
3: Boa Alô. Noite, Cleiton. Tudo bem? Aqui é a Ana Carolina de Ilhota. Quero participar Ana. Do sorteio. Manda algum prêmio desse para mim. Abraço.
1: Valeu, valeu, garota. Valeu. Abraço também para. Embalagem do Bagual. Bagual, Maicon, Simone, Mariana, Maria, Vanessa, tudo bem do campo com Chiquito e Bordoneio é a pedida. Daqui a pouquinho vamos ter também Vestido Colorado. Sim, Vestido Colorado vem pra pista. Sim, já estão confirmados ainda no programa de hoje. Vamos ter a banda Céu e Cantos cantando a mesa 6. É bonita essa, bonita. Fábio Frederico, grande abraço. Seja bem-vindo ao nosso 89 na pista. Denise do Gaspar Mirim deseja uma ótima noite para todos. Sim, opa. Alô, oi, boa noite.
4: Alô, Cleiton, Jean Carlos Chicago.
1: Oi, Jean.
4: Sim, câmbio. Gostaria muito de homenagear essa noite a minha filha, que amanhã completa seus 15 anos. E se possível, tocar aquela música do Rick Renner, muito, muito, muito, muito bonita, que é 15 anos faz agora, é de alegria que meus olhos choram. Valeu, queridão. Um grande abraço, um ótimo final de semana pra toda a galerinha da Top.
1: Já estou vendo um papai emocionado. Esse papai se chama Giancarlo.

Nós continuamos musicando muito bem a nossa noite de sexta-feira, muito bem mesmo. João Bosco e Vinícius, Medida Protetiva, com Gustavo Lima e na pedida de Marta do Bela Vista. Grande noite pra ti também, garota. Oi também para Elias, aqui do bairro 7, que pediu Duas Vidas e um Só Coração Pulsando. Ai, filha. Homenagem de Giancarlo para a filha que completa hoje, 15 anos de idade. No final do programa de hoje, vamos falar do Grand Finale, então vamos lá. Grand Finale são aqueles prêmios que você adora participar. Você está convidado a participar do sorteio de um sabão em pó da marca Girando Sol, mais um amaciante de roupas da marca IP. O presente é da loja Rabi. Vamos sortear também uma carga de gás dos nossos amigos da Gás Camargo.

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0: 17 minutos para as 8 no 89 na pista. Boa noite.
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0: 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Merece diversão, é claro que sim, merece também. Ah, merece um final de semana com os amigos, com aquele almoço especial de domingo. O que mais podemos dizer? Com aquele aniversário, aquela festa de aniversário que você foi convidado? É, isso mesmo. Parabéns aos aniversariantes, aos librianos e librianas. Eu fiquei sabendo aqui, alguém me falou, né, ao pé do ouvido, que há librianos que querem se aperfeiçoar na área profissional. É, isso mesmo. Alguns deles estão cursando um aprendizado que vai dar a oportunidade de, inclusive, ter um intercâmbio no exterior, sim. Estão aprendendo idiomas novos. Oba, parabéns. Há aqueles também que receberam um convite irrecusável, um convite profissional. Eu sei que esses convites irrecusáveis balançam um pouco. E como nós sabemos, librianos são ponderados, são reflexíveis. Eles gostam de analisar muito antes de tomar uma decisão. A decisão certa virá na hora certa também. Pode ter certeza disso. Daqui um pouquinho vestido colorado? Sim, daqui um pouquinho vestido colorado. Parada nota 10 está com o nosso 89 da pista. Fila hoje é noite de sexta-feira. Sabe como é? Noite de sexta-feira. Caso você pensou num pastel doce. Pastel doce? Pastel doce? Será que existe? Existe sim, existe sim. 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Sim, daqui a um pouquinho vamos ter também Corpo e Alma. Uma só lajota, já entramos em contato, sim, com Cleiton Borges, ele vem cantar aqui no nosso 89 na pista. Vamos ter também, na próxima sequência, inclusive, Chiquito e Bordoneio, tudo vem do campo, bem movimentado o nosso 89 na pista. Mesa 6 também, com Banda Céu e Cantos, também vem pra pista. Alô, alô, deixa eu me ver aqui. Alô, boa noite, boa noite. Oi, boa noite.
2: Boa noite, Cleiton.
0: Opa.
2: Neivar da Marquinhos.
0: Oi, Neivar. Claro.
2: Quero participar do sorteio do Gás do Camargo.
0: Seja bem-vindo.
2: Toca Vestido Colorado aí pra nós curtir.
0: Vamos lá.
2: Boa noite.
0: Boa noite.

0: do campo, muito bem lembrado, com Chiquito e o Bordoneio, e também na pedida da embalagem do Bagual e todos da embalagem do Bagual também, claro, Maicon, Simone, Mariana, Vanessa, Maria, e assinado pelo próprio Bagual. Chiquito e Bordoneio, Anjo Sem Asas e Sorriso Lindo. No final do programa de hoje, sortearemos para você uma carga de gás da Gás Camargo. E vamos sortear também um sabão em pó da marca Girando Sol e um amaciante de roupa da marca IP. Presente da loja, Rabi.
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7: Oito horas e três minutos. 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
7: 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Olha só quem tá chegando aqui. Denise do Gaspar Mirim. Boa noite, Denise. Grande abraço. Abraço também para Mary Castilho, também do Gaspar Mirim, sim, do mesmo bairro. Daqui a pouquinho vamos ter mesa 6, sim. O Céu e Cantos já acaba de confirmar a chegada aqui na pista. Vai ser em breve. Talvez na próxima, na próxima sequência, inclusive. A pedida é do Fábio. Não. É da Silvia Regina, que oferece para Fábio Frederico. Grande abraço. Abraço também para Ilso Castilho do Gaspar Mirim. Dária Nicoletti pedindo a música da banda Cavalinho. Opa, Oi também. Alô, oi. Boa noite.
8: Fala, Cleito. Boa noite para você e para todos os amigos da 89 na pista. Aqui quem fala é o Rivelino, morador aqui da margem esquerda. Gostaria de participar aí desse sorteio do Gás Camargo. Desejar um ótimo e abençoado final de semana para todos. Valeu, um grande abraço.
7: Abraço também para Gabriel Martins, é isso? Gabriel Martins, do Santa Terezinha. Alô também para Janete do bairro 7, José Justiniano do Santa Terezinha. Oi também para Clélia do Santa Terezinha também, olha só. Éder do bairro Figueira, abraços também para Fabiana do Santa Terezinha. Loucura, loucura, loucura, loucura. Alô também, alô, deixa eu me ver aqui. Sandro do Belchior Alto pedindo iguaria campeira. Boa noite para ti, garoto, boa noite. Alô também para Mercida Margem Esquerda, uma sola J, sim, agora

Olha que bonita, essa foi Iguaria Campeira. Iguaria Campeira, ela já foi ouvida, já foi tocada aqui no nosso 89 na pista. E ela foi indicada pelo Sandro do Belchior Alto como sendo uma música especial para uma noite de sexta-feira como essa. Estamos, na verdade, com 21 graus e 5 décimos de temperatura. Céu e Cantos também veio numa valsa para dançar. Dois para lá, dois para cá, mais ou menos isso? Ou dois para cá, um para lá? Mas, de qualquer forma, foi o Céu e Cantos, acompanhado dos mariachis. Seus mariachis também acompanharam e nós ouvimos Mesa 6 na pedida da nossa querida Silvia Regina, que ofereceu para Fábio Frederico. Valeu, casal. Grande abraço. Um ótimo final de semana para vocês. Daqui a pouquinho vamos ter Corpo e Alma. Sim, já estão confirmados. Corpo e Alma, vem pra pista. Alô, Nelson Vipel, do Baú Central. Grande abraço pra ti, garoto. De Ilhota. Ilhota, aqui no nosso 89 na pista. No final do programa de hoje, sortearemos uma carga de gás da Gás Camargo. E vamos sortear também um sabão em pó da marca Girando Sol e mais um amaciante de roupas da marca IP, presentão da loja Rabi, especial de sexta.

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6: 22 graus e 5 décimos de temperatura, 8 horas e 24 minutos do 89 na pista.
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6: Ainda nessa noite de sexta-feira, podemos ter chuva fraca. Isolado, em pontos isolados, isso significa que vamos ter aquele chuvisco, é isso mesmo. Afinal, estamos na meia estação. Meia estação já diz tudo, não é nem inverno, não é nem primavera, então ela fica no meio, ela não sabe exatamente se vai ser primavera, se vai ser, mas de qualquer modo, vamos ter, enfim, céu nublado ainda, o céu vai permanecer nublado, não somente no sábado, no domingo também. A variação térmica de sábado, olha só, vai ser na mínima de 13 graus e a máxima de 23 graus. Céu nublado, com esses famosos chuviscos, é garoa, para você se me entende melhor, sim. Já no domingo, tô vendo só, no domingo vai haver uma mudança na temperatura e no clima também, porque nós estamos na primavera. A nossa alternância de temperatura vai ser a seguinte: 18 graus de 13. No domingo vamos ter 18 graus na mínima e 28 na máxima. É possível que as chuvas com aqueles famosos trovões, pancadas de chuva caia colar. E assim vai ser o nosso final de semana. Nesses primeiros dias do mês de outubro. Mas vai ser um final de semana bom, vai ser um final de semana bem bacana. Alô, boa noite, muita participações aqui, olha que legal, legal. Daqui a pouquinho Corpo e Alma, sem Corpo e Alma já estão preparados, já afinaram os instrumentos, daqui a pouquinho vamos ter Corpo e Alma na pista. Sueli Bittencourt, sempre carinhosa, sempre desejando boa noite a todos, grande abraço, Sueli. Clodoaldo é o nome dele, ele participa do sorteio, participa do programa e aproveita, é claro, manda aquele beijo carinhoso para a esposa Joyce e os filhos Cristina Vinha, pedindo uma música Mega Rapid Guasca. Uau, Mega Rapid Guasca, uau, que música será essa? Mas vamos lá. Abraço também para Claudete Pereira do Gasparim, grande abraço, Claudete. Rita de Amorim é o nome dela. Abraços para a mãe Rita, então, a... daquele abraço carinhoso na mamãe Sônia, pai Luiz e o marido Daniel. Oi, família, bacana. Oi também para Marizin Miller, da Margem Esquerda. É, isso mesmo. Margem Esquerda também, aqui no nosso 89 na pista. Ednei, do bairro 7. Oi, Ednei, grande abraço. Oi, alô, oi, boa noite.
8: Quero participar do sorteio e tá com a música do Corpo e Alma. É a Thaís Santerezinha. Um bom final de semana a todos.
6: Bom final de semana.
9: Alô, César. Vamos cantar.

0: Senhores, apresentamos o grupo Gualdeiraço. Vida campeira, você sabe como é, não é tão fácil assim. Sim, é. Quem lida no campo sabe exatamente o que enfrenta todos os dias. São paisagens maravilhosas, mas o grupo Gualdeiraço soube como descrever a vida campesina como ninguém. Cabernete Branca, Paulinho Mocelin. Sim, o Paulinho Mocelin quer se mandar do Brasil. Não, é brincadeira. É só na música, é só na música. A Caminhonete Branca, pedida de Daniel Santos de Ilhota. Oi, Ilhota, boa noite, boa noite. Banda Passarela com essa bonitona, te amo demais. É, muitos gostam e muitas gostam também. Corpo e Alma, Thaís aqui do Santa Terezinha pediu. Nós gostamos muito de ter ouvido também. Daqui a pouquinho vamos ter aqui, a tua música. É, daqui a pouquinho as últimas participações de hoje para o nosso 89 na pista.
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1: 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Alô, boa noite.
2: Boa noite a todos que estão ligadinhos na 89 FM. Eu me chamo Valentina.
1: Oi, Valentina.
2: E quero concorrer aos prêmios. Pedir a música Cambicho na internet. Beijos.
1: Ok, garota. Cambicho na internet daqui a pouquinho, ó. Lourenço da margem esquerda, grande abraço. Abraços também para Gabriel. Oi, Gabriel. Abraços. Bom final de semana para Wilson do Gaspar Menin. Lise, daqui do bairro 7. Ótima sexta-feira para todos nós também. Alô, oi. Boa noite.
3: Boa noite. Beto Zucchi do centro. Coloca meu nome no sorteio da carga de gás do Camargo Gás. Valeu.
1: Bom final de semana também para a nossa querida Clélia do Santa Terezinha. Grande abraço, minha querida. Abraços também para Arlete da margem esquerda. Oi também para Sueli Bittencourt. Seja bem-vinda. Oi, boa noite.
4: Boa noite, tudo bem? Eu queria dar um beijo pra vocês. Eu queria agradecer. Meus pais estão fazendo um pastel e me coloca no rádio. E eu quero ouvir a música. Baitaca, tá bom?
1: Oh, valeu, minha garota. Espero poder rodar. Porque o nosso tempo, infelizmente, é muito curtinho até o final do programa. Espero conseguir, evidentemente, acrescentar essas músicas. Alô, boa noite para Ednês. Então, já dei boa noite também para Claudete. Vamos então para as últimas participações de hoje. Quem está aqui? Boa noite para Mari do Gaspar Mini. Boa noite, Mari. Grande abraço. Abraços também para Clodoaldo Pereira. Ele quer oferecer uma música e, ao mesmo tempo, dar aquele beijo na esposa Joyce e nos filhos Christian e Lavínia. A música com Chiru Missioneiro. Chiru Missioneiro mudou de estilo de música. Agora ele virou um rapper que vai cantar com o DJ Tonetto, Mega Rápido Quasca.

0: Azul, a escolhida então para fazer aquele Gran Finale especial de sexta-feira. João Luiz Correia também veio com aquele cambicho na internet. 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
0: Final do programa e o Gran Finale sempre com o sorteio da qual você participa. E as participações de hoje realmente foram inúmeras. Afinal, é uma noite de sexta-feira, então agradecimentos a todos que participaram. Um grande abraço. O 89 na pista deseja a você, a tua família, a você também, é, pra ti, ótimo final de semana. Bom, combinado? Combinadíssimo. Nosso aplicativo, então, acaba de se me mostrar aqui. Claro, obrigado, Beethoven, sim. Agora sim, agora eu já tenho uns dois números de telefone e dois nomes. Foram sorteados. Quem foi sorteado aqui? Final de telefone 6563. 6563, de quem será esse número? É o que vamos saber agora.
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0: A Tassiana participou e então foi a sorteada do sabão em, com o sabão em pó da marca Girando Sol, mais um amaciante de roupas da marca IP presente da loja Ravi. 6563, Tassiana, grande abraço. E a carga de gás ficou para quem? Quem será? Final de telefone 0278. Parabéns, 0278, nome de Clélia, 0278, acaba de ganhar então uma carga de gás dos nossos amigos da Gás Camargo. Abraços a todos, ótimo final de semana. Nos vemos no próximo 89.

0: governo federal que movimentaram o país no dia de hoje.
1: Olá, boa noite.
2: Boa noite para você que nos acompanha em todo o país.
1: Sexta-feira, 2 de outubro de 2026.
2: Vamos aos destaques do dia.
1: Resgate de dinheiro das casas de apostas online. Mais de R$1,4 bilhão devem ser retirados até segunda-feira.
2: A partir do dia 6, terça-feira, os sites e aplicativos deixam de operar. Luana Karen.
3: Os recursos que ainda estiverem nas contas vão começar a ser devolvidos aos apostadores pelos próprios bancos que operam as bets.
1: ECA Ambiental garante o direito de crianças e adolescentes ao contato com a natureza.
2: E nas escolas, a educação ambiental vira tema em sala de aula. Pablo Mundim.
4: A partir de agora, o país conta com uma política nacional de educação ambiental escolar. Isso significa que as redes de ensino da educação básica devem dar conteúdos relacionados à educação ambiental nas salas de aula.
1: Domingo é de eleições.
2: Polícia Rodoviária Federal atua para manter a segurança e garantir o livre deslocamento dos eleitores. Luciana Colares de Holanda.
5: Polícia Rodoviária Federal orienta que é importante buscar informações sobre o trajeto até os locais de votação.
1: Hoje na apresentação da Voz do Brasil, Mariana Jungmann e Luciano Seixas.
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1: Quem tem valores a resgatar de apostas em bets tem até segunda-feira para fazer isso diretamente nos sites ou aplicativos.
2: Com a proibição dos jogos, os sites têm até essa data para permanecerem no ar.
1: Depois, o dinheiro será devolvido com o intermédio dos bancos.
3: Termina na próxima segunda-feira, dia 5, o prazo para que pessoas que tenham saldo em sites de apostas possam resgatar o valor diretamente nas páginas.